0: O Schweppes, ela falou, adoro Schweppes, aqui não tem. Aqui nos Estados Unidos não tem Schweppes, Marcelo. Eu falei, louco, louco, eu voltava pra casa.
1: Aí, ó. Ó, isso aqui vai ser o Pinário Leonardo, o Marcelo Posto.
0: É.
1: E a Juju, ó.
0: Pra Juju e pro Marcelo do Posto.
1: Ó, ó.
0: Nossa, que fraquinho.
1: BBC FM, Rádio Carinho.
0: Rádio Amor.
1: Rádio Amor.
0: Esse pino da granada do Renatinho tá pra quem é, porque é Sprite, Marcelo. Valeu, meu querido. E o Newton Lujan já tá com a camisa do Corinthians, a porção de salaminho, a caneca do Corinthians já com cerveja, esperando o jogo. Já já a gente vai acompanhando aqui. Luzia Ribeiro, de Santo André. Boa noite, Lu.
2: Boa noite, meu querido. Ótimo trabalho. Que Deus te abençoe grandemente.
0: Amém.
2: Por favor, toca pra nós. Tempo ao tempo. Obrigado, DBC FM, Rádio Carinho.
0: Rádio Amor, obrigado, minha querida. Que foi, Renatinho? Assim você me quebra.
1: Ô, Marcelo Neto, assim você me quebra, hein?
0: Mas eu tenho que falar a verdade, né? Essa granadinha aí tá parecendo estalo de salão. Você tá doido? A gente não pode falar o nome que a gente conhece popularmente do estalo de salão, né? Bufa de véia, Marcelo. É, pode ser. Muito bem. Ó, em breve a gente vai ter uma novidade com esse cara aqui, ó. Em breve a gente vai ter uma novidade com esse cara aqui, ó. Param, param. Em breve tem novidade. Deixa eu ver o que chegou aqui. O Renatinho de novo? Tá inspirado.
1: Querendo o Rick Baba me ajudar essas horas. Pera aí, ô Rick Baba.
0: Cadê o Rick Baba pra me ajudar essas horas? Você vai chamar o Rick pra te ajudar, ele vai... aí que ele vai te prejudicar. Tá trabalhando agora, ele não pode largar do volante toda hora. Mas já ele manda aí. Em breve tem novidade com esse moço aqui na programação, ó.

0: 9:14, o pedido da Maria Aparecida, da Vila Prado, não é isso? Coração só vê você, César e Paulinho, obrigado, Aparecida. Muito bem, a Mari Mendes, a prima da Simone Mendes. Oi, boa noite, Marcelo, ótimo, emoções para todos nós. Maria Aparecida agradecendo também ali. O Nelson ouviu o Bruto aí, essa música é boa demais, hein? Ok, a Márcia MR, meu filho Christian Sardanelli mandou um abraço pro Renatinho. Ok, o Renatinho tá virando estrela, daqui a pouco vai cobrar cachê para participar, vou falar, viu? Ronaldo Sigulini, Siguline, boa noite, Marcelo, Renato. E a Granadinha, é Granadinha, né, do Renatinho, né, Siguline. Bom trabalho, ok. Adriano Verdete curtiu aí o Bruto também, valeu, meu querido. E o, quem é aqui, Marcelo? O Valmir, o homem da Cidade Sem Limites. O Rick já mandou dois áudios aqui, eu vou soltar já já. É, porque o Renatinho pediu ajuda do Rick, eu falei, ih, rapaz, você vai pedir ajuda justo pro Rick, ele vai puxar seu tapete. Mas vamos ouvir primeiro o Valmir.
1: Boa noite, Marcelo Renato. Chegando agora por aqui, tá tudo certo aí? O time tá completo? Rick Baba tá na área?
0: Tá, o Renatinho
1: manda
0: também.
1: Manda pra ele lá, qualquer uma aí do... que ele gosta, né, de Milionário Zé Rico. Aí já pediu uma ontem, manda outra aí pra nós aí, do seu gosto aí, Renato. Manda aí pra nós aí, DBC Rádio Carinho, ó.
0: Rádio Amor, meu querido, MR, o que vai acontecer com o Bruto? Aguarda que é novidade. Ô Valmir, você pediu o Milionário Zé Rico para mandar pro Rick? Eu vou mandar uma música do Milionário José Rico, só que não com eles, e essa aqui é só o Rick que pede, né? Mas o Adriano também gosta de ouvir, né? É, vou mandar agora, hein? Segura aí. Deixa eu colocar a participação do homem, que ele até já mandou outro áudio aqui, que ele já tá retribuindo o senhor. Primeiro áudio aqui deve ser pro Renatinho.
2: Ô, Marcelão! O estouro da granada aí do Renatinho tá parecendo Perigrilo. Perigrilo, sabe Perigrilo?
0: Sei.
2: Opa! Meu, você tá escutando o pino da granada do Renatinho? O que você acha do pino da granada dele, Valmir? Ah, é não, ah, recomenda aí.
0: Eu não sei, ele é muito baixo.
1: E pergunta pra ele se ele já engaiolou, já ponhou a onça na gaiola.
0: É, ontem ele mandou a foto da onça aqui. É, o vídeo oficial da onça é o pino que tem, mas a onça do Rick é parda. Essa outra era pintada, bem pintadinha. Na verdade, era uma onça preta pintada, né? Porque tem a onça preta pintada, a onça negra, né? Parece uma pantera.
3: Assim você me quer, hein, Marcelo Renato? Ô, Rick Baba, tô na escuta, viu? Ainda, viu? Não fui dormir, não, ó.
0: Eu tenho que aguentar esses dois aqui, não é possível. Daqui a pouco eu vou falar, viu? E o Corinthians vai começar já já, menos de 12 minutos. E o Novo Horizontino fez o terceiro, hein? Ganhando do Botafogo lá em Ribeirão Preto, 3-1, para a alegria do professor Brás.
2: Essa preta pintada. É pintada mesmo. Isso aqui é relativo, eu soltar a onça no sem.
0: Eita, nós, eu vou falar, viu? Então vamos lá. Ô, Valmir, você pediu o Milionário José Rico para o Rick Baba? Eu vou tocar uma música deles, mas é uma gravação totalmente diferente aqui. É o Christian e Ralph, essa o Rick gosta.
3: Ô, mas não é nada, que é isso, meu? Isso me quebra, hein, meu?
0: Alguém tira o celular do Renatinho, senão eu não trabalho hoje. Toca moda aí. Sonhei com você, Christian e Ralph.

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16: Nove horas e 9:35, o Corinthians acaba de tomar um gol em 1-0 com 4 minutos. O gol saiu aos 3. Estudiantes de La Plata 1, Corinthians 0. Jogo de ida, quartas de final da Liberta. Ok, esse Estudiantes não é fraco não. E o Novo Horizontino confirmou a vitória 3-1 sobre o Botafogo de Ribeirão. O jogo foi em Ribeirão Preto, hein? E aí é o seguinte, para a alegria do professor Brás, para a alegria do Sabiá Reis, professor Brás é muito torcedor do Novo Horizontino, o Sabiá Reis é de Novo Horizonte, o Trajano César também tem um amigo que joga no Tigre, e o Jimmy de Oliver, né, também com certeza torcendo para o Tigrão. Seguindo aqui com o nosso Emoções, Luiz Carlos está com a gente, o Christian e Ralph cantaram Sonhei com Você e o Luiz Roda comentou Christian e Ralph, sempre perfeitos. O Valmir falou, sensacional. O Fino, eita, Christian e Ralph, coisa linda, hein? Modão. Eu toquei também o Quarto de Mansão, pedido do Zé Roberto e do Bim, coincidentemente os dois pediram a mesma música. E aí o Zé comentou aqui, o trem é boa também, hein? Valeu, Marcelo, obrigado, valeu. O Adelcio, boa noite, irmão, querido e amado, 1-0 é muito pouco, hein? O problema não é que 1-0 é muito pouco, o problema é que já faz uns 4 jogos que cria uma chuva de chances e não converte, né, Adelcio? Aí o pessoal critica o Abel, mas quem tem que pôr a bola pra dentro é o jogador, o técnico tem que fazer o time chegar na cara do gol. Ele faz, mas os caras não converte, aí não dá pra ficar criticando só o Abel, né? Que foi, Renatinho? Que foi, Renatinho?
17: Segura aí que baba, essa aí é modão, hein?
16: Fala. Vamos ver o que o Rick falou aqui.
17: Ah, mas
18: Marcelo Renato. Aí você me quebra, hein? Não aguento não, Marcelo Renato. Escuta, Renatinho. Muito tempo acordado. E o quê? Cansado de tanto sofrer. Essa noite eu dormi um pouquinho. Sonhei com você. Ai, meu coração.
16: Depois de uma noite.

0: Essa segunda foi vídeo, a primeira foi só áudio. Ô, Zildinha, Rádio Carinho.
1: Oi, Marcelo, boa noite. Deus abençoe você hoje.
0: Amém.
1: Sempre. Você tocaria pra minha música com Roberto Carlos, As Ondas do Mar, feliz pra todos que gostam. Desde já eu te agradeço. Beijão no seu coração. Fica com Deus. Rádio Carinho.
0: Rádio Amor, eu acho que eu não tenho. Outro dia você pediu já. Ondas do Mar. Ou eu tenho. As Ondas do Mar, paran, paran. Não tenho, eu tenho Como As Ondas do Mar, João Moreno e Mariano, e João Mineiro e Marciano. Mas Ondas do Mar eu não tenho com Roberto, hein? Por falar em Roberto, vamos ouvir a Roberta.
2: Oi, Marcelo, boa noite, Marcelo. Estou na escuta, hein? Curtindo as emoções com o Marcelo Renato, alegrando a nossa madrugada, hein, Marcelo? Só alegria, Marcelo. Agora o Renatinho também, os meninos da madrugada, hein, Marcelo? Com fé, paz e amor. BBC Rádio Carinho, não esqueça não, hein, Marcelo?
0: Rádio Amor, obrigado, Roberta. É, Marcelo, boa noite. A Lana também é santista. É o Leandro, né? Dando informação aqui. Vai tocar aí a Ana Castela com o César Menotti e Fabiano. Fica tranquilo, fica tranquilo, fica tranquilo que vai tocar. O Renatinho, não acredito, de novo, Renatinho. Alguém tira o celular desse menino? A mãe dele mandou o áudio ali, já vamos ouvir a graça.
3: Nesta longa estrada da vida,
0: lá, agora.
3: Eu não posso parar, e o Itibaba, mas essa longa estrada da vida, o Itibaba não pode correr.
0: A Renata tá lá nos Estados Unidos e falando aqui, ó, tô dando gargalhadas aqui com o Renatinho e o Rick. O rádio é isso, né? O rádio é isso. O mais importante do rádio são vocês, ouvintes. A música toda hora tá à disposição, vocês não. Que foi? Agora é a Grazi, a mãe do Renatinho. Primeiro deixa-me ler aqui alguns recados. Claudenice, Anice, boa noite, Marcelo. Quero oferecer uma música bem romântica para o meu marido que está trabalhando cuidando dos porquinhos aqui da fazenda Santo Inácio de Loyola. Sou a Claudenice, meu marido se chama Anderson. Olha que coincidência, ô Claudenice. O nosso querido Ricardo hoje não mandou áudio. Eu estranhei, né? Eu falei, será que ele está de folga? O que está acontecendo? Mas ele mandou no meu particular aqui, que ele tem, e ele falou assim, eu tô num trator sem rádio, por isso que eu não mandei áudio e tal. Ué, eu vou ensinar ele a baixar o periquitivo, porque aí ele vai ouvindo pelo periquitivo, né? Vamos ouvir a Grazi, então, a mãe do Renatinho. A culpa é dela, a culpa é sua, viu? Sua e do Lê.
4: Boa noite, Marcelo, Renato.
0: Boa noite.
4: Eu tava aqui ouvindo o Rick Baba. Ó, canta bem o homem, hein? Modão.
0: Ó, vocês ficam incentivando, depois o cara acredita, aí eu tenho que aguentar o cara cantando aqui na minha cabeça.
4: Renatinho, meu Deus do céu, fala nesse Rick Baba, nesse Marcelo Renato o dia inteiro. Agora ele fez o escritorinho lá em casa, né, Marcelo Renato?
0: O estúdio.
4: Ele é você, aí tem os computadorzinhos assim, o fone de ouvido, microfone.
0: Chique. É o estúdio do Renatinho.
4: Chique. E a granada do lado, né, Lê? A granada não pode faltar. Oi, pessoal, um grande beijo pra todo mundo, um abraço aí pro Rick Baba, faz o Renatinho feliz aí, muito obrigada, obrigada Zetinho, Serginho, Bodinho, hoje o Renato falou que ele tinha que falar também mandar um abraço pro amigo do Rick Baba. Um abraço para todos os ouvintes. Uma boa noite para todos, porque a DBC é Rádio Carinho, Rádio Amor.
0: Amor. Não é amigo do Rick Baba, é o tio Pavan. Tio Pavan quer receber um alô do Renatinho. A hora que ele for participar aí depois das 22, que ele vai mandar um alô pro Serginho, que entra às 10, aí ele já manda um alô pro Serginho e manda também um alô pro tio Pavan. Tio Pavan, tio do Rick. É, aí é o seguinte, ô Grazi, eu perguntei pra ele à tarde se ele cantava. Ao invés de responder, ele perguntou, por quê? Nunca se responde uma pergunta com outra, seu Renatinho. O senhor viu que o senhor cantando vai melhor? Então, quando você mandar alô aqui, você manda cantando. É, quero mandar um alô pro Serginho e pro tio Pavan. Você vai ver, eu aprendi isso, por isso que eu pergunto. O Rick saiu do asfalto, agora ele tá na estradinha sertaneja. Cadê?
5: Renatinho do céu! Não seja cantor na sua vida, hein? Pelo amor de Deus! Não faça isso, hein? Fica quietinho, estourando o pino da granada frouxa aí, que você ganha mais.
0: Tá vendo, Renatinho? Você agrada ele, fala que ele canta bem, ele falando que você canta mal. Nós vamos ter que criar aqui o The Voice, o DBC. A Paulinha chegou agora, tava comendo um lanche com a filhota, rachando o bico lá. Eu vou falar uma coisa. E lá vem o Renatinho, lá vem o Renatinho. Ô, Renatinho, depois das 10 agora, você manda o áudio aí pro Serginho e o tio Pavão.
3: Ô, mas é, Renato, fala o Rick Baba, não dá trabalho não, hein?
0: Ô, Rick Baba, não dá trabalho não, viu? É... Opa, o 13 minutos do primeiro tempo, Estudiantes 1, Corinthians 0. Marcelo, tem que fazer um campeonato de Granada. Não, mas aí o Renatinho vai perder, que a granadinha dele, eu vou falar, é pedigrilo, que nem falou o Rick Barba. É pedigrilo, é água com açúcar, não, é café com leite que fala. É, a Paulinha falou que ela desconfia que vai ser 3-0 esse jogo. Não que ela esteja torcendo, mas ela acha só, né? É, vou atender o pedido do Maverick. Ok, eu falei do Jimmy de Oliver, lembrei da irmã dele. Ela gosta muito dessa música também, então vai pra ela também. Mas é pedido do Maverick. É Zezé de Camargo e Marília. Depois tem Gal Costa com Tim Maia. Ô, louco!

Aí, Renatinho, você que é baixista, essa é boa pra tirar no baixo, hein? Quer ver uma outra também que é boa pra tirar no baixo? Eu só vou tocar o início. Presta atenção, ô Renatinho, você que gosta de tocar baixo. Eu gosto de gaita, gosto de baixo. Alguns instrumentos eu tenho uma certa afinidade. Só afinidade, porque tocar que é bom, né, Marcelo? Não. Essa música aqui, ô Renatinho, ó, ela tem introdução de um baixo. E quem faz essa introdução aqui é o Finazzi. O Finazzi é de São Carlos e ele tocava com o Christian...

0: Fala sério, hein, Renatinho? Você que gosta de tocar baixo, hein? Muito bem. Ainda bem que ele toca baixo, porque se ele tocar alto... Se der o trompete, então, a Grazi e o Lê vão ser expulsos do condomínio. Muito bem. Ó, Sema, boa noite, Sema.
1: Oi, Marcelo, boa noite.
0: Boa noite.
1: Tá tudo bem?
0: Bom.
1: Tá frio aí?
0: Rapaz.
1: Marcelo, gostaria de ouvir com o Roberto Carlos, quando?
0: Quando?
1: Tchau, fica com Deus, BBC,
0: você
1: FM,
0: me disse.
1: Rádio Carinho, Rádio...
0: Valeu, ele vai cantar ainda, eu te amo, te amo, te amo, vai cantar quando? Quando eu não sei, mas que vai, vai. É, ó o nosso querido Pino, Tim Maia e Gal Costa, que vozes, hein? Muito bom, rapaz. Sabe que música que eu gosto da Gal Costa? Conta, Marcelo. Ah, eu era criança pequena lá em Barbacena. Deixa eu ver que ano que foi sucesso essa música aqui. É uma música que é a letra do Chico Buarque. E eu sabia a letra. E é uma poesia muito bonita, né? É, deixa eu ver se marca aqui o ano de... 1978, eu sabia. Eu ouvia em Araraquara. Eu não tinha nascido ainda, mas eu ouvia. É, Folhetim. Se acaso me quiseres, sou dessas mulheres que só dizem sim. Por uma coisa à toa, uma noitada boa, um cinema, um botequim. E se tiveres renda, aceita uma prenda, qualquer coisa, sim. Como uma pedra falsa, um sonho de valsa ou um corte de cetim. Eu te farei as vontades, direi meias verdades e sempre a meia luz. E te farei vaidoso, supor que és o amor que me possuis. Mas na manhã seguinte, não conte até 20. E se afaste de mim, pois já não vales nada, és página virada, descartada do meu folhetim. Ok, muito bem, é isso aí, folhetim, linda letra, hein? Se acaso me quiseres, sou linda demais. O que foi? Zetinho. O Rick, ó quem mandou um áudio aqui, ó. Xalabadi, badi, xalá. Zetinho foi a secar.
2: Boa noite, Marcelo. Tô aqui só de tocar, hein?
0: Só observando.
2: Que baba. Renatinho. Tá tudo no pente aí. Fica quieto que eu tô assistindo um jogo aqui, filho. Um abraço. BBC FM, Rádio Carinho.
0: A DBC aqui, não, aqui a gente não perde, não. Deixa eu ver aqui.
3: Ô, oh, Renatinho, assim você me quebra, hein? Ó, ó, ó o brejo, ó. Ai, meu Deus do céu.
0: A estradinha ruim que ele tá, mas ele acabou de mandar um áudio, ele ouviu o Zetinho.
2: Ah, Renatinho, tá tudo bem.
3: Tá mansinho, hein, Zetinho? Ah, por isso tá aqui assistindo o jogo, achei que era a mulher, tava com o pau do macarrão perto do cê. E lá no Sabiá Rei, você cutucou eu, né?
0: Não, eu sei onde o Zé, quando a mulher dele tá do lado, ele fala desse jeito aí, mansinho, quietinho, tô aqui só de tocaia, viu? Mas quando ele tá lá no rancho com a turma, aí é a turma da pesada, aí o bicho pega. É, quando ele tá com o velho, ele fica mais à vontade. Quando ele tá com a mulher ali, é autoridade, sabe como que é, né? A patente é alta ali do lado, aí complica um pouco o Zetinho, xali, badá, badá, xali. Eita, nós. Ô, Rick, eu tenho que aguentar vocês aqui, hein? Ô, Renatinho, Renatinho. Será que ele vai tocar? E o jogo? Mas ainda tá só 1-0 para os Estudiantes? Ah, não acredito nisso. Vamos lá, então. Vamos ouvir agora Pra Não Pensar em Você e Grande Nada. Zezé de Camargo e Luciano, e Grande Nada é Patrícia e Manuela.

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0: 22 e 8, no balanço das horas, tudo pode mudar. Nós abrimos com 20 graus, caiu agora para 19, mas demorou para cair, hein? Ok, umidade relativa do ar tá boa, hein? 92%. Muito bem, seu Marcelo. No jogo do Corinthians, continua 1-0 para o Estudiantes, 38 do primeiro tempo. Ok, dá tempo de sair mais uns dois gols aí. Opa, o Zetinho mandou outro áudio aqui. Antes do áudio do Zetinho, eu quero mandar um alô aqui pro Du, ele que pediu o Zezé de Camargo e Luciano para não pensar em você, tá agradecendo. A Marta G, boa noite, minha. Estou na curtição de carona com os amigos. Bora lá de emoções até a uma. Obrigado, minha querida. Seja bem-vinda. Maria Silva também chegou para curtir as internacionais. Quem está com a gente é o Francisco Almeida Neto. Ele esteve com o nosso querido Trajano, o sobrinho da dona Nena Santa Rosa.
1: E aí, Marcelo, boa noite.
0: Boa noite, meu querido.
1: Tudo bom?
0: Bom.
1: Ô, Marcelo. Francisco Neto de Dourado. Gostaria de pedir uma moda aí de Sérgio Paulinho, Amor Além da Vida.
0: Modão?
1: Apareço pra mim, pra minha esposa, Sirlei. Me mandar um abraço lá pro Trajano, estive com ele na loja lá, conversando com ele lá, e ele é fãzaço de você aí, viu? Manda um abraço pra ele lá. Beleza? Abraço. Rádio Carinho.
0: Rádio Amor, a recíproca é verdadeira, também sou fã do Trajano César, nosso querido Trajano. Ele é empresário, tem lá agropecuária, mas ele é do meio do rodeio, locutor de rodeio também, tem história, amizade com um monte de gente boa aí, Jorge Luiz e Fernando, o Durval, essa turma toda aí, Durval e Aladim, tem com o Renê. Ele tem amizade com toda essa galera aí, né? Muito bem. O Zetinho, acho que pediu direito de defesa aqui, que eu e o Rick acusamos ele de estar subordinado à dona Onça, e quando tá com o velho, ele fica mais à vontade. O que será que ele tem a dizer sobre isso?
2: Ô Marcelo, tem jeito de você tocar estrelinha aí.
0: Estrelinha?
2: E vai oferecendo pra todo mundo que curte seu programa.
0: Certo.
2: A galera do bagaço. O Neguinho, os parceirinhos dele lá na caldeiraria da usina Santa Cruz.
0: Certo.
2: Pessoalzinho pesado aí que curte seu programa.
0: Aí sim.
2: Dona Lana Guedes, de vez em quando ela tá colada na grade aí.
0: Então.
2: Priscila Arantes. De vez em quando eu ouço ela aí também, colado na grade aí. Tá todo mundo envolvido aí na DBC. Henrique Baba, Renatinga, família aí, tudo no pente. Ei, pega esse modão aí e vai oferecendo aí pra todo mundo. Um abraço, Marcelo. DBC FM, Rádio Carinho.
0: Rádio Amor. A Silvinha. Essa música do Zezé me trouxe uma lembrança, acendendo as chamas da paixão, só não posso contar. KKKK. Silvinha do Moradas, aí sim, hein? E aqui, boa noite, MR. Márcios, diretamente do Mogi. Tá todo mundo reclamando que não pega. Não tá pegando peixe, mas olha seu Luiz Mascarinha, ele mandou uma foto aqui, mostrando que ruim é o pescador, deixa eu ver. Aí sim, hein? Olha só, e que peixão, hein? Manda um abraço pra nós, ótimo trabalho, grande beijo pra Cristal também, a Jô. Então é o nosso querido Márcios, diretamente do Mogi, tá todo mundo reclamando que não pega nada. A hora que eu li isso aí, eu falei, será que é a rádio? Não, o pessoal não tá pegando, é peixe mesmo. Mas aí o seu Luiz Mascarim mostrou que ruim são os pescadores. Aí, ó, pegou lá um... Rapaz, coisa bonita, hein? Aí sim. E aí ele manda um beijo pra sua Cristal também, a Jô. Obrigado, hein? Boa pescaria. Esse aí já tá bom. Esse aí já tá bom. Fazer assado, ou sei lá, fazer a dorê. Eu gosto da dorê, hein? Quando não é dourado, né? Mas quando é dourado, eu gosto a dorê. Ok? Muito bem. Eu acho que é um curimba, né? Não um curimba, tá? Sei lá, eu não dá pra eu ver direito aqui que tá. Ah, o braço dele tá fazendo sombra no peixe. E o peixe tá fazendo sombra no resto. Ô Renatinho, é hora de você mandar alô pro Serginho?
3: Ô, Marcelo Neto, dá alô o Serginho. Dá alô o Serginho e o tio Pavan.
0: Ah, o tio Pavan.
3: DBC FM, Rádio Carinho.
0: Rádio Amor. Vamos ver de novo, vamos repetir aqui. Alô, tio Pavan, o Rick falou por que o tio Pavan... Ai, acho que não deu tempo dele passar lá, mas o tio Pavan tá ouvindo a gente. Aí o tio Pavan pediu aí um alô do Renatinho, o Renatinho gentilmente mandou aqui. Se eu não peço, hein, Renatinho, pedi pra você mais de 100 vezes, rapaz. Eu tive que pedir de novo, pelo amor de Deus. Tá virando estrela esse menino.
3: O Serginho... Não, o Serginho e o tio Pavan. BBC FM, Rádio Carinho.
0: Rádio Amor.
3: Assim você me quebra, hein?
0: Ele acabou de mandar isso. Se assim você me quebra. Opa, eu vou mandar seu áudio lá pro Rick pra ele mostrar pro tio Pavan, mas acho que o tio Pavan tá ouvindo. Foi o Rick que não deu tempo de passar lá. Porque o Rick estava ocupado, né? Porque o tio Pavan é que nem você, Renatinho, não faz nada o dia inteiro. Mas eu e o Rick, a gente trabalha, né? Ok? Muito bem. Agora o Renatinho tem um estúdio, ô Rick. Hã? Microfone, fone, o radião lá. É, montou. Não é escritório, é estúdio. Estúdio do Renatinho. É filial da DBC. Muito bem. Retransmissora da DBC. Ó, alguém pediu César e Paulinho Noite Maravilhosa? Eu vou trazê-los junto com o Leonardo. Assim o Ivaí fica feliz e o Guilherme também.

0: 22 horas e 20 minutos, seu Marcelo Renato, a quarta-feira vai indo pro Beleléu, né? A Silvinha, o Renatinho falou que vai dormir agora, Silvinha. Ela falou assim, Renatinho é uma figura, hein? Eu gosto de ouvi-lo. É, ó, o Rick Baba mandou mais um áudio aí. O Renatinho já vai indo dormir, dorme que nem o Toninho Calçados, dorme cedo. Eu não sei, viu? Rapaz.
1: É, Marcelo Renato, a firma tá ficando forte, né? O menino tá crescendo, influencer da BBC. Até com estúdio agora, hein? Aguenta-se, Renatinho.
0: É, agora tá virando retransmissora da BBC, a casa dele. A Célia Arruda, boa noite, Marcelo, querido. Paz e luz, brigadu.
1: Ô, louco, Renatinho já vai dormir, Marcelo Renato.
0: É.
1: Que nem diz o Mangeirão, é o fim da cueca. É, Paulinha? É o fim da cueca.
0: É, ele mandou aqui no meu, quer ver? Vou mandar no da rádio aqui, quer ver? Ele mandou pra mim agora. Cadê? Pronto. Ah, dormi essa hora. Por isso, eu vou falar. Eu não sei o que acontece. Dorme cedo e acorda tarde. Eu sou o contrário. Eu durmo tarde e acorda cedo. Como que é, Marcelo, o verso? É, a noite é uma criança e a madrugada é um brinquedo. Não sou eu que durmo tarde, é o sol que acorda cedo.
1: Ô, louco! Renatinho já vai dormir, Marcelo. Renato, que nem diz o Mangeirão, é o fim da cueca, né, Paulinha? É o fim da cueca.
0: E aí, eu fiz errado, hein? Eu fui soltar o Renatinho e mandei pra ele mesmo, deixa eu mandar no da rádio aqui. Agora sim, ó, ele avisando que vai dormir, ó. Ele avisando que vai dormir, ó.
2: Boa noite, Marcelo Renato. Vou dormir agora.
0: Vai dormir agora. Primeiro ele deixa os outros sem sono e depois vai dormir.
2: Vai trabalhar, Rick Baba, vai trabalhar, rapaz.
0: É o Xalibadá. Ah, Paulinho, é o fim da cueca, kkk. É o Mangerona que falava, né? Muito bem, vamos que vamos. O que vem agora, Marcelo? Deixe-me ver. É Paulo César e os Garotos de Ouro e depois o Robertão. Oh, que pena que o Renatinho foi dormir. Vai perder o Roberto Carlos.

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8: Vinte e duas e 32 no balanço das horas, Marcelo Renato, tudo pode mudar. A temperatura não mudou, nem a umidade relativa do ar. E o jogo do Corinthians também não, porque está no recreio. 1-0, daqui a pouco tem o segundo tempo. 1-0 para o Estudiantes. Muito bem, o que, que vem agora, Marcelo? A Renata, lá dos States, ela pediu para eu tocar Adele, nas internacionais. Vamos tocar essa aqui, ó.

0: Adele ou Adele, como queira. O correto lá nos nativos é Adele. Ok, mas a gente chama de Adele aqui, né? A gente chama como a gente quiser, né, Marcelo Renato? Pois é, rapaz. Olha quem tá. O Renatinho mandou aqui alguma coisa aí. Pensei que tinha ido dormir. Você é mentiroso. Você falou que ia dormir.
1: Vou dormir nada, Marcelo Renato. Tô acordado ainda.
0: Ah lá, ah lá.
1: Fala o Rito Baba ficar esperto, hein? O Rito Baba, tô na escuta ainda.
0: É, toma cuidado, o Rick Baba, que ele tá montando um dossiê. Ele fala que vai dormir e fica gravando o que a gente fala aqui e depois vai processar nós. Mas nós tem advogado bom, é o Bruto. O Bruto é o nosso advogado. E além de defender a gente, ele prende ainda quem for contrário, se é que você me entende. Ô José Carlos da equipe Hot Wheels. José Carlos Quatroque tá na pista pra negócio. Fala comigo, meu querido.
2: Fala aí, Marcelão, como é que você tá? Beleza, irmão?
0: Beleza.
2: Boa noite pra você, a rapaziada da DBC e região, tá bom, irmão?
0: Bom.
2: Zé Carlos aqui botando correndo aqui do São Carlos pra Minas Gerais.
0: Eita.
2: Uma carrada aqui pra ficar chique. Ok. Toca uma das antigas do Zezé pra nós aí, pra ficar chique no último grau. Abraço, até amanhã. Senão você toca uma do Roberto, Zé, daquelas da antiga lá, 180, 200 por hora. Que top que é essa música, hein?
0: Eu vou tocar daqui a pouco quando que pediram. Mas é, vai tocar um Zezé agora, mas não é tão antiga. Dois Corações e uma História. Mas ele quer o 120, Marcelo. 120. Ô Zé, você já ouviu essa música com a Nalva Guiar? Se você der um positivo, eu toco com a Nalva Guiar. Se você der um negativo, eu toco com o Roberto. Hã? Não, um pra Nalva, dois pra Roberto. Quero ver aí se você é rápido no gatilho. Responde aí, o Zé Carlos, equipe Hot Wheels. É que ele tá no volante, né? Ok, tá no volante, aí é meio complicado. Mas com a Nalva Guiar, os 120, 150, 200 km por hora, ficou bom também, né? Se o Luiz Roda estiver ouvindo, ele vai falar, toca com a Nalva. Você vai tocar o Roberto, você tocou agora o Roberto, vai tocar daqui a pouco quando? Eu vou tocar com a Nalva Guiar, então, o Zé. Zé Carlos, equipe Hot Wheels, Nalva. Deixa eu ver com a Nalva aqui. Ficou bom com a Nalva também. Alguém respondeu lá. Quem foi que respondeu aqui? Sueli Maria. Ah, ela é fã do... Mudou a foto, hein, Sueli? Ela quer ouvir o Daniel, né, Marcelo? Com certeza. Pega a Nalva aqui, lá. 120, 150, 200 km por hora. Cadê? Cadê a Nalva? Hã? Não é a Nalva? Não é? Não, a Nalva é outra. A Nalva é as curvas da Estrada de Santos. Ah, então toca as duas. Vai a 120, 150, 200 km por hora fazendo as curvas da Estrada de Santos. Então o Robertão primeiro e a Nalva depois. Os dois no mesmo calhambeque descendo as curvas da Estrada de Santos.
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0: 16 minutos para as 11, o Corinthians empatou o jogo com Estudiantes. Tá aí, ó, Caio César marcou para o Corinthians, está com 10 minutos do segundo tempo. O Corinthians empatou aos 3 do segundo tempo, ok? Muito bem. Aqui o Quatroc, Zé Carlos da equipe Hot Wheels, você é top na programação, obrigado. Quem tá com a gente aqui também é o Wilson Alencar. Boa noite, Marcelo, aqui é a turma da Van 65 Sertrão, Wilson Alencar, o Everton Gui, Bruno e Rafael, mais uma vez sintonizados na Rádio BBC, Rádio Carinho, Rádio Amor. Marcelo, toca para nós a música Distante dos Olhos, João Mineiro e Marciano, e nas internacionais, Richard Marx. Vou ver se eu tenho essa aí, eu sei que eu tenho ele, mas essa aí eu acho que eu não tenho. Qualquer coisa eu toco uma outra dele, tá bom, meu querido? O Rick falou que eu tô perdido aqui, mas não é, eu confundi. É que é tudo curva, né? Porque, como que chama a música? Nas curvas da Estrada de Santos, e depois 120, 150, 200 quilômetros por hora, eu misturei as duas e misturei o Calhambeck ainda.
1: Nossa, Marcelo, Renato, o que que tá acontecendo com as estradas suas aí, filho? Determinada, tá se perdendo nas estradas. Renatinho, o Marcelo, Renato se perdendo nas estradas, Renatinho.
0: Ó o Binho da TV.
2: Aí, Marcelo, vai Corinthians, pra casa, Corinthians.
0: ele tem a miniatura do ônibus do Corinthians. Eu não entendi, Binho. Você é palmeirense e tem a miniatura... Do ônibus do Corinthians, eu acho que é pra fazer voodoo. Fura os pneus do ônibus, fura os pneus. Quem tá com a gente é o Rony Bozan. Fala, Rony. Cadê o Rony?
3: Aê, Marcelo, tamo na escuta como sempre aqui, velho.
0: Valeu.
3: Você já tocou um Paulo de Paula lá, um quarto de mansão?
0: É.
3: Vamos tocar um Fernando Mendes agora. Se tem jeito, é lógico, né, irmão? Parabéns aí, campeão. O programa é 10.
0: Obrigado, meu querido. Obrigado aí pelo carinho da audiência. Grande Rony Bozan. Fica lá ouvindo a gente. No finalzinho, ele manda um alô pra gente, né? Rapaz, eu tenho muita música aqui do Fernando Mendes, hein? Não muita, não. Muito, não. Tem o que aqui, ó? A Desconhecida, O Internato, Boa Pombinha, Recordações, Cadeira de Rodas, Você Não Me Ensinou a Te Esquecer. Essa eu vou tocar. O Cida, você acredita que eu não coloquei a sua no ponto ainda? O mais importante é o verdadeiro amor? Foi essa que você pediu, né? Você acredita nisso, mulher? Mas olha, justo da Cida, Marcelo. Pois ela lá esperando. Eu acho que foi isso que você pediu, né? Mas aí, ô Rony, eu vou tocar agora a Desconhecida, Fernando Mendes, porque a nossa querida Lena, irmã daquela, ela sempre está ouvindo a gente. Ela manda um oi, boa noite, bem discreto aqui no da rádio. E ela adora essa música. Então eu vou tocar o Fernando Mendes, A Desconhecida. Logo em seguida, Dois Corações e Uma História e Tempo ao Tempo. Só que Tempo ao Tempo eu vou tocar com o de Paulo e Paulino, que é um medley. Tempo ao Tempo e A Noite do Nosso Amor. Vai ficar uma sequência muito boa, muito nota 10. Ô, Estudiantes, como é que você me toma em um gol do Corinthians em casa, hein? Alguém sabe o número do técnico do Estudiantes? Passa aí pra mim.

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11:03, estamos abrindo a última hora da quarta-feira, meiuca de semana, penúltima do programa Emoções, entre uma e outra, meia-noite. Vamos ouvir o Pai Nosso com o Cid Moreira, que o tio Pavan gosta. É como se fosse ele fazendo, né, tio Pavan? E das 11:30, meia-noite, tem Emoções Internacional, DBC. Já tem Adel ou Adele, como queira, né? Muito bem. No pedido da Renata de Wakefield. O Filho de Américo, vixe, de Paulo e Paulino, Popurri, Tempo ao Tempo, ficou chique, modão. Os meninos são bons, né? Os meninos são bons, né, Pino? De Paulo e Paulino é outra conversa, né? É aquela afinação que ninguém, né, pode criticar. Eles são bons demais. Muito bem, parece que é um só cantando, né? Vamos ouvir agora o Daniel, aniversariante do dia, para a alegria da Sueli Corade. E também é o pedido da Cida, né? E quem mostrou essa música aqui, essa regravação para mim, foi o Zé Bertassini. Roberto Carlos, Quando e Edson Hudson, Deixa Eu Te Amar.

11:16, muito bem, indo pro Beleléu a quarta-feira, e o Corinthians segurando o empate na Argentina, 1-1, 42 do segundo tempo, Estudiantes 1, Corinthians 1, muito bem, Valdinei Batista, boa noite MR, boa noite Ney, a Luzia agradecendo também, ela que pediu o seu sucesso aí do Di Paulo e Paulino, né? E vamos ouvir agora César e Paulinho, João Mineiro e Marciano, e depois tem Estrelinha, vai ter Eduardo Costa também, e depois estaremos nas internacionais. Enquanto rolam essas músicas, a gente vai linkando com a DBC Internacional, conectando os cabos internacionais aqui, ok?

Ok, olha aí, 11:30 em ponto, mas eu tenho duas para tocar ainda. Estrelinha e Imagina Eu, Eduardo Costa, não vale a pena ouvir de novo. Terminou o jogo, o Corinthians conseguiu um bom resultado na Argentina, um empate de 1-1. Agora decide em casa a sua progressão na Liberta, ok? Muito bem. Vamos que vamos em frente. Vamos ouvir Estrelinha, mas de uma forma diferente hoje. Vamos ouvir com Pedro, Vitor e Mariana, eles que são de São Carlos e gravaram primeiro do que a Marília e o de Paulo e Paulino. Depois o Eduardo Costa. Ok, bora lá. Na volta estaremos nas internacionais.

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1: 20 minutos para meia-noite, a partir de agora, em conexão com a DBC Internacional. Emoções Internacional DBC. A música do mundo todo, para todo mundo, na Rádio Carinho, Rádio Amor. Ok, muito bem. A primeira música, eu já falo quem foi que pediu. A segunda é pedido do Wilson Alencar e a galera da Sertran, né, da Van 65. Ok, eu não tenho exatamente a música que ele pediu. Eu vou tocar o cantor Richard Marx, Right Here Wearing. A terceira canção, Adele, Easy On Me. Easy On Me, Adele ou Adele, como queira, pedido da nossa querida Renata de Wakefield, Massachusetts, States. E a primeira é pedido do Nerso, não, do Nerso não, do Valdinei. Ele mesmo vai pedir, anunciar, e ainda vai ter de quebra o Sabia Reis, hein? Louco, qual que é, Nelson?
2: Boa noite, MR. Se tiver espaço aí nas internacionais, toca I'll Try, Alan Jackson, BC, Rádio Carinho.
1: Rádio Amor.
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0: Muito bem, Adel, o pedido da nossa querida Renata, né? É, um abraço ao pessoal da Van, né? O Wilson agradecendo pela música de ontem também, essa de hoje, né? Valeu, meu querido. E quem mandou o áudio do paizão agora foi o Cristiano, né? Acabou de mandar o áudio do paizão, José de Oliveira. Gente, eu posso pedir uma música nas internacionais? Eu já escolhi Manhattan's Forever by Your Side. Mas antes tem um momento diferente aqui.
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0: Ok, meia-noite, um minuto em cima da pinta, quinta-feira, 10 de setembro de 2026, espero que seja realmente um dia 10 para você, ok? Muito bem, aqui... agora pedi um pouco tarde, meu querido, tem que ser, já terminou as internacionais, o Márcio pedindo agora. Amanhã você pede, hoje não dá tempo. Já terminou. É só um pedacinho, tá bom? Mas amanhã, se tiver na audiência, pede que a gente toque. Ele queria ouvir Dire Straits. Ok? Mas você pediu na meia-noite, meia-noite em ponto? Não dá. Obrigado, meu querido. O Gustavinho já chegou? Já mandei para ele a mensagem do nosso querido Flávio. E quem acabou de mandar a mensagem aqui? O nosso querido Adão. Já tô copiando e mandando pro Gustavinho, porque primeiro tem que ser ele, né? Louco. Muito bem. Nós fizemos uma pequena mudança nos planos de voo aqui. Eu falei que o Cid Moreira ia fazer a oração, né? Eu não entendi, Renato. O que que aconteceu? Não entendi. Ah, você está falando da letra? A letra é do Bruto, hein? Aquela que eu li agora. Mas eu queria ler a outra. Vou pedir para ele amanhã. Aquela eu não quero ser só seu amigo. Achei bonita. Vou conversar com ele amanhã cedo. Hoje cedo, né? Aí eu peço a letra e vou ler a letra. Muito bonita, muito interessante. E aqui a mudança foi o seguinte. O Paulo Mariolo falou... Marcelo, eu e o Vincent aguardando o nosso Pai Nosso. Falei, então manda ele gravar aí que ele que vai fazer. Aí ele já gravou, já mandou pra gente. Então o Cid fica pra outra hora. Ok, o Cid já falou bastante na vida dele. Vamos lá então, a frase do nosso querido Flávio.
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0: Que no seu caminho tenha muita energia boa e muita conexão com o melhor. Que você tenha gratidão por cada palavra que guia, que ensina, por cada encontro que soma. Você é especial. Deus te abençoe. Amém. Obrigado, Flávio, mas a música aí não linkou aqui para mim, viu? Não ficou azul. A do Adão agora. Às vezes Deus te leva pelo um caminho mais longo, não para te punir, mas sim para te preparar a chegar mais rápido ao seu destino. Amém, aleluia. Bom dia, MR. Bom dia. Muito bem. Vamos lá, então. A lista da oração que a nossa querida Cida mandou para a gente aqui. As duas primeiras músicas eu vou mandar especialmente para o nosso querido Pepe, que está aniversariando hoje. O Edivaldo da Center Pizza, né? Um abraço. A oração vai para a dona Nena Santa Rosa e a Ana Santa Rosa e a Dilma também, com um beijo carinhoso. Dona Valentina e Jesus Oliveira, senhor Júlio César, Fino de América, o pai BJ, a irmã Regina, Léa Jorge Guilherme, Alogui, Adélcio Silvio Pipoca, Rau, Rau, Rau, para Karina também, Paulo Henrique, Sandra, Cheyenne, Belo, Morsa, Cidinha Messias e Marilda Lomar, José de Oliveira e família, Flávio Maurício, família Normando, Selma Batista e família também, o Ricardo e o Neto Cauão. O Ricardo falou que mesmo sem ouvir ele ia mandar a foto da Malmita, mas acho que ele esqueceu. Ele está sem rádio hoje no trator. A Lidiane também, a Paulinha Dodeca, Renata nos Estados Unidos, Devandro Martins, pedido do Gardenal, Gesley Brasil, filho da dona Valentina, Cida Cassiano, dona Lazinha e Ronaldo, o José Augusto Pavan também, e a Cida colocou aqui, o Pepe, o Edivaldo, aniversariante do dia, grande Pepe, espero que ele esteja ouvindo. Vamos tocar duas músicas aí que ele gosta, né? Quem disse que esqueci, e é só dizer o preço, o milionário José Rico, depois Christian e Ralph. Ok. Muito bem. Vamos então acompanhar o nosso querido Vincent no Pai Nosso. Ele gravou agora. Eu falei, o Paulo, vê se ele quer fazer a oração aí. Grava rapidinho. Dá tempo? Dá. Ele se virou nos 30, fez rapidinho pra gente lá. Vamos então acompanhar nosso querido Vincent. Respire fundo, acalme seu coração. É hora de falarmos com o nosso Pai.
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0: Em nome do Pai, do Filho e do Espírito Santo. Amém. Pai nosso que estais nos céus, santificado seja o vosso nome. Venha a nós o vosso reino. Seja feita a vossa vontade, assim na terra como no céu. O pão nosso de cada dia nos dai hoje. Perdoai-nos as nossas ofensas, assim como nós perdoamos a quem nos tem ofendido. Não nos deixeis cair em tentação, mas livrai-nos do mal. Amém. E aleluia.
1: Amém, aleluia. Obrigado, Vicente. Obrigado, viu, por atender meu pedido aí em cima da hora, mas ele gravou. Obrigado de coração. Amém, aleluia.

0: de Deus. Meia-noite e sete, Marcelo Renato. Pois é, vamos com a galera que fez a oração aqui com a gente. Ok? Valdinei, é o Ney, bom dia, MR. Amém, aleluia, gratidão, que Deus nos abençoe. Amém, a Cida fez a oração também. A Selma, amém, aleluia. Louro do Rancho Esperança, amém, aleluia.
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0: Valeu, Louro. Paulinha Dodeca, amém, aleluia, gratidão. Bom dia, princesa. Um beijão pra tu, pro seu José de Oliveira. Gustavinho.
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0: Flávio Maurício, Fino, Cida e todos na escuta, e um cheiro pra tu também, Paulinha, beijão, obrigado. Roberta, bom dia, Marcelo, gratidão, Senhor, meu Deus, Jesus é amor, amém. Gustavinho, amém, 18 graus com sensação térmica de 18. Adriano Verdetti, bom dia, amém, aleluia, gratidão, gratidão a Deus sempre, é a palavra, gratidão. Benta Bentinha, amém, aleluia. Bom dia, Marcelo Renato, bom dia, Benta Souza, amém, aleluia. Flávio, amém, aleluia. Uma abençoada quinta-feira a você, MR, Paulinha, Cida, Cidinha, Corintiana e todos os ouvintes. Carmen Rissati, amém, aleluia. Bom dia, Marcelo, bom dia, Vincent. Ok, também o Fino. Bom dia, Marcelo, bom dia, Paulo. Bom dia, Vincent, amém, aleluia. Gratidão, Deus abençoe vocês. E bom dia, Pepe, meus parabéns, saúde e paz, que Deus te proteja sempre, meu querido, bom descanso, bom retorno, querido, um abraço, ok? O meu filho Max é clientão do Pepe, né? É, já tá chamando o Max de Maquito, o Maquito tá aqui direto. Maria Aparecida, Maria Silva, que Deus abençoe nossa quinta-feira, amém. Aqui quem é, Marcelo? A Carla. Bom dia, Marcelo. Qual é aquela música que está tocando nova, que fala sobre a vida? Eu achei muito linda. Você lembra? Manda para mim fazer. Agora, não sei qual que você está falando. Hã? Vê se é essa aqui. Vê se é essa aqui, ó. Vê se é essa aqui. Vê se é essa aqui. Eu acho que é essa, hein? Vê se é essa, Carla. Vê se é essa aqui, ó.

0: sei dizer. Eu não sei qual que é que você quer, mas você precisa dar um toque aí, só. Ah, bom dia, Marcelo. Qual é a música que está tocando nova que fala sobre a vida? Você lembra? Manda um pra mim, fazendo um favor. É essa? Ah, então é essa aí. É o Bruto. Essa letra que eu li agora há pouco é uma música do Bruto também, mas vem vindo novidade com o Bruto aí. Aqui eu esqueci de mandar um alô pro meu querido Márcio Gomes. Ele havia mandado aqui um recado, mas ele tá com a gente aí. Bom dia a todos nós. Amém. Obrigado, Márcio. Desculpa a nossa falha aí, mas cada dia tá mais corrido aqui, mais concorrido, corrido e concorrido, né? Graças a Deus. Olha o nosso querido Arilson Japinha, amém? Bom dia para todos nós, amém? E aqui o nosso querido Paulo Mariolo, pai do Vincent. Bom dia, Marcelo, bom dia, Cid, e a todos que rezam no nosso Emoções, Deus abençoe, amém, aleluia. Obrigado mais uma vez aí, viu, Paulo? E ao Vincent por atender a gente aí. Ok, Carla, é o Bruto, viu? O nome da música é Amor de Outras Vidas. Amor de Outras Vidas, o Bruto, tá bom? Ok, muito bem. Eu tava conversando com ele aí antes de vir pra cá. Vai ter música, vai ter novidade. Vamos lá então, ó, o Chicão, meu querido Chicão, amém, amém, muito bem. Quem mandou áudio pro Marcelo, Renato, dá o positivo aí que dá trabalho pra fazer, dá o positivo aí. Eu vou buscar o Zé de Oliveira, que não tá tão longe assim. O Zé de Oliveira hoje, ô Gustavinho, aí Gustavinho, cadê o Zé de Oliveira? Ah, o Nezinho mandou um áudio também, daqui a pouco eu coloco, né, o Nezinho, ó. Vamos ouvir o Zé. Bom dia, Zé.
1: Bom dia, Marcelo Renato. Toca aí pra mim, Jogo do Amor. Vou oferecer pra Cida. Obrigado, Cida, pelo beijinho de ontem. Vou oferecer pra Cidinha Corintiana, pra Paulinha, pro Rick Barba, pra todo mundo. Rádio Carinho.
0: Rádio Amor. Nezinho, o porta-voz das Cabaceiras e do Engenho Velho.
2: Boa noite, meu amigo Marcelo Renato, aqui da Cabaceira, do Engenho Velho, o meu amigo Betão, que tá aqui comigo, e o Chiquinho, amigo nosso aqui. Uma boa noite, Deus abençoe sua noite aí, meu amigo. Rádio Carinho.
0: Rádio Amor. A Cida. Oi, Cida, bom dia.
3: Oi, Marcelo, bom dia. Uma ótima quinta-feira para todos. Hoje eu gostaria de ouvir Viajante Sem Rumo, com Guilherme e Gustavo. Vai para os nossos ouvintes. DBC FM Rádio Carinho.
0: Rádio Amor, quem gosta muito dessa música aí é o Juninho. Quem, Marcelo? Sargento Falcão. Quem? Sargento Falcão. Conhecido como Juninho. Muito bem. que foi, Bim?
4: Bom dia, Marcelão. Bom dia a todos que estão na escuteira da DBC FM.
0: Bom dia, meu querido. Bom descanso aí. Gustavinho.
5: Bom dia, Marcelo Renato. É Morse, Marcelo do Posto, esse da secretária, Henrique Baba, e Ricardo da Malmita, e Paulinha Santana. Eu parabenizo todos os aniversariantes de quinta-feira. Daqui a pouco eu volto com a previsão. Tchau. Bom descanso, DBC, nossa Rádio Carinho.
0: Rádio Amor, Newton Lujan. Fala, Newton.
6: Bom dia, está enrolado. Agora, em vez de você tocar a capela, vai ter que tocar o Bruto também.
0: Mas ele é gente boa, viu? O Leandro Fão da Lana Guedes.
7: Bom dia, Marcelo.
0: Bom dia.
7: Obrigado pela música para tocar para Lana Guedes. Se você andar. Parabéns, Daniel. Meu fã. Rádio Carinho.
0: Rádio Amor, mandou parabéns para Daniele, né? Antônio Júnior, esse é o garotinho da DBCMR. Rapaz, essa foto aí foi aniversário da minha mãe, faz tempo, hein? Mas eu tô bonito nessa foto aí, essa foto. Nem tinha IA na época, hein? Muito bem. Vou mandar pra Cida aqui. Eu lembro dessa foto aí. A gente tava na casa do meu irmão, lá no Dama. E aí a gente tava numa. Eu acho que foi um dos poucos dias que a gente conseguiu reunir todo mundo da família, viu? Essa foto tá 10, viu? Vou mandar pra Cida guardar lá. Guarda aí pra mim, Cida. Eu não sei onde ele arrumou isso aí. Muito bem. Eu tava jovem, com a camisa da Legião Urbana ainda. Olha lá, eita. E esse crucifixo eu consegui recuperar esses dias. Eu havia perdido ele, havia escapado da corrente. E aí eu consegui... Ah, eu resolvi meu problema. Ô, Rick, tá acordado ainda? O Renatinho já dormiu, já tá sonhando de novo.
8: Bom dia, boa noite, boa madrugada. Zé do Oliveira. Gustavinho, como é que vai, meu filho? Mas tá aqui trabalhando ainda na escuta, hein? Vai sortando moda, hein, Marcelão? Mas tem mais uma hora e meia, uma hora e quarenta de serviço ainda. BBC FM, Rádio Carinho.
0: Rádio Amor. O Antônio Júnior mandou um áudio aqui.
9: Boa noite, boa noite, boa noite, Marcelo Renato. É isso aí, foto de recordações. Boa noite, BBC.
0: Esse dia foi muito bom, viu? Muito bom, aniversário da mamãe. E a gente tava lá, muito bom, muito bom. E eu tava jovenzinho ainda, hein, Marcelo? É. Muito obrigado, Antônio Júnior. Já guardei aqui, já mandei pra Cida, já mandou pra mim. Obrigado, viu, meu querido, pelo carinho aí. E vamos que vamos em frente, que atrás vem gente. Vamos lá. O que que vem agora, Marcelo? Agora vem as duas músicas. Ô Newton, ô Carla, eu vou repetir o bruto aqui. Primeiro porque vocês pediram, segundo porque a música é boa e terceiro porque a Paulinha ficou chateada comigo. Ela falou assim, tu já tocou a música do bruto? Eu falei, você chegou atrasada. Ela estava comendo um lanche com a filhota e chegou atrasada. Ela falou assim, como assim tu não me esperou, não deu nem um sinalzinho? É, Neiva, nem um sinalzinho, mas eu toco de novo, tá bom, Paulinha? Vamos fazer assim, ó, vamos tocar as duas músicas aqui pro Pepe, que é uma pessoa muito querida, está fazendo aniversário hoje, a gente deseja tudo de bom, de belo, né? Muita saúde, paz, o resto a gente corre atrás, e Dindim também, que não faz mal para o Pepe, para mim e para ninguém. Duas canções que ele gosta muito, uma com o Zoom e outra com Christian e Ralph. A Paulinha falou, tu é invendível, eu sou invendível, não é... Ela falou, eu não te vendo, tu é invendível, eu não te empresto, tu é imprestável. Não entendi.

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1: Meia-noite mais 30 minutos, conhecido também como meia-noite e meia. Eu não falei nenhuma vez, mas o Pierre já passou aqui 3 vezes aqui em frente e agora veio definitivo, né? Tomar um café comigo, grande Pierre. Aí é o seguinte, né? O peso da égua é 120. Quem mandou um bom descanso aqui foi a Lena, irmã da Kelly. Beijão, minha querida. Ô, Gustavinho, essa data que você mandou pra mim aí é um assunto que eu não gosto muito de falar, não, tá bom? Você não tem culpa nenhuma, mas vamos pular essa parte aí. Ok? Muito bem, meu querido. Um abraço. E é... E que vem agora, Marcelo? Agora é a música. Eu acho que o nosso querido Leandro, ele quer que eu toque. Ele foi falar Daniel, mas eu entendi Daniela lá. Ele quer mandar um alô especial pro Daniel, que fez aniversário, né, Leandrão? Eu vou tocar uma do Daniel aí pra você, ok? Não precisa pedir desculpa não, Gustavinho. Você não sabe. É que tem certas palavras que eu não falo aqui. Algumas palavras eu não falo. Eu substituo e quem tá atento sabe disso. E aí, como hoje é um dia importante, sim, é uma coisa importante, mas eu não quero falar sobre isso aí não, tá bom? Muito bem, meu querido. Ontem foi dia do cachorro quente, hein? Rapaz, ainda bem que o Salsicha não saiu de casa, tava assistindo o jogo do Palmeiras, né? Porque ontem foi dia do cachorro quente. Já pensou se o Salsicha sair de casa? Tava correndo o risco, hein, Salsicha? Dia do cachorro quente. Eu faço assim, gente, eu sou meio diferente. Eu pego o pão francês, só esquento, só dá aquela fervida na salsicha, aquela cozida, né? E maionese, só. É bem básico, assim, não é nem fake, né, Marcelo? Não, nem é fake. É fake dói, meu cachorro quente. Fake dói. Muito bem. Vamos lá, então. Milionário José Rico, o pedido do Zé. E viajante solitário, o pedido da Cida.

0: É, o Ricardo, mesmo sem rádio, não esqueceu da gente. Mandou no meu PV aqui. Bom dia, bom dia. Muito bem, 20 minutos, 21 minutos, né, para uma. A frase da secretária, um beijo para a Lena, né? Bom descanso para você também. A frase da Cida: invista no que te faz feliz, desista do que te entristece, valorize o que te faz bem, esqueça o que te faz sofrer e ame tudo aquilo que te faz sorrir. Uma ótima quinta-feira para todos. Bom descanso, Marcelo. Cida, ok. E vamos à previsão do tempo, então, para saber o que, que rola nesta quinta-feira. Nascer do sol, 6:14, o pôr do sol, 18:04, lua minguante, umidade relativa do ar entre 74% e 96%. Vai ser uma quinta-feira de chuva, hein, ô Pierre? Olha só, 92% de probabilidade de chuva, 18,2 milímetros, hein? É chuva pro dia inteiro, rapaz. Mínima 19, máxima 27 graus. Ok. Ô, Leandro. Leandro pediu o Daniel. Daniel, eu não vou tocar o Daniel. Ele veio pessoalmente aqui. Vai fazer um showzinho particular para vocês, um encerramento aqui do nosso Emoções, comemorando os seus 58 anos e a amizade que ele tem com a Rádio Carinho, Rádio Amor. Todo sucesso e muita saúde para o nosso querido Daniel, né? Então eu vou me despedir e o Daniel vai ficar cantando para vocês um pouco aqui. Tá combinado? Tá combinado. Ô, Gustavinho, para de mandar mensagem, que esse barulho que tá saindo no ar aí é você. Pra vocês terem uma ideia de quanto que ele manda de mensagem toda hora. Tic-tic, tic-tic. Para. Ô, dona Silvia, tira o celular do seu filho aí, por favor. Tchau, Gustavo. Tchau, Gustavo. Deixa eu dar um tchau pra ele aqui. Pronto. Eu não quero ouvir esse tchum mais aqui hoje, hein? É, manda no meu particular aqui, não. Opa. Vamos lá, então. Ó o Rick Baba. Ó o Rick, ó o Rick, ó o Rick.
1: Vai dormir, Gustavinho. Par da trabalho, Gustavinho, que vai chover o dia inteiro amanhã.
0: Então, Rick, é água pra Nendel, hein, ó. 18,2 milímetros é o dia inteiro chuva amanhã. Rapaz do céu. Eu comprei, sabe o que eu comprei, Rick? Essa roupa de chuva de motoqueiro. É, vai até a canela, a parte de cima vai até a canela. A calça parece um gauchão, né? O Pierre não, o Pierre preenche tudo, que ele é forte, mas eu sou magrinho, eu fico parecendo uma bandeira de pirata, só pano e osso. Muito bem. Olha o barulho do Gustavinho, quer ver? Quer ver? Ó, quer ver? Tá escrevendo lá. É, quer ver, ó, Gustavinho? A hora que você mandar, você vai ouvir, ó. É. Desistiu. Ele desistiu. E ele mandou aqui, o Rick Baba, graças a Deus eu tô bem, e você? Ele escreveu aqui. Grava um áudio aí pro Rick Baba, Gustavinho, vai lá, grava um áudio pro Rick Baba, que o Daniel tem que cantar aqui rapidinho, Gustavinho. Dá um bom dia pro Rick Baba, fala assim, vai dormir, Rick Baba, duvido. Você não é homem, Gustavinho, de mandar o Rick Baba dormir. Você não é homem. Hã? Sua mãe não é homem. Cadê o áudio? Na hora de provar. Ah, tá gravando. O Rick tá gravando. Vamos ver aqui o que ele mandou.
2: Vai dormir, Rick Baba.
0: A Paulinha não cutuca, não. Eita, nós.
1: Mas vai fazer a coleta. O prefeito falou que não vai fazer a coleta de lanche amanhã. De lixo.
0: Tem que ser o caminhão anfíbio, igual era do Jacques Cousteau. O Jacques Cousteau, quem não conhece o Jacques Cousteau, tem gente que é. O Rick acho que não é do tempo do Jacques Cousteau, nem a Paulinha. O Jacques Cousteau, ele visitou o Brasil, foi o primeiro a filmar o Boto Cor-de-Rosa lá na Amazônia, mas ele era bom mesmo, era de alto mar. Mas ele foi aí que surgiu a história do Boto Cor-de-Rosa, que ninguém conhecia no Brasil, e ele veio especialmente para filmar o Boto Cor-de-Rosa. Ô, Gustavinho, foi mexer? Foi mexer?
2: Sei, meu filho. Estou bem, graças a Deus. Nossa, você me dá trabalho. Eu escuto você na arena todo dia, rapaz.
0: Ah lá, disse que escuta você na arena DBC com o Sabiá Reis, Rick. Você tem que mandar alô pra ele. Eu posso... Não, você entendeu errado, Paulinha. Não é lanche, é lancha, porque vai chover. A Paulinha só pensa em comer. Ele falou lancha, ela já pensou lanche. Posso ser gari por um dia? Vai ter lanche? É, outro dia ele mandou uma foto aqui, estava ele e a equipe comendo um lanche. Eu fiquei com um apetite, Paulinha. Eu tive que pedir um X-Bacon na hora aqui. É, a Paulinha só pensa em comer, Rick. Você falou lanche, ela entendeu lanche. Ela tá igual o Ricardo da Malmita, ela tá igual o, como é que chama o outro lá, o Sabadini. Você fala uma coisa, a pessoa entende outra.
1: Nossa, a Paulinha tá com fome, hein, Angela? Meu Deus do céu. Isso que ela vai comer um lanche, não? Pega uma pizza, Paulinha.
0: Ela comeu um lanche já. Eu não sei onde que cabe aquilo, rapaz. O prato dela é maior do que de servente, porque o pedreiro não faz força. Quem faz força é o servente. Aí o servente fica com apetite, ele faz aquele prato que ele se esconde atrás do prato, né? O Júlio bem comia bem assim. E aí, a Paulinha, rapaz, não sei onde que vai parar, porque ela é cinturinha fina, né? Tudo em cima. E come igual lima nova, lima caep. Tem a lima caep e aquela portuguesa, a lusa, né? A lusa.
1: Isso que ela tá afastada, né, Marcelo? Pessoas que trabalhando, era dois lanches, duas pizzas e o café da manhã junto.
0: Rapaz, eu tinha um amigo meu que a gente saía do baile, eu mal conseguia comer um lanche. Ele já pedia dois de cara, assim, que quando ele terminasse o outro, já tava pronto o outro. Tem gente que tem um apetite que eu vou falar, viu, rapaz? O Gustavinho também acho que come bem, viu? Porque o Gustavinho é grandão. O Gustavinho é jogador de rugby.
2: Eu tô tentando fazer mandar previsão aí. A última mensagem de... Eu estou em dieta, então eu tô comendo pouco.
0: Você tá pensando em mandar a previsão? Já fiz a previsão aqui? Hã? Você já mandou, Gustavinho. Fica entre nós aí, tá bom? Vambora, então. O Gustavinho falou que tá de dieta. É, agora ele tá comendo só 3 cheeseburger à noite. Antigamente era 5, né? Tá conseguindo controlar por enquanto. O Paulinho, Gustavinho, é forte. O Renatinho também, hein? Renatinho, eu vou falar pra você, hein? Renatinho parece o Roberto Carlos, da cintura pra baixo. O Roberto Carlos cantou? Não. O Roberto Carlos, o jogador de futebol. Você é doido, rapaz. O menino é forte. A Paulinha falou que está fazendo a dieta da lua. Vamos saber como que é a dieta da lua.
1: Ah, o Renatinho parece o velho guerreiro, Marcelo Renato.
0: É o velho guerreirinho. Terezinha. Ô, Paulinho, vai demorar muito a receita da dieta da lua? Ela falou, vou fazer a dieta da lua. Se vacilar, eu... Cadê? É aqui embaixo, ó. Se vacilar, eu como a lua e o sol de sobremesa.
2: É agora em outubro, batizado da minha sobrinha Ana Luísa. A data, não posso falar.
0: Então, a gente tá falando de lanche. A gente tá falando de comer. A gente tá falando de lua. O cara vem com papo de batizar. Eu não sei se eu que bebo, o que acontece com esse planeta, que eu tô falando uma coisa, a pessoa tá... Eu acho que tá desconversando, né? Tá desconversando. Vambora, que tá na hora. Ah, é fim de festa.

Chegou a hora, eu vou embora pra cama de pijama, deixando um forte abraço pra quem é de abraço, um beijo super carinhoso pra quem é de beijo e um encontro marcado com vocês às 20 horas desta mesma quinta-feira, se Deus quiser, em mais um Emoções, hasta la vista, baby. Adiós, muchachos. Obrigado, meu Deus, por mais uma jornada de trabalho. O último a sair, por gentileza, não apague a lua, não. Luz divina para todo mundo. Lembrando que o Daniel vai encerrar o programa fazendo um show especial e particular para vocês.

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1: Muito bem, senhoras e senhores, estamos chegando! Chegando para mais uma edição da Viola e a História, o programa de homenagem ao artista sertanejo, à música sertaneja, homenageando os artistas do passado ou da atualidade, artistas que estão entre nós ou não. Sempre vamos tocando as canções e contando a história de algum cantor, alguma cantora, alguma dupla, algum trio. 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
0: É o zap pra você mandar seu alô, mandar seu bom dia e interagir com a gente durante o nosso programa Viola e a História pra todo o Brasil. Esse é o programa de homenagem à música sertaneja, ao artista sertanejo, tocando os artistas do passado ou da atualidade. Artistas que estão entre nós ou não, a gente vai tocando algumas canções aqui no programa e aí a gente vai pincelando um pouquinho da história de algum cantor, alguma dupla, algum trio, alguma cantora que passar aqui no nosso programa Viola e História. Então pra você participar, mandar seu alô, 11 São Paulo, 99361-4924. 11 São Paulo, 99361-4924. Se você preferir, manda sua mensagem no Instagram, arroba Milton Bardelli Oficial. Arroba Milton Bardelli Oficial é o nosso Instagram. 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A gente tem o nosso perfil desse programa no TikTok. Se você tem TikTok, procura A Viola e a História. Lá você vai assistir grandes artistas do passado e da atualidade matando saudades, tá bom? A Viola e a História também lá no nosso TikTok, beleza? Agora a gente começa então a contar a primeira história desse programa de rádio. Já já a gente manda alô pra você que tá aí do outro lado do rádio curtindo a nossa programação. E a gente vai falar de nada mais, nada menos do que Leandro Leonardo. Luiz José Costa, o Leandro, nasceu em 1961. Emival Eterno Costa, o Leonardo, nasceu em 1963. Eram naturais de Goianápolis, Goiás. E cresceram em uma família grande, tinha mais 8 irmãos, ajudando os pais, seu Avelino e Dona Carmen, na lavoura, principalmente no plantio de tomates. A música já fazia parte de suas vidas desde cedo. Antes de se dedicarem à música, os irmãos tiveram outras profissões. A dupla foi formada oficialmente em 1983. E em 83 conseguem gravar então o primeiro disco de uma forma independente. Mas ele não obteve grande repercussão. Em 86 foram contratados por uma gravadora e aí lançaram o disco volume 1. Depois o volume 2 em 87. O ponto de virada aconteceu em 89. Com o lançamento do álbum Volume 3. Foi aí que eles explodiram em todo o Brasil com esse álbum, vendendo mais de 1 milhão e 300 mil cópias. Em 98, a dupla estava no auge da carreira quando foi confrontada por uma tragédia. Em abril daquele ano, o Leandro foi diagnosticado com um câncer raro e agressivo, o tumor de Asking, localizado na região do tórax. Após meses de tratamento, ele faleceu em 23 de junho de 98, aos 36 anos de idade. O Leonardo seguiu aí em carreira solo e já vendeu mais de 25 milhões de cópias e lançou mais de 15 álbuns também, o Leonardo em carreira solo. Tá aí um pouquinho da história de Leandro e Leonardo na Viola e a História. Mexe, mexe.

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1: Muito bem, senhoras e senhores, gostoso, coisa boa demais estarmos juntos em mais uma homenagem ao artista do passado ou da atualidade. Tocando as canções, contando história, interagindo e, claro, sempre prestando serviço no rádio pro meu amigo, minha amiga, que tá sofrendo aí com essa tensão muscular, esse desconforto corporal, de uma forma pontual e muitas vezes de uma forma mais grave, mais crônica. Então você que tá aí do outro lado do rádio, eu te convido a ouvir o que eu e o Abner, meu amigo Abner, vamos falar pra você agora, aqui no nosso programa de homenagem. Ele tá comigo aqui, meu amigo Abner. Tudo certinho, Abininho?
2: Tudo certinho, Milton Bardelli. Com você, tudo em ordem?
1: Tudo em ordem, graças a Deus. Tudo em paz, graças a Deus. 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

0: Viola em História, Chico Amado e Xodó, ouvimos Mudanças.
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0: Falar um pouquinho pra vocês aqui do Chico Amado e Xodó, que cantam desde a adolescência e contavam com uma grande influência na música que vinha da família. O pessoal da família já cantava ali na região deles. O Chico Amado de Pirajuí, cantor, compositor, já teve mais de 500 músicas gravadas, dos quais 50 delas atingiram paradas de sucesso, na maioria das vezes, nas vozes de outros artistas. Em 91, a dupla estreou no mercado com um trabalho lançado em vinil. Sem investidores e empresário, o projeto nasceu com pouca chance de repercutir no mercado, forçando a dupla a deixar o sonho para mais tarde. Disposto a não abandonar a música, o Chico Amado então se dedica ao trabalho de compositor. Já consagrado e reconhecido, em 2006, a dupla marca sua volta no cenário musical. Lançaram o CD A Fila Anda, superando as expectativas e impondo seu respeito. Prova disso foi a repercussão espontânea nas rádios de todo o país, principalmente com uma canção chamada Tá em Off. O álbum A Fila Anda veio com um repertório selecionado, mesclando baladas, batidões e releituras de grandes sucessos. Pouquinho da história de Chico Amado e Xodó aqui na nossa Viola e História, e a gente vai mandando aquele alôzão pra você nessa manhã gostosa. Amigo Lupércio que tá com a gente, alô Lupércio! Abração pra você, meu amigo. Muito obrigado sempre pela sua audiência com o nosso programa de rádio, tá bom? Simbora que tem áudio na viola!
2: Bom dia, Milton Bardelli. Aqui, ó, diz pra doa de bandeirante, toca a música aí de Mato Grosso e Matias pra nós aí. Por quê? Vai pro Mente, pro Cabecinha, pro Afonso, pro Cascão, pro Andrei e pra todos os ouvintes.
0: Beleza, abração pra toda a galera aí, meu amigo, abração pra todo mundo curtindo a nossa programação. Quem mais tá com a gente aqui, ô Milton, manda um abraço pra gente, estamos na escuta aí todos os dias acompanhando vocês, estamos aqui no mercadinho, manda um alô pra dona Marlene e um abraço pro seu Zezinho, um abraço pra todos aí, tá bom? Obrigado pela audiência, forte abraço pra todo mundo, uma ótima manhã. Quem mais tá com a gente aqui curtindo a nossa Viola História?
3: Ô Milton, você tá bom?
0: Bom.
3: É o Júlio de Assis.
0: Ô, Júlio.
3: É, final de semana passada agora.
0: É.
3: Final de semana atrás agora, teve a festa do milho aqui em Assis, lá pro mar. E as irmãs Jacó cantaram lá. Top, top, top demais.
0: Que legal, parabéns, parabéns. Abração, abração pra todos aí, Juninho. Abraço pra todo mundo aí em Assis, as irmãs Jacó, todo mundo aí que tá na audiência da nossa Viola História, uma ótima manhã, viu? Alô, amiga Marta Reis, olha aqui, ó. Mandou até uma foto aqui, falou que tá na faxina, não é isso? Tá na faxina com a casca de bala, tá certo, amiga aqui. Não sei se é amiga, se é irmã, mas um abraço pra você, Marta, um abraço pra todos aí, viu? Curtindo a nossa programação, uma ótima manhã, tá bom? Quem mais tá com a gente aqui é o Ademir. O Ademir tá lá em Assis, mandando aquele bom dia, curtindo a nossa programação, quer ouvir Cantinho do Céu com Caçula e Marinheiro. E se der pra falar um pouquinho deles. Um abraço, meu amigo Ademir. Abraço pra todos aí. Muito obrigado pela audiência. Alô, Silvana! Tamo junto, Silvana, mais uma vez. Bom dia pra você. Bom dia pra todo mundo. Obrigado pela audiência, minha amiga. Mato Grosso e Matias. Por quê? De 1981 na viola.

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Caçula e Marinheiro, Cantinho do Céu, a Viola e a História. Deixa eu falar um pouquinho pra vocês de Caçula e Marinheiro aqui no nosso programa de rádio. Foi essa dupla, uma das mais importantes das décadas de 60 e 70. O Orlando Bianchi, o Caçula, começou como menino prodígio da sanfona, se apresentando na Rádio Rio Preto, sua cidade natal, com apenas 7 anos de idade. Isso foi no ano de 1941. Gravou seu primeiro disco aos 20 anos de idade, tocando sanfona, em um trio intitulado Irmão Souza e Caçula. O Caçula conheceu o Benedito, o marinheiro, na Rádio Bandeirantes de São Paulo. O Benedito já tinha o nome artístico de marinheiro e formava a dupla com o Brazão. A dupla Brazão e Marinheiro se separou. E o Brazão, então, acaba, né? O Orlando e o Benedito acabam formando a dupla Caçula e Marinheiro, a qual passaram a se apresentar no inesquecível programa Alvorada Cabocla, na Rádio Nacional de São Paulo. E aí eles gravaram alguns discos 78 rotações, um LP, e logo após também se separaram. Nessa época, o marinheiro conheceu a filha do dono do circo, onde eles se apresentavam. E a moça, chamada Clarinda, também cantava. O marinheiro, então, se casou com a Clarinda, formou com ela a dupla Clarinda e Marinheiro, gravaram um disco 78 rotações em 61, e o Caçula os acompanhava na sanfona. Mas apenas 2 anos após se casarem, ao dar à luz a primeira filha do casal, a Clarinda faleceu. E com o apoio do Caçula, e também pensando em sua filha, o marinheiro encontra forças para seguir adiante e volta a formar a dupla, né, a dupla Caçula e Marinheiro. E aí eles compõem e lançam em 63 a música Cantinho do Céu, que a gente ouviu, que foi o maior sucesso da carreira deles. Caçula e Marinheiro gravaram de 60 a 80 mais de 20 LPs e alguns 78 rotações. Caçula faleceu em 89. Marinheiro faleceu em 27 de dezembro de 1984. Tá aí um pouquinho da história deles aqui na nossa Viola e a História, pra você que tá curtindo essa manhã gostosa com a gente e vai ouvir essa daqui agora, ó. Victor e Léo, Deus e eu no sertão. Bom dia.

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0: Olha, agradecemos a companhia de todos aí acompanhando mais uma edição do nosso programa e ó, grande abraço para todo mundo.
1: Valeu, Abininho, um grande abraço para você também tá indo embora. Agradeço demais a sua audiência. A todos, muito obrigado e...
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3: Pai nosso que estás no céu, santificado seja o teu nome, venha o teu reino, seja feita a tua vontade, assim na terra como no céu. Dá-nos hoje o pão nosso de cada dia, perdoa as nossas dívidas, assim como perdoamos aos nossos devedores. E não nos deixe cair em tentação, mas livra-nos do mal, porque teu é o reino, o poder e a glória para sempre.

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6h14. Olá, bom dia, bom dia. Oi, gente, amiga, gente maravilhosa. Estamos aqui com o coração cheio de tuque, tuque, tuque. Muito amor e paz. Minha emoção, você que me traz. A nossa preferida. Rumo 36 anos.

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1: Olá, bom dia! Então, gente querida, gente, amigos coqueirinhos de Frontes Estudos em Ibaté, balançando, temperatura em Ibaté está na marca de 19 graus e o céu está carrancudo. Em tempos chuvosos, acreditamos que muita chuva e essa madrugada choveu, hein? Choveu, hein? É o Tutu que a Rio Vina, aquela chuva, barbaridade. E ela já levantou, né? Mesmo aí, recuperando da cirurgia, já preparou um café. Tutu que fala, fica na cama aí, fica na... Não fica, hein? Ninguém segura, hein? 6:15. E o zap, você vai participando com a gente aqui no 16-3307-1011. Aquele recadinho pra você, grava o áudio bem curtinho, tá bom? Porque não tá dando tempo pra gente soltar o áudio, porque tem o horário eleitoral gratuito, eu preciso acabar cedo o programa, já são 6:16 agora, tá bom? Qualquer coisa você escreve só, ou se não, um áudio bem curtinho, ó, tô ligado e manda um bom dia, vamos que vamos, tá certo? É o Milionários é Rico, porteira, é! Tá programa bom, hein? 6:16.

0: modão, hein? Modão, hein, garota? 6:22. Bom dia. Angela, vamos mandar lá pros parentes também, o Fabiano. Luizão lá em Guatapará, bom dia pra vocês aí. João Molato e Douradinho, olha que modão que acabei de tocar pra você aí, hein? 6:23. Quem gosta? Quem gosta? Quem gosta é o Marcelo do Sai, né, Marcelo? Marcelo curte João Molato e Douradinho, João Molato Pardinho, né, Letícia? Bom dia pra vocês aí também. Gratidão pela audiência. Obrigado também, meu amigo Claudinho, do Quarteirão da Alegria. São 6:23. 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Olha a hora, gente, olha a hora, não perca a hora, não. São 6:23. 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Já o serve supermercados, o supermercado da família feliz. 6:25, quem enviar áudio pra gente aqui, bem curtinho, tá? Bem dizer, só o alô pra você mesmo, rapidinho, né? Porque o horário eleitoral gratuito, né? Até que não termina, a gente tem que dar uma reduzida aqui, senão não dá tempo de eu soltar você no áudio e te mandar o alô, tá bom? 6:25, deixa eu falar rapidinho aqui com o Pablo do Gesso, que tá na audiência. Obrigado, Pablo, sempre ligado. A Creuza também, grande beijo pra você. Tá frio? Tá frio, mas nem tá. Também um grande abraço, deixa eu mandar aqui pro ouvinte Silva, que também tá ligado. Obrigado, Silva. Forte abraço pra você aí, ouvinte número um. Osmarzito também. Muito obrigado, viu, Osmarzito? E o Dirceu Matoso também. Meu amigo Adelso da farmácia, né? Adelso da farmácia não gasta mais a pontinha dos dedinhos lá pra escrever um bom dia pro Tuk-Tuk, né, Adelso? Mas tá ligado, ele manda no meu particular que ele tá sempre ligado. Adeus. E a dona Silvia também, um ótimo dia para vocês aí. Adalberto da farmácia, dona Ivone, o Du também. Alô, Du! Aquele abraço para você, meu amigo. Vamos lá pro André Michelotto de Torrinha, o Márcio Baltazar, que também tá por aqui, o Rony do Cruzado, meu amigo Paulo Marcos Pires, bom dia.
1: Tuque, como é que tá? Tudo bem? Um beijo no coração.
0: Graças a Deus. Opa,
1: Tuque. Aqui, ó, toca pra nós aí, Mágoas de Boiadeiro, Pedro Bento é da Estrada, o Sérgio Rei, tá? DBC FM, Rádio Carinho, Rádio Amor.
0: Obrigado, querido, tudo de bom pra você, Zé Paulo.
2: Bom
0: oi.
2: Bom dia, Tuque Tuque.
0: Opa.
2: Zé Paulo, falando de Araquara, estou passando mais dia pra você, todos ouvindo. Uma feliz e abençoada quinta-feira, graças a Deus, chuvosa.
0: Beijo, carinho. Rádio Amor, e o Coringão empatou ontem fora. Opa, coisa boa. 6:27, Abel e Caim, velhas cartas. É no Porteira. Eita, programa bom, hein?

0: dia, muito tuque-tuque-tuque no coração, na sua manhã no Porteira. Bom dia, 6 horas e mais 33 minutos, meu amigo Flavinho. Flavinho, bom dia pra você, Flavinho. Tudo bem?
1: Bom dia, meu amigo tuque-tuque. Ótima quinta-feira, vamos que vamos.
0: Vamos que vamos. Valeu. Aê, Rádio Carinho, Rádio Amor, bom dia pra você também. Muito obrigado aí, Zelão Crepaldi, na audiência. Neto Gomes, se com aquele calor não vem peixe, imagina o que esse frio. Ei, Carlinho Sereta, a Maria Helena tomando aquele cafezinho também gostoso, bom dia. O Paraguai também, Israel de Oliveira, quinta abençoada para todos nós. Agradeço também a audiência de vocês. Tem mais ouvinte, número 1 aqui, bom dia.
1: Que manda pra nós aí. Três batidos na porteira pra nós escutar aí, crescer pro pessoal da Bocaina lá. Ei, tempo bom. Se não ia pra roça, foi café.
0: É.
1: Pardo lá no Bananal.
0: Eita, nós.
1: Pra todo mundo da Bocaina lá.
0: Obrigado, querido.
1: Esposa, dona Vera aqui.
0: Tá bom, dona Vera. O Ramiro Alves também. Abraço, viu, gente? Um ótimo dia pra vocês também.

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2: Olha, agora 6 horas e mais 35 minutos. 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Não fique sem o Café Ouro Brasileiro. 6h36, troca de óleo em carros nacionais importados, né? 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Meu amigo Graia. Ô, Graia! Também troca o óleo lá na Lubrifisque. 6h37, depois do horário eleitoral gratuito, às 7h25, tem Valdir Zambarian e depois Kelly Melny. Marcos Oliveira e Regina, bom dia. Ótima quinta também para o Reginaldo Souza. Alô, Reginaldo. Pessoal da Fazenda Jacutinga, no 29, também abraço para você aí. Tudo de bom, Vaguinho. O Brás e a Tereza. Ô, Brás, lembrei de uma moda que você gosta. Coraçãozão vai fazer tuque, tuque, tuque. Vou tocar para você aqui, tá bom? Abílio Banzato, tá bem? Um ótimo dia. Pessoal do Cacá aí também, forte abraço. Obrigado aí, Eduardo Lotúmulo. Deus abençoe. É, o Cláudio também. Bom dia, um grande abraço para você. A Salete de Dois Córregos. Beijo no coração meu e da Rê. Tá bom? Beijão para você também. Marco Ferrarese, um ótimo dia, meu querido. O Rodrigo Prado também na audiência. Meu amigo Heraldo Saltarelli. E a Lena Passarelli. E o Luperso Filho também. 6h38. Poeta e trovador. Amigo!

0: Aí vou dia 6h43, doutor Antônio Walter Frujuel, hein? Ele se o Zé Goiano, modão desse aí, hein? Um tempinho desse aí e curtindo aqui, porteira DVC. Obrigado pelo carinho, um ótimo dia pra todos vocês aí. São 6h44.
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0: Olha a hora, gente, olha a hora, 6 horas e mais 44 minutos. Bom dia para você, ouvinte, número 1, agradecendo sempre o carinho, agradecendo sempre a audiência, também o Mi Sucata Jusados, parceirão com a gente aqui, facilitando a sua vida. 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Abraço, Mi, todo o pessoal bacana aí, o Didi também, o Dudu que já levantou pra fazer comida. 6h45, o Tobi, meu amigo, já passou por aqui. Bom dia, bom trabalho!
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9: A sertaneja de coração, vamos embora então. Ô Neto, vai curtir um pedacinho da moda aí, tá? Brás tá com o coração cheio de tuk-tuk, tá? Então tá bom. Ô Ju, bom dia pra você, minha querida, pra mamãe também. Aquele forte abraço pro José Martinez. Ô Zé Martinez, grande palmeirense, bom ter você por aqui, viu? Celine Rogério de Botucatu também com muito carinho, grande abraço. E o Carlinho Sereta. Gente, vamos embora porque Zamba tá chegando depois do horário eleitoral gratuito, hein? Minha última de hoje é com Patrícia e Manuela. Grande nada, isso? Grande nada. Então tá bom, as menininhas cantam bonitinha, né? E até amanhã, se Deus quiser, e daqui a pouquinho tem horário eleitoral gratuito e depois Valdir Zambariano. Tchau, tchau. Ótima quinta. Que seja abençoada, gente.

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0: 7h27, bom dia, já é quinta, hein? 10 de setembro, minha gente. Ô, Lia, sabe quem foi viajar, Lia? É, quem tá indo pra Bahia, tá dando um chego ali na Bahia, é, o Vitão, Lia, o Vitão, verdade.
1: O Verde. Olha, olha, olha, olha, olha, olha, olha.
0: É verdade, o Vitor foi ver a vovó. Ué, foi ver a vovó. É isso, o Dedê, o Vitão foi ver a vovó ali, ali pertinho, ali na Bahia. Alô, esse cara sou eu, fazendo o que eu gosto na Rádio Cambo, pra você e por você que é muito especial, até a chegada de Kelly Mary e a nossa Manhã DBC. Você deixa, eu posso, essa é minha paixão. Paixão pra vida inteira, amor que não morre. Sempre ligada em você.
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0: Costuma com nós, ô João Pedro, João Pedro, ô João Pedro, gratidão, viu? Ó, combina lá com o galã pra gente fazer aquele happy hour, por gentileza, hein? Bom dia, bom dia, bom dia, bom dia, bom dia.
3: Seu Valdir.
0: Bom dia.
3: Bom dia, querido.
0: Bom dia, você também?
3: Esse horário eleitoral quebra a gente, né?
0: Ah, trinca.
3: Ó, toca por favor, trinco, cavalo enxuto.
0: Toco.
3: Tá, com quem você tiver aí.
0: Beleza.
3: Grande abraço, DBC, Rádio Carinho.
0: Rádio Amor, quem tá por aqui? Riviera Pães Congelados, será que é o meu amigo Luizão ou será que é o Rodrigão? Bom dia.
4: Bom dia, meu amigo Valdir Zambariléu.
0: Luizão.
4: Luiz, aqui saindo para Lençóis Paulista.
0: Boa viagem.
4: Um ótimo dia a todos os amigos da DBC,
0: Carlos Alberto,
4: Rádio Carinho, Rádio Amor. E aos nossos amigos da Riviera, principalmente a você, Valdir.
0: Um abraço.
4: Fica com Deus.
0: Deus abençoe, querido. Depois do almoço eu te chamo, viu? Tá bom? Pablito, Pablo do Gesso. Bom dia, bom dia, bom dia, bom dia. Olha, olha, olha, olha. 7h29, prometi. Aqui está. Ontem, no término do programa, não deu pra tocá-la. No ar.

0: 5, os mais amados do Brasil, a mais querida e amada do rádio, Cavalo Enxuto. Antes, Tião Carreiro e Pardinho, Caçador do Invema, 7h36 agora. Lana Guedes, um beijo, meu amor. Dia lindo pra você, viu? E arrebenta, hein? Arrebenta 14h no nosso Chega Mais. Gostei das selfies aí, hein? Ó, é, olha só, uma mistura, coisas do passado, né? Fitas cassete, olha só. Coisa bacana demais, curti de montão aqui, viu? A mesa de som aí. E o visual, hein? O visual. Parabéns, parabéns mesmo, hein? Lindo, lindo, lindo. Dia lindo aí pra você, pra toda a família. Que Deus abençoe grandemente e arrebente ela, anos 80, ó. É, coisa linda demais. Tempo de ouro, hein? Ou tempos de ouro, como queiram, não é? 7h37 agora. 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
0: O suco da vida. Ontem eu estive lá no Tonária, espaço Tonária, do amigo mineiro. Alô, alô, mineiro. Obrigado pelo carinho para conosco, viu? Obrigado pelo carinho para conosco. É, que costela, hein? Hã?
2: Lena, prepara a costela que o Vardim chegou.
0: É, rapaz do céu. O homem fez uma costela ontem no almoço. Que eu vou te contar, hein? Bom, bom, bom demais a conta. Que sabor, que delícia, viu? Parabéns, viu, mineiro? Um abraço. Ele que vai trazer amanhã o Oswaldinho Show lá, né, no? Tô na área. Um abraço, querido. Rodrigues, bom dia, um abraço. Deus abençoe, viu? Dia lindo pra você. Márcia, também a dona Cida e o Alvércio. E o João e a Cida lá em Araraquara. São 7h37. 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

7 minutos para as 8 horas. 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
1: 7h43, você ouviu, hein? 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
2: O seu signo.
3: Áries.
1: O diálogo no casamento com sócios em qualquer parceria ficará muito mais fácil a partir de hoje com Mercúrio na área de relacionamentos. Já a vida íntima pedirá mais profundidade. Será bom momento para encarar o que precisará mudar nas suas relações. Comece um novo trabalho ou um tratamento de saúde. Diminua a pressa. Sucesso. A cor para hoje é a cor creme e o seu número de sorte é o 28.
3: Touro.
1: As parcerias entrarão aí em uma fase de transformação e de busca do que poderá ser construído para o futuro. Bom para aprofundar aí vínculos ou para finalizar relações que não somam. A partir de hoje, Mercúrio facilitará as comunicações de trabalho e a organização cotidiana. Uma onda de energia positiva envolverá a carreira e as finanças. Lance o projeto, hein? A cor para hoje, branco, número de sorte 53.
3: Gêmeos.
1: Urano estará, vai estacionar aí em seu signo e redefinirá a sua imagem, seu jeito de se apresentar, de se posicionar. O cuidado com o corpo e com a rotina passará a ter outro peso. Bom para sair do automático, hein? A partir de hoje, a vida familiar ficará mais gostosa. Mercúrio facilitará o diálogo com os filhos e trará mais entendimento no amor. Mas conforto e segurança pela frente aí, viu, gêmeos? Prata para hoje, número de sorte 51.
3: Câncer.
1: Alô, alô. O amor, a relação com os filhos e projetos autorais entrará em uma fase mais intensa e verdadeira. Um pouco de diplomacia ajudará a resolver um assunto familiar sem conflitos desnecessários. O começo do dia poderá ser agitado e um pouco fora do prumo. Nada que deixe consequências. Espere a tarde para tomar decisões. Novidades chegarão de vários lados, viu? Cor para hoje, laranja. Número de sorte, 17. Ó, já preparei aqui, mas em casa também eu fiz. Ainda mais saboreando aquele pão caseiro delicioso que o Tuk Tuk me trouxe ontem, né? Mais uma vez, gratidão, viu, Elza? Um beijo pra você, Elza. É, Rê, obrigado, viu? Que delícia, que sabor, que maciez, né? E aí, você imagina, um caseiro, um pão caseiro com o café ouro brasileiro, é a combinação descombinável, não é? É a combinação descombinável. 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O pessoal fala, mas você come demais. Ontem eu encontrei o Demizão lá na Vila Prado, né? É, eu fui ali no próximo a Jesus de Arruda ontem e acabei encontrando o Demizão lá. Ele bateu na minha barriga e falou assim, que é isso aí, Valdir? Falei, isso aqui é história. Porque outro dia o Tanaka me encontrou e falou assim, um dia eu quero ter uma barriga assim. Eu falei, o dia que você tiver essa barriga, você vai ter história. É, uai, não é? Se você não tiver barriga, você não vai ter história, uai. Eu dei misão antes de bater na minha barriga e falou assim, ó, e essa barriga aí, hein? Falei, então, isso aqui faz parte da minha história, né? E eu como mesmo, tem, eu levei a metade do pão, né? Eu falei pra Rutinha, Rutinha, tô levando a metade do pão, hein? E levei e saboreei mesmo. Obrigado, obrigado, Tuque Tuque, Regina, e obrigado, Elza. 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
0: Valdir Zambarian.
1: É um prazer a mais. Alô, Luiz da Zopelari. Alô, alô, bom dia. Como é que é a história, hein, Luiz? É, Valdir, qualquer dia desses vou convidar você pra comer um frango comigo lá em casa, hein? Está de jardim, uai. Demorou, uai. Eu não saio do Estado de Jardim, né? Tô sempre aí na Casa de Carnes Continental do amigo Dedê, ali na Avenida das Gardenias 465, né? O Vitão foi viajar, foi para Bahia, mas eu tô sempre na Estado de Jardim. Hora que você quiser, Luizão, pode marcar que a gente tá junto. Vou mandar meu... Não é por interesse no frango, porque eu não sou... né? Jamais eu sou assim um cara interesseiro, né? Mas eu vou mandar meu PV pra você aí, viu? Tá? Você já anotar, né? E a gente saborear esse frango aí, né? Que não demore muito, que não, né? Pelo amor de Deus, né? Que aí a minha anaconda começa todo dia a lembrar disso e eu sonho à noite que eu tô comendo franguinho caipira. Bom dia, Valdir, um dia abençoado pra você, bom trabalho, um abraço, meu querido, peço frio de Brotas, um abraço, Adélio Vieira de Araraquara, um abraço, queridão, Adélio, Eliana, Pedro, Leandro, Vitorinha, um beijo, Thiago no Santa Felícia, aquele abraço, querido, Lilian de Bocaina também tá comigo, obrigado por esse carinho, obrigado por essa audiência. E deixa eu mandar um abraço carinhoso, então, pro meu querido Dedê, pra Andréia, não é? Também para o Luizão, o João Neto, o Bruno, Deus abençoe, bom trabalho para vocês aí, o Ivan e Ivanzinha, a Ivone, Érica e Ivani, o Juninho do Açaí, Juliane e Anicauã, João Lara, Heleninha, a Ivone, Érica e Ivani, um beijo, também o Luiz Paulo, Natália, Lia e Gabrielzinho na escola, junto com a Luana e Isadora, Luana e Danilo, Deus abençoe, Fernanda Amarelo, um beijo carinhoso, um abraço, dona Romilda, um beijo carinhoso aí, André, João Paulo, toda a família Jocival. Alô, Jocival, aquele abraço. Alô, Silvio, Deus abençoe, dia lindo pra vocês todos aí. 8:08, na Rádio Carinho, Rádio Amor, a emoção em forma de música. Zezé de Camargo Luciano.

0: Zé de Camargo Luciano. A Rádio Carinho, Rádio Amor. A gente fica sem se amar. Como é que é a história aí, Tuque Tuque?
1: Imagina se não.
0: Não, eu jamais sou interesseiro. Jamais, jamais. É que o Luizão me convidou, né? Olha lá, ele mora na Alameda das Orquídeas e o Dedê é na Avenida das Gardênias, né? Muito bem. Ô Tuque Tuque, tá aprendendo a imitar bem, hein? É? Tá aprendendo a imitar bem, hein? Ficou de louco, tá? Ô Tuque Tuque, uma boa sequência de dia pra você, viu? E a paz de Deus, viu, Tuque Tuque? A paz de Deus, tá? Um abraço. Esse Tuque Tuque eu vou te contar, hein? 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

Santo Antônio do Botelho também tá ligadinha comigo, um beijo. Maceragão, um dia lindo pra você. Obrigado pelo carinho aí, viu? São 8 em ponto. Ontem quem fez aniversário, hein? Hã? Tem aniversário de ontem? Teve aniversário ontem? Teve. Ô, Dedê, atenção emissoras da DBC FM para o top de 5 segundos. Ivani, é isso mesmo? É isso mesmo? A Ivani fez aniversário ontem, irmã do Dedê. Ô Ivani, parabéns pra você, viu? Feliz aniversário, que Deus continue a abençoá-la, viu? Que você continue essa simpatia que você é. Eu nunca me esqueço, eu tava saindo ali do açougue, né? E pra tomar o Uber, e aí a Ivani chegou. Ela falou assim, você é o Valdir, né? Eu falei, sou o Valdir. O Dedê te adora. O Dedê gosta de você. Não sei porque ele gosta tanto de você, né? E isso me marcou. Mas é uma simpatia, né? Ô, Ivani, parabéns então, tá? Felicidades, feliz aniversário. Receba os cumprimentos de toda a família, viu? De todos os amigos, do Dedê, da Ivone, da Érica, do Ivan, do Ivanzinho, do Ian, de toda a família, tá bom? Que você continue a cuidar bem da plantinha chamada vida e chuvas de bênçãos pra você. Feliz aniversário, Ivani, irmã do meu querido Dedê. São 8:02 agora. 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Gente, alô, meus amigos queridos aí do Faixa Azul. 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Meu Deus do céu. Sumiu, né? Mas tô com saudades. 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
1: o seu signo.
2: Leão.
0: A vida em família ganhará mais afeto. Você poderá sentir vontade de cuidar da casa, reunir pessoas queridas ou se aproximar aí de suas raízes. Mercúrio favorecerá conversas gentis e ajudará a encontrar as palavras certas, mesmo em assuntos delicados. Não responda no impulso se o dia começar tenso. Respire, bote um copo d'água na boca, viu? E cuidar de quem ama é importante, viu, leonino? Tá bom? O acolhimento será mútuo, tá? Cor pra hoje, branco, número de sorte 47.
2: Virgem.
0: Conversas, encontros e deslocamentos movimentarão o dia e terão informações importantes. Mercúrio facilitará negócios, contratos financeiros e favorecerá escolhas capazes de equilibrar aí o orçamento. Amanhã poderá começar acelerada, não tome decisões apressadas, resolva um problema de cada vez, viu? À tarde, tudo se organizará melhor. Roxo é cor, número de sorte 25.
2: Libra.
0: Mercúrio entrará em seu signo e ajudará você a se expressar com clareza. Ao mesmo tempo, o dinheiro pedirá escolhas mais conscientes. Observe para onde sua energia e seus recursos estão indo antes de assumir novos compromissos. Não deixe a pressa dos outros definir o ritmo da sua manhã. As finanças ficarão mais equilibradas. Acalme o coração. Número de sorte 47. A cor para hoje, verde.
2: Escorpião.
0: Vênus em seu signo inaugurará uma fase de mais receptividade, confiança e abertura para renovar sua imagem. Nem tudo precisará ser mostrado ou explicado agora. Algumas questões amadurecerão. Melhor longe da curiosidade alheia. Pela manhã, não dê importância excessiva a uma inquietação passageira. Se cuide. Magnetismo e poder de atração em alta. A cor para hoje, bordô. Número de sorte é o número 9. Agora são 8:09. Vamos pro zap, carinho, zap amor. É bom dia, Baldinho. Léo de Paranapuã. Voltei. Manda um alô pra nós aqui, ó, na Fazenda Santa Rita do Costa Melo. Manda um alô pros tratoristas, motoristas, a turma da colheita, pessoal do escritório, sintonizados aqui, ó, na DBC-FM. Forte abraço. Boa quinta-feira pra vocês aí da rádio. Obrigado, meu querido Léo. Léo Messi, Fazenda Santa Rita do Costa Melo. Opa, bom dia, meu amigo! Cadê Natanzinho? A Rocha! Quem que é, hein? Não colocou o nome aqui? Não colocou o nome. DJ Trevisão, bom dia, querido. Um abraço. Deus abençoe. Alô, alô, Ronaldo. Bom dia, querido. Solta a voz aí, fala comigo, que eu sou seu amigo. Bom dia.
3: Bom dia, que fala, não.
0: É o que é bom, é o que é bom.
3: Tá lá, hein?
0: Ah, o que é bom que eu vi ontem.
3: Sim, bom.
0: Ah, que é bom. Que é bom, tava ontem com o seu Pedro, Dona Inês, né? Dona Inês, né? O seu Pedro me reconheceu, né? Aí quando eu cheguei perto, falou, olha, olha, olha quem tá aqui, é o Valdir. E me tratou, é vizinho, né? Ele tem uma casa vizinha ali, ao lado do Tô na Área, né? Ao lado do Tô na Área, do meu querido mineiro. Ô, seu Pedro, que alegria vê-lo. Inês, um beijo, viu? Um dia lindo pra vocês aí. Muito bom mesmo revê-los ontem, viu? Alô, bom dia. Bom dia. Gravou, mas não saiu o áudio aqui não, né? Mas o Ramiro vai sair, né, Ramiro? Vai lá, bom dia.
4: Bom dia, meu amigo.
0: Bom dia.
4: Tudo bem, Valdirzão?
0: Tudo certo, nada errado.
4: Olha pra nós aí. Christy Ralph, Noite de Tortura. Oferecer pro pessoal lá. Bairro de São Domingos, lá Fazenda Bananal.
0: Pessoal bacana,
4: Pedro Alexandrino.
0: Lá.
4: Boa Esperança. Fazenda Diamante, Barraca. Bate pau, duas águas. Pra todos os amigos aí que tá na escuta, o pessoal vão dar Boa Esperança pro Paulo lá no sítio. Um abraço.
0: Outro
4: bom dia, garoto. Rádio Ale. Carinho.
0: Rádio Amor, Ramiro, gente boa demais. Qual que é a música mesmo, Ramiro?
4: Milhões, Valdirzão.
0: Qual que é a música?
4: Manda aí pra nós aí. Christy Ralph, Noite de Tortura.
0: Opa, fazer um duplex então, né? Quem vai ficar feliz com esse duplex é o Fabiano, né, Fabiano? Lá da Casa de Carnes Continental em Santa Eudóxia. Ele vai. Ele vai ficar feliz, né? Como é que é, o Dedê? Falei bonito? Não. Preciso aprender muito ainda. Tem muita coisa pra aprender ainda, né? 8:12. 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Duplex de Christian Ralph.

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São 8:22 agora, minha gente. 8:22. 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
8: 8:30. 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Alô, alô? Seu Antônio, um abraço. Alô, Antônio. Davi, toda a turma aí, ó. Um dia lindo, produtivo para vocês, hein? 9:27.
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0: 7:09.
1: Ontem
0: foi, hein? Passou. Palmeiras é a seleção, né, Lia? É a seleção, né? O jovem, conte-me tudo, esconda-me nada, diga aí, jovem.
2: Manda um abraço pro mineiro lá.
0: Mineiro.
2: Fala pro mineiro qualquer dia lá comer uma costela.
0: E eu comi ontem, hein?
2: Ontem eu tava meio na correria.
0: Faltou você ontem, viu, Daí? Faltou você ontem, viu? Faltou você.
2: Bota 10, hein?
0: O farol?
2: Ah, chega.
0: Manda aí, cara. Farol
2: ficou 10, hein?
0: Ah lá, tá vendo? Ô jovem, faltou você ontem lá na costela, viu? Tô na área, né? Faltou você na área, viu? Ô jovem, faltou você. Ô meu querido Cido Nhoque, um abraço. O Cid que vai me trazer um pão caseiro amanhã, hein? Olha. Laurinha Eliana, um beijo. Ele mandou um abraço lá pro pessoal do Folha Seca, não é? O Zetinho, toda a turma lá, o Bahia, não é? E ele manda também um abraço carinhoso pro Dedê da Casa de Carnes Continental, Cidade Jardim, Avenida das Gardênias, 465.
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0: Pega descendo que subindo é contramão, hein? 8:35 agora, 8:35. 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Inventaram o sucesso. Você viu que deu, né? Durval e Davi, no brilho do olhar.

0: 9 na Rádio Carinho, Rádio Amor. Eduardo Costa, imagina eu, no brilho do olhar, só pra você, hein? Durval e Davi. Elza, um beijo, Fazenda Fênix. Bom dia, Valdir. Estou aqui, ó, com o Adelco. É Adelco mesmo, Adelso, hein? É, Zavalha, ele tá mandando um beijo pra Zui. Depois que ele aposentou, não viu mais a Zui. Diz que tá com saudades. Camargo. Ô, Camargo, um abraço. Zui, um beijo. Alô, Zavalha. Um abraço pra você, querido. Obrigado pelo carinho, hein? Roberta. Um beijo, querida. Flávio. Flaviano Guzmão, diz aí, garoto, bom dia.
1: Bom dia, Valdir Zambarian.
0: Bom dia.
1: Tudo bem com você, meu amigo?
0: Aqui
1: Valdir,
0: tudo certo,
1: manda
0: um modão
1: pra nós aqui no Aras, Flaviano Guzmão, Araraquara. Oferece pra mim e pro Neia, velho de guerra que tá por aqui. Manda um modão, oferece pra nós aí, Valdir. Tchau, obrigada.
0: Um abraço, querido. Rosa, um beijo, Rosa. Lá no Jardim é América, né, Araraquara. Mamãe do Anderson, como é que é? Passando por dois motivos, saber se você está bem e desejar um lindo dia. Uau! Ô, Rosa, um beijo pra você. Tô ótimo, viu, Rosa? Graças a Deus, tô bem, saúde, correndo aqui, correndo ali, levando a vida, tá bom, minha amiga? Um beijo pra você e eu também te quero bem, sempre, sempre, viu, Rosa? Sempre, sempre, vou guardá-la em meu coração, pra sempre aí, você, o Anderson, toda a família, viu? Li, um beijo, querida, obrigado pelo carinho, dia lindo pra você, viu? Obrigado pela audiência. Billy, que não é Billy, mas é Billy. Bom dia, Valdir, tenha um ótimo dia, um abraço. Fernandinho, como é que tá, Fernandinho?
2: Bom dia, Valdir Jambarian.
0: É o frio, né?
2: De Deus.
0: É o frio
2: mais
0: da tosse,
2: um dia, né? Na luta.
0: É.
2: E vai lá, né? Aquele abração para todos os ouvintes.
0: Sim.
2: Da Rádio Carinho, da Rádio Amor. E aquele beijão pra esposa, a Águida Lima, né?
0: Ah, sim. Um abraço. E a tocinha, como é que é a tocinha? depois o louco sou eu, né? Depois o maluco sou eu. Martinha, um beijo, querida. Obrigado pelo carinho. Lucas Roberto, aquele abraço. Minha querida Marilda Vila Brasília, um beijo. Obrigado pela sintonia. 8h44.
3: O seu signo.
4: Sagitário.
0: A vontade de desacelerar constatará com convites, conversas e novidades trazidas pelos amigos. Um assunto antigo pedirá silêncio suficiente para ser compreendido e, quem sabe, finalmente encerrado. Escolha uma prioridade aí, termine o que começou e guarde o momento do dia só para você. À noite, crie planos para o futuro. Popularidade em alta, viu? A cor para hoje é preto, número de sorte 27.
4: Capricórnio.
0: Amigos e projetos em grupo trarão trocas mais profundas e a possibilidade de criar novas alianças. Na carreira, Mercúrio favorecerá apresentações, negociações e conversas com pessoas que poderão abrir seus caminhos. No começo do dia, poderá parecer confuso, não tire conclusões antes de ter todas as informações. Viagem a dois intensificará a vida íntima. Hoje, sua cor é bege, número de sorte 57.
4: Aquário.
0: Carreira estará em destaque, hein? O dia trará aumento de prestígio e de popularidade. Conquiste novos públicos, estudos, viagens, experiências diferentes também despertarão interesse e ajudarão a alargar os horizontes. O amor e a criatividade perderão espaço para o inesperado. A ansiedade de manhã poderá embaralhar escolhas. Responda sem pressa, viu? O aquário. Verde para hoje, 23 é o número de sorte.
4: Peixes.
0: Viagens, estudos e novas experiências reacenderão sua curiosidade e mostrarão aí caminhos que ainda não tinham sido considerados. Uma conversa sobre dívidas, acordos ou dinheiro compartilhado esclarecerá o que pertence a cada pessoa. De manhã você estará mais sensível. Evite tomar decisões, espere a mente clarear. Rumos diferentes pela frente, viu? A cor para hoje, violeta, número de sorte 40.

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0: ar, te amo cada vez mais, João Paulo e Daniel. Diz aí, Júlia Moraes, Juju, que sabadão vai estar no piseiro a partir do meio-dia e claro, né? Daqui a pouquinho, no bolo do aniversariante, nos flashes da nossa Rádio Carinho, Rádio Amor. Diz aí, Juju. Fala comigo, que eu sou seu amigo, solta a voz.
1: Bom dia, Valdir.
0: Bom dia.
1: Bem? Valdir, que música linda, hein?
0: Maravilhosa.
1: Pegar a pista com essa música maravilhosa.
0: Uau!
1: Só poderia ser o Valdir Zambarian.
0: Bondade.
1: Um beijo pra você, um ótimo dia de descanso, viu?
0: Deus abençoe, minha linda. Olha lá, ó, ó, ó, ó. E a ventarola tá que tá aí, né? Cecília Almeida, um beijo, um cheiro. Seguindo de Bocaina, Sandrinha Marques, um beijo. Moura, obrigado pelo carinho. Carlão do Uber, bom dia, bom dia.
2: Oi, Valdir, bom dia.
0: Bom dia.
2: Tudo bom, meu amigo?
0: Tudo certo.
2: E daí? Nem vou pedir nem música pro seu hoje, viu? Você hoje tá daquele jeito, né?
0: É mesmo? 9-3. Depois do Chaves, tem Kelly Mary, Nossa Manhã DBC. Ao meio de 25, depois do horário eleitoral gratuito, André Frujuelha, Voz da Notícia. Uma da tarde, Milton Badelli, Paradão Sertanejo. Às duas, chega mais, Lana Guedes. O Sabia Reis vem com a Arena do Rodeio às 4:08 da noite. Marcelo Renato, emoções. Amanhã, segunda manhã, Milton Badelli volta com a Viola História. Às 6, tem Porteira com Tuque Tuque, Israel de Oliveira. E claro, no sabadão, nós temos Júlia Moraes trazendo o piseiro para você. 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

0: bobagem.
1: Não brigue. Não brigue por bobagens. Não, não, não. Não brigue por bobagens.
0: Uma verdade.
1: Quando pode estar rindo por bobagens. Ouviu? Não brigue por bobagens. Quando pode estar rindo por bobagens. Obrigado por esse carinho, por esse amor, por essa audiência. Obrigado por você existir. Lembre-se que, apesar daqueles dias nublados, né? Daqueles dias onde o sol não aparece, Deus é maravilhoso, ele aparece. Deus é bom o tempo todo.
0: Existe
1: sim. Fica bem.
2: Valdir Zambariani.

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0: 7h20 da manhã, 10 de setembro. Bora lá, tamo chegando. Oi, coisa linda. Bom dia, cheguei pra você na sua manhã de quinta-feira, hoje 10 de setembro. A manhã tá linda, gostosa, pra gente curtir as melhores músicas do mundo sertanejo. Aqui, ó. A mais amada do mundo. A nossa.
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2: Hoje em dia existe muita gente, infelizmente, que tem o... poder de mentir.
3: Pior que a gente gosta de cair, né?
2: Vamos deixar isso pra

9h24, agora a gente já chega já trazendo, né, as ofertas da quinta-feira. 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Ai, que gostoso! Trazendo o som de Rio Negro e Solimões. Tá mentindo, tá mentindo, nada, não. O WhatsApp tá aqui, a galera tá chegando pra dar bom dia pra mim. Meu muito obrigado a você do outro lado do rádio, em toda a região. Ah!

Alegre Solimões. Que beleza! 9h29, bom dia, manhã DBC, já tem bolo. Você sabe que todo dia tem festa, né? Todo dia tem prêmios. Em nome da doceria Glaciarte, que adoça a sua vida com muita suavidade, a gente traz, né, todas as manhãs, um bolo delicioso pra dar de presente pra você. Hoje é seu aniversário, né? Tô ligada. Liga pra mim, então, no 3307-1011. A gente vai fazer o sorteio daqui a pouquinho, tá? E aí, então, a Júlia Moraes, que já está preparada pra fazer a entrega desse bolo, chega aí na sua casa com esse presentão lindo em nome da doceria Glaciarte, que tá junto com a gente nessa parceria, nessa festa gostosa, né, Lô? Isaac, bom dia pra vocês aí, tá bom? Aqui no WhatsApp da manhã tá lindo de ver, tá bom? Tá lindo você chegando, pra dar aquele bom dia pra mim, né? Chama o dia mais gostoso, mais lindão ainda. Felipe Rodrigo e Luan Santana.

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8: 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Olha só que lindo, quem tá chegando, adoro. Você gosta, João Paulo Daniel? Hã? É? Eu também. São 9h39, WhatsApp 3307-1011. Martinha, Francisco, Pablo.

tenho, entendeu? Eu não sou feliz sem você. 9h43 agora, deixa eu me mandar um beijo aqui pra Sandra Romero. Oi, Sandra, tudo bem? Sandra, bom dia, gatinha. Bom dia, bom dia, bom dia. Seja bem-vinda à manhã mais feliz do rádio. Tá tudo bem por aí? Um beijo, um dia lindo, tá bom? Oi, Kelly, Elizabeth Bonafé, Jaú, hein? Tô ligada na programação da manhã. Oi, Elizabeth, tudo bem, meu amor? André Luiz Moretti, Capial, você tá bom, filho? Já já eu vou ouvir esses áudios aqui, tá? A galera mandando ver aqui no WhatsApp da manhã. Oi, Kelly, tudo bem? Tudo bem, meu amor. E você, Cintia? Tá fazendo 40 anos? É, tal, tal, tal, tal. Peraí, só um minutinho, já vou ler aqui a mensagem, tá? Que linda. Elizabeth de Araraquara. Oi, Kelly, tudo bem? Eu tô. E você, como vai? Um dia lindo, meu amor. Lupércio Filho também me acompanhando. Tá tudo bem por aí, Lupércio? E nossa, Brotas, tá bem? Oi, Kelly, Cigano de Bocaina. Oi, Cigano. Cidinho de São Manuel acompanhando a gente também. Pablo Gesso, tudo bem com você? Bom dia, Martinha. Claro, meu amor. A Martinha pediu pra mim Zezé de Camargo e Luciano, é pra já. Oi, Kelly, tudo bem? Oi, Dai. E aí, tudo bem, e você? Gente, o bolo precisa ligar pra mim, tá? 3307-1011 no fixo. Liga aí, a Rutinha já vai atender você, vai te dar uma atenção especial e fazer a sua inscrição pro bolo, hein? Tá bom, Dai? Liga pra mim. Tô esperando você pra inscrição do Marcos Alexandre, tá? Oi, Cecília Almeida, meu amor! Um cheiro gostoso, que delícia! Quinta-feira é dia de banho, hein? Quinta-feira é dia de beijar na boca. Oi, Kelly, tudo bem? Eu também. Eu não sou feliz se eu não tiver você. É! E o pão caseiro, hein, mãe? Que delícia, meu Deus do céu. Muito obrigada, viu? Muito obrigada mesmo, adorei. É, o Israel de Oliveira trouxe, a gente tomou café da manhã com o nosso cafezinho ouro brasileiro. Ai, mas combina tanto, Elza da Fênix. Um cafezinho ouro brasileiro passado na hora, quentinho, aquela fumacinha assim, sabe? Naquele ponto certo, do jeito que eu adoro. E aquele pão caseiro da minha amiga Elza da Fazenda da Fênix. Com aquela manteiguinha que a Rutinha faz questão de não deixar faltar pra gente aqui na nossa rádio. Ê, vida boa! Aquela chuvinha que caía ontem de manhã. Oi, Kelly. Oi, tudo bem, Sérgio? Muito obrigada, Sérgio. Amém. Bom dia. Um dia lindo, viu, Sérgio Alves? Elza, obrigada, meu amor. Um beijão, tá? Tudo de bom aí, viu? Muitos áudios. Muitos, muitos, muitos. Ó, Heitorzinho adora essa música. Eu não sei se ele tá me ouvindo lá em Brotas. Martinha, maravilhosa. Um beijo, um dia lindo. São 17 Camargo e Luciano na manhã.

Ramos, Zezé de Camargo, Luciano Rony. E aí, hein, Rony? Essa dobradinha aí, hein, Rony? Que delícia! Um beijo pra você, tudo de bom. Ó, já salivou tudo aqui, viu? Que delícia, tem que saber preparar, né? E fica boa demais. Rony, um beijo, um dia maravilhoso. 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Ai, que lindo! Ai, coisa linda! Jorge Mateus!

bom dia, manhã DBC. O André Decão tá lá em Araraquara. Que é? Você tá dando aula, é? Tá dando aula no som da manhã? Pelo amor de Deus, não vai esquecer a seta, hein? André, um beijo pra você, um dia lindo, mãe das mães. É Abel e Caim, não é mãe das mães? Não. Não é Abel e Caim, não. Pera aí que eu vou ajeitar já. Elaine Borboleta, um beijão, viu? Um dia lindo pra você. Kelly, manda um oi pro pedreiro Jairo, tá? Oi, Jairo. Bom dia, Jairo. Tudo bem, Jairo? Tá tudo nos conforme aí, Jairo. Quer mandar um beijo pra Mara? Mara da Via Armênia. Oi, meu amor, tudo bem? E aí, é Via Armênia, Democrata, Carmen Stephens, é isso? Não, é outro nome. Como que é outro nome, Mara? Manda pra mim aí, vai. É, se tiver me ouvindo, mas se não tiver na rodovia, pelo amor de Deus, hein? Se tiver na rodovia, abandona isso aí. Ela que adora João Paulo e Daniel, né? Arezzo! Aê! Ó, é Arezzo. Arezzo é no Shopping Iguatemi, né? Arezzo é no Shopping Iguatemi. Eu sei que é, esse eu sei que é, eu tenho certeza absoluta. Aí tem a Democrata, que também é no Shopping Iguatemi, certo? Certo? Aí tem uma Armênia também, não, dominou o Shopping Iguatemi. Dominou o Shopping Iguatemi, dominou. Beijo, meu amor, dia lindo. Muito obrigada pela parceria. Meu grande patrocinador, Eduardo Agazarian. E sua linda esposa. Um beijo, meu amor.

0: você do outro lado do rádio. Ai, que lindo!
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0: A Dolores está por aqui dando bom dia pra Kelly Mary. O Cruz lá da Atibaia trouxe o som do Mocoque Paraíso. Aí eu dou valor, hein, man. Olê. Marineide, tudo bem? Bom dia, Marineide.

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0: Rádio Amor, Julia, obrigada pelas informações, tá rolando. 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
0: Julia, muito obrigada pelas informações. 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

Paixão. Oi, meu bem. E aí, tudo bem com você? Eu fico tão feliz quando você manda mensagem pra mim, sabia? Fico muito feliz. Seu filho tá aí hoje, é? O Mário Augusto? Eita! Sebastião, nós já estamos precisando marcar outra lida. O Wagner passou ontem lá na loja. E aí eu falei pra ele, falei, ô Wagner, mas já tá na hora, já estamos atrasado, né, Sebastião? Já estamos atrasados. Aí ele só pediu pra combinar com você que ele prefere um sábado, tá? Falei, não, pra mim qualquer dia. O dia vocês escolhem. Não? Mas nós já estamos atrasados, dos conformes, né? Dos conformes nossos, nós já estamos atrasados já. Ai, coisa linda! Um beijo pra você, pra Luzia, pra toda a família. E muito obrigada, tá, pela audiência da nossa rádio. Oi, Paraguai, velho falado. Você tá bom, filho? Ô, Kelly, que dia gostoso, dia abençoado. Chuvinha boa, tamo por cá com você, Kelly Mary. Assim que eu gosto. Obrigada, Paraguai. Um beijo. Oi, Dora, lindona. Tudo bem, Dora? A Hilda também. Kelly, manda pra mim antes de ir embora. Eu desejo pra você aí um dia lindo. Um dia abençoado, um beijo, é a Hilda, né, Hilda? Oi, Juarez! Tudo, o Juarez também adora Mococa e Paraíso, mas ele gosta daquela outra, né? É a minha casa, não é minha casa de caboclo. Lalalali, não é assim? É, Reginaldo Souza, você tá bem? Um dia maravilhoso, pessoal da Barra, né? Obrigado. Manuel, oi, tudo bem, Manuel Gonzalez, Araraquara? Obrigada, viu? Um beijão, Iracema. Decão, Mococa e Paraíso, mãe das mães, é isso aí. É isso aí, ajeitou. O Cruz mandou pra gente aqui ligeirinho, viu? Martinha, um beijão. Dolores, um beijo pra você. Oi, Kelly. Oi, tudo bem? Eu tô bem. E você, Roberta? Como vai? Um dia lindo. Francisco. Cidinho de São Manuel, tudo bem? Bom dia. Obrigada. Oi, Marcos. E aí, Marcos? Ouvindo muito Léo Magalhães nessa vida sua? Oi, Adélio Vieira, tudo bem? Bom dia. Bom dia, Flaviano. Oi, meu bem. Que dia lindo, né? Que foto maravilhosa, um dia lindo, tá bom? Obrigada. Oi, Tiago. Tudo bem, Tiago? Bom dia. Santo Mauro Duarte. Bom dia pra você também. Oi, Cleide. Ai, esses blotes me dão orgulho nessa vida. Oi, Wilson. Tudo bem? Bom dia, Wilson. Bom dia, Sandrinha. Coisa linda. Muito obrigada. Vocês são demais. Que lindo que fica esse WhatsApp. Oi, Rose. Tudo bem? Que coisa linda. Ó, me pediram pra tocar um Tião Carreiro. Eu acho que... palavras. Enche o rádio, né? Canção da madrugada. Obrigada, meu bem. Um beijo, Sebastião. Um dia lindo, viu?

0: Netinho, eu tenho uma coisa pra dizer pra você. Nilson Pinheiro, bom dia, meu bem. Ô, Zetinho, eu tenho uma coisa pra dizer pra você. Assunto aí, fica pertinho, fica pertinho. Zetinho, fica pertinho, ó. Ai, CV. Ai, CV, Zetinho. Um beijo, meu amor da minha vida. Ivanira, tudo bem, coisa linda? Vocês são tudo pra mim, sabia? Tudo mesmo. Rosi, e aí? A Rose pediu é o amor do Zezé. Tá apaixonada hoje, Rose? Hã? Tá apaixonada hoje? É, obrigada, viu? Tá mandando um oizinho pra Lana, pra Juju. Faz tempo que eu não vejo a Lana. Sebastião, gostou? Pancada, né, bem? Pancada, né? Nilson Pinheiro, tem um Lourenço Lorival aqui. Eu vou ajeitar já. É a Elizabeth de Araraquara que pediu pra mim. Eu também queria mandar pra você aí, tá bom? Sei que você tá comigo me acompanhando. Os meninos aí da obra do Nilson Pinheiro, né? O pessoal... Ai, você vê, Zetinho. Ai, você vê. Ivanira, meu amor, coisa linda. Amo vocês. Bom, seguinte, ó. Bora lá, bora lá, bora lá. Vamos fazer o sorteio do bolo que a galera tá esperando, né? Kelly Mary atrasadona, né? João Bosco Evaristo, parabéns. Parabéns pra Cíntia Fátima Lino. O Joaquim Gabriel, parabéns pro Nilson Laurindo dos Santos. Benjamin Rafael Mendes, a Tânia Rodrigues Fernandes e quem recebe o bolo das mãos da Júlia Moraes é a Franciele Rodrigues. Franciele tá na Geraldo Bellini Filho, número 61, no Santa Gelina. A mãe fez a inscrição. Aliás, hoje é aniversário da Tânia e da Franciele. Franciele teve sorte e leva, então, o nosso bolo já já. A Júlia Moraes já preparada pra fazer a entrega. Chega aí, fazendo festa com a doceria Glaciarte.
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0: Oi, Silvia. Bom dia, tudo bem?

demais, que declaração de amor, né? Quando você olha nos olhos de alguém e diz, eu preciso de você. Ave Maria! Ai, eu me derreto, hein? 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Ô, Alex, deu fome aí, Alex? Hein? Hein, Alex? Muito obrigada, viu, bem? Um beijão. A galera chegando aqui pra dar bom dia pra Kelly Mary, muito obrigada. 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De repente você tá em casa, né? 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Ave Maria. Que aí, eu sou desse time. Eu sou desse povo, dessa turma.

O ouvinte mandou assim pra mim, ó. O ouvinte mandou assim pra mim. Kelly, eu preciso tanto, mas tanto, mas tanto de vocês, que sem vocês, eu não consigo nem trabalhar. Verdade, coisa linda. Exatamente igual a Kelly Merck.

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3: 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Batidão gostoso da nossa manhã. Ih! Ó, assunto aqui, assunto, ó. Chama, chama. Ginigeno!

abraçadinha aí, nem com uma reboladinha com a bundinha assim, ó. Nem com uma mexidinha. Se você estiver sozinha, se eu estiver sozinha na minha casa, você não tá entendendo. Aquilo lá vira uma Magirus. Lembra da Magirus? Aquilo lá vira uma Delphos, bem. Aquilo lá vira uma Gemini. Aquilo lá vira uma Factory Music. Você não tá entendendo. Amores da minha vida, deixa eu mandar meu beijão de pinga pra galera que tá comigo aqui, né? Cidão Bombeiro. E aí, Vi? Você tá bom? Bom dia. Obrigada, viu? Mandar um beijo pro Henrique Ducati. Oi, Henrique. Que mensagem linda você mandou pra mim. Eu adorei a sua mensagem. Eu adorei a sua mensagem. De verdade, viu? Ainda mais no finalzinho, Rádio Carinho, Rádio Amor. Arrasou, hein? Arrasou. Ele tá lá em Matão me ouvindo. Oi, Lu, um beijo. Chuva, não sei, tá chovendo? Tá chovendo? Eu não sei, eu entrei, sentei e tô aqui até agora. Alfredo Barbosa, um beijo pra você. Oi, meu amor, que linda, Maria Vera. Tudo bem, coisa linda. Tá ouvindo a Kelly Mary, tá? Que amizade gostosa. Oi, Luzia Vacari. Tudo bem, Luzia Vacari? Um beijo, meu amor. Ela que adora a mão do tempo, né? Luiz Aguiar, Kelly saindo de Rio Claro, sentido Jaú na audiência da rádio. Aê! Vocês são demais, vocês são demais, demais, demais. É um privilégio pra mim, é um prazer pra mim estar aqui falando com vocês, viu? Eu falo que locutor de rádio não trabalha não, viu? Locutor de rádio, quem fala que trabalha é mentira. Você pergunta pra Lana pra você ver, se a hora que ela sai da casa dela, pergunta no programa dela. Fala, Kelly pediu pra perguntar pra você, se a hora que você sai da sua casa, que você senta no estúdio de rádio, você tá trabalhando? Pergunta pra ela. Falei, eu não. Eu tô trabalhando porque eu tô lavando louça na minha casa, mas lá no estúdio de rádio, não. Olha, gente, vocês não têm noção do prazer que é a hora que você manda uma mensagem, fala, Kelly, levanta a mão. Kelly, tô aqui com você, tô te ouvindo. Aí a gente sabe que a coisa valeu a pena mesmo, né? Você tomar um banho, passar um desodorante, né? Dar uma penteada nos cabelos, né não? Colocar uma roupinha e vir pro estúdio de rádio pra falar com vocês, né? É muito bom, muito obrigada mesmo. Oi, Nardô! E aí, Nardô? Você tá bom, fi? Um beijo pra você. Anacleto, lá de Luiz Antônio. Adenilson da Santana dos Faveiros também. Tá acompanhando a gente. Oi, meu bem! Hoje é quinta-feira, hein? É igual carcinha de mulher, não é o que nós queremos, mas tá pertinho, pertinho. Ó, o ouvinte que falou aqui, eu não sei de nada, hein? Hein, Adenilson? Adenilson, é igualzinho carcinha de mulher, né, meu? Você não me comprometa, não, hein? Quinta-feira, né, meu? Dia de dar os apitos, né, viu? Dia de ajeitar o trem, né? A Marilda da Vila Nery, tudo bem com você, meu amor? Um beijão pra você. Essa é linda, minha história, Zé Augusto, hein? O Renatinho também pediu uma moda pra mim aqui, ajeitando uma moda pra ele. Ele pediu pra mandar pra Júlia, né, Renatinho? Renatinho, logo, logo tem camping, hein? Tô sabendo, tô ligada. Um beijão, meu amor. A Júlia tá na audiência, tá? Vou falar pra ela ouvir seu áudio depois. Elizabeth, um beijo. Silvia, obrigada, meu amor. Que coisa linda. Tá lindo de ver esse WhatsApp da manhã. Oh, responsabilidade, hein? 11 horas. Responsabilidade.

região, me ouvindo na internet, me ouvindo no rádio do carro, me ouvindo no rádio em casa, me ouvindo na roça, me ouvindo na máquina agrícola, me ouvindo nas usinas, aonde quer que você esteja, ó, um beijo. E muito obrigada, não obrigada. Ó, te falar uma coisa. O que que faz o seu coração... Sabe quando o coração fica quente? Sabe quando seu coração fica quente? Seu coração... Qual foi a última vez que seu coração ficou quentinho? Com alguma coisa que você viu, que você gostou. Eu vou contar pra vocês, de verdade, tá? Tirando o Antônio, que é o amor da minha vida, que não dá pra falar, né? Você quer avó... Você já é avó? Graças a Deus, consegui. Ah, realizei um sonho que era ser avó. Agora tem mais um sonho que eu tenho que realizar, mas aí esse eu não posso contar pra vocês ainda. Aí te contar. Tirando o sorriso do meu neto Antônio, tirando a conversa dele, porque conversa até o quarto mês, né? Terceiro mês, que com a conversaiada que eu vou contar pra você. Outro dia só faltou falar oi vovó pra mim, 3 meses de vida. Tirando meu neto Antônio, tem alguma... Ele é assim, ele é, né? É respiração agora pra mim, né? Aí te contar. Qual foi a última vez que seu coração ficou bem quentinho? Qual foi a última vez? Se eu contar pra vocês que foi o Antônio, não vale, porque o Antônio já... não posso falar. Sabe qual foi? Eu estava em São Tomé das Letras. Foi sábado. Eu acho que era mais ou menos umas 7:30 da noite. Em São Tomé das Letras, eu fui em um show, tá? Em um festival. E eu estava em São Tomé das Letras, numa chuva que Deus mandava, e no palco, Zé Ramalho. E aí, então, eu queria saber e perguntar pra você, o que deixa o seu coração bem quentinho mesmo? Sabe por quê? Porque tem coisas na vida da gente que às vezes a gente não valoriza, né? É, por exemplo, meu marido ontem chegar em casa 7 horas da noite, com todo carinho, e perguntar se eu queria um cafezinho, ouro brasileiro... Ai, não deixa o coração quentinho? Fala a verdade. Se não deixa o coração quentinho, de tanto amor. Eu fico pensando assim, como pode amar tanto uma pessoa assim, né? Como pode, né? A gente amar tanto uma pessoa que não é nem da nossa família, ué. Então é isso, né? Entre essas coisas lindas que Deus manda pra gente, a gente poder observar uma chuva caindo, né? Observar um céu se pondo, um amanhecer, né? Eu que moro em chácara, assim, o canto dos passarinhos. Esses dias meu neto estava em casa, estava dormindo lá na sala. E eu prestando atenção no sono dele, né? Que eu fico olhando ele o tempo todo. E aí os passarinhos cantando. E eu, meu Deus, como Deus é bom, né? E a gente prestar atenção numa grama molhada que você pisa, assim, que até dá uma massageada nos pés da gente, né? As coisas tão simples, tão maravilhosas. Receber um amigo em casa. Esses dias mesmo, seu Sebastião teve lá em casa, né? Pra gente queimar uma linguicinha, assar uma carninha, tomar uma cerveja gelada. E as coisas, né, que Deus manda pra vida da gente, os amigos, as coisas boas que a gente pode observar na vida e que deixa o coração da gente tão quentinho. E uma coisa que deixa o coração...

0: coração da Kelly Mary bem quentinho, bem mesmo. É uma dose generosa, generosa de café ouro brasileiro. Mas aí, também tanto faz se ele for forte, fraco. Ultimamente eu tenho tomado docinho, né? Uma vez eu contei pra vocês que eu não coloco açúcar no meu café. Ah, mas ultimamente eu ando meio apaixonadona. E aí, então, ele tá bem docinho, bem gostoso. Ó, vamos nessa aqui, ó. Ó,
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0: Meu Deus do céu. Que privilégio, agradeci tanto a Deus por esse momento.
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0: tanto.
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0: Um dia eu ainda vou contar pra vocês por que é que essa música é tão importante pra mim e por que é que ela me fez chorar, tá bom? Bora lá.

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você aqui. Ouvinte, eu perguntei, né, pra você o que deixa seu coração quentinho. Ela mandou aqui pra mim, que coisa linda, meu bem. Ah, ok, ali, café não dá pra ficar sem, né? Ah, não. Tem outras coisitas más que não dá pra ficar sem, mas o café é um deles, né? Mas o que deixa meu coração feliz, Kelly, é passar, né, o dia com os meus irmãos. Fazia tempo que eu não via meus irmãos, mas o melhor de tudo, Kelly, você não sabe. Eu dei um couro no meu irmão na sinuca. Ah, e aí o coração não fica quente, não, que o coração explode. Um beijo, meu bem. Muito obrigado. Oi, Vera Lúcia, tudo bem? É, Vera Lúcia. Como que é, meu coração? Ah, tá, ele pega fogo. Mas é, o que eu quis dizer quando o coração fica quentinho é assim, quando aconchega. Sabe quando aconchega? Sabe? Quando as coisas aconchegam. Igual quando você chega na casa da mãe e a mãe tá preparando aquela comida cheirosa de arroz e feijão que só a mãe tem, né? Ou então quando você tá na sua casa, né, naquela vibe gostosa sua, naquela energia sua que é só sua, e depois de um banho gostoso, depois de uma hidratação perfeita na sua pele, né, você tem o prazer e o privilégio de destampar a garrafa de vinho e tomar uma boa taça de vinho, saboreando cada gota dele, aquilo aconchega você, sabe, assim, ouvindo uma boa música, ouvindo uma rádio que a gente gosta. Então, são coisas que aconchega, que sabe, coisa que abraça, né? Eu quis dizer assim, que o nosso coração fica quentinho quando alguma coisa te abraça, assim, mesmo. Não, pegando fogo de ódio, de raiva. Oi, Chicão, Dois Córregos, tudo bem? Moçada de Dois Córregos, que prazer, obrigada, viu? Clarice Teodoro, bom dia, Marta. A Marta Alves também tá aqui. Oi, Neuza, meu amor, eu vou ouvir esse áudio seu aqui, tá bom? Maria do Parque das Laranjeiras, tudo bem, Maria? Ah, o que, Luzia Vacari? É, maravilhosa? Pode deixar, eu vou ver aqui, tá? Kleber Dané, você tá bem, Kleber? Ah, você tava em Curitiba? Que gostoso, adoro. Conheci Curitiba também, adorei. Silvia, meu amor, um beijo, viu? Ah, aquece, a que tá junto aqui. A Silvia, dá uma aquecida boa, né, Silvia? Hã? Ah, quer dizer que quando você tá comigo, o coração fica quente, com uma labareda. Olha, toma prumo, mulher. Ah, eu sou apaixonada por você. Vixe, é, vixe, é. Ai, meu Deus, vocês são demais. Ô, Jô, um beijo, meu amor, lindona, maravilhosa. Ô, Jô, tá faltando o Amado Batista aqui, né, Jô? Tá faltando o Amado Batista, não tá? Obrigada, viu? Bora lá que tem patrocinador chegando aqui, ó. 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
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Deixa eu já mandar um beijão aqui pra minha amiga Jô, também chegando, né, Jô? Obrigada, viu? Deixa pra mim. Oi, Kelly, tudo bem? Tudo? E você? É ouvinte Lucimar Nogueira. Tudo bem, Lucimar? Bom dia, um dia maravilhoso pra você, viu? Aliás, a galera de toda a região, né? Chegando de Araraquara, chegando de Brotas, chegando o pessoal de Dois Córregos, chegando de Tirapina, Dourado, Ribeirão Bonito, Ibaté e toda a região.

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3: Já estamos de volta com o ouvinte em toda a nossa região, ligadão em 106,3. É tão lindo, mas é tão lindo quando você vem pra mim. De todo jeito que você vem, eu gosto. Mas aqui, ó. Assunto, ó.
4: Aquele beijão de pinga pra você, minha amiga.
3: Iha!

0: pega, mas nós é feliz, bebê.
1: É pique, oh, oh. É pique.
0: A partir de agora, no ar, a entrega de mais um bolo com a Júlia Moraes. Fala, meu bem. E aí, bom dia de novo.
2: Bom dia novamente, Kelly. Eu queria mandar um beijo pra você que hoje celebra mais um ano de vida, né? Depois de um tour pela cidade de São Carlos, a parada é aqui na cidade de São Carlos também, mas aqui no bairro Santa Angelina. É, hoje quem comemora juntinho comigo, Kelly, e juntinho com toda a equipe da DBCFM, é dose dupla, viu? É a filha Franciele Rodrigues Fernandes, que hoje completa 28 aninhos de vida, e a mamãe Tânia Rodrigues Fernandes, que também faz aniversário na data de hoje e completa 51 aninhos de vida, hein? A mamãe foi no 3307-1011 e garantiu a festa aqui na cidade de São Carlos, no bairro Santa Angelina. Ó, a filha não tá aqui, mas a mamãe tá aqui pra representar não só a filha, porque hoje também é data, é uma data especial, é o aniversário da mamãe. Bom dia, Tânia.
3: Bom dia, eu queria agradecer vocês, a BBC FM e a Graciarte, pra todo mundo que fez aniversário no dia de hoje.
2: Tá feliz?
3: Tô.
2: Hoje é dia de festa. Eu falo que, ó, além de ser quinta, pezinho pra sexta, já embala tudo, né, Tânia?
3: Isto.
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0: Rádio Amor. Aê, Júlia Moraes! Júlia Moraes! Obrigada! Bebê! Bom, seguinte, ó, vamos falar de amor. Ó,

Master. Sextemo amanhã, hein? E eu já tô contando com você aqui. Te espero. Até amanhã. Se Deus quiser. Tô chegando, hein, coisa linda.

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16: Muito boa tarde a todos. Hoje, quinta-feira, dia 10 de setembro de 2026, está no ar mais uma edição do seu, do meu, do nosso Jornal DBC. A partir de agora, para você, ouvinte número 1, estamos chegando com tudo, na melhor programação, como sempre fazemos aqui, para você, ouvinte número 1. E olha, muitas informações, começando como sempre com o tempo e a temperatura, e a chuva se fez presente. A Defesa Civil registrou em São Carlos nesta quinta-feira, né? Começou meia-noite, através da Secretaria de Segurança Pública e Mobilidade Urbana, por meio do Departamento de Proteção e Defesa Civil, registrou um volume de 38,6 milímetros de chuva apenas da meia-noite até as 11 agora da manhã, 10 de setembro. Com o novo registro, o acumulado do mês de setembro já chega aos 84,4 milímetros. Olha, o volume está prestes a superar a média histórica do mês, calculada com base nos últimos 15 anos, que é de 85,79 milímetros, praticamente atingida em apenas 10 dias. É, o negócio tá pegando fogo. O tal do Ninho aí, do El Ninho, tá tumultuando tudo e não para por aí, porque hoje, quinta-feira, aqui para toda a nossa região, será um dia chuvoso e com promessa de chuva durante todo o dia. E as máximas em São Carlos, por exemplo, chegarão aos 22 graus. Para a nossa querida Ibaté, por exemplo, as máximas podem chegar aos 23, também com muitas chuvas, né? Araraquara, nossa Morada do Sol, 24 de máxima, assim como Américo Brasiliense. Nossa querida Boa Esperança, um pouco mais quente, chegando aos 25 graus. A única diferença é que para Boa Esperança a chuva ela vem pontualmente agora nesse meio de tarde e retornará somente na madrugada de hoje para amanhã. para a nossa querida Brotas. Nós teremos hoje máximas de 23 graus e a chuva que também muito próximo de Boa Esperança, com chuva durante esse período do meio da tarde, retornando com mais intensidade na madrugada da sexta-feira. Nossa querida e amada Dois Córregos, é? Me lembro sempre quando falo Dois Córregos do Adubos Real, né? É, nosso parceiro aqui na DBCFM, também com 22 graus e chuva um pouco mais intermitente durante todo dia. Agora nossa querida Torrinha, mandar um abraço lá pro seu João da Eletrolar, né? Nosso querido ouvinte, tá sempre nos acompanhando. A máxima hoje chegando aos 22 graus com chuva agora no meio da tarde, finalzinho da noite com certeza. E Tirapina 22 graus de máxima, a chuva idem com um pouco mais de intensidade aí à noite, né? No começo da madrugada, para a nossa querida Descalvado, sempre mais quente, né? 25 graus Descalvado e Santa Eudóxia com as máximas hoje, e as duas com bastante chuva aí, principalmente no início da noite, no final da noite, quer dizer, início da madrugada. É a nossa querida Água Vermelha, né? Para todos, 23 graus e chuva hoje também com mais intensidade. É o tempo e temperatura, e vamos bater o recorde, né? O que de todo mal não é ruim, né? Muitas vezes a gente fala, muita chuva, não é ruim, é ótimo. Por quê? Graças ao El Niño, para nós, na nossa região, que estamos aqui na região central do estado de São Paulo, né? No sudeste do país, nós tivemos um bom inverno, com poucos dias de muito frio, bastante chuvoso durante todo o mês, sem estiagem, sem queimada, e isso é excelente. Espero que nós fiquemos aí nos próximos dias com esse clima bem próximo, né? É o que aguardamos, tá ok? Agora, meio-dia e 30, né? Manda um abraço aqui pra galera que tá chegando. Juarez, oh, boa tarde. O Pablo, Paulo Rocha, muito obrigado. O Renan. Ah, o Renan participou da promoção com a Kelly, certeza. Quero participar. Ah, do sorteio do bolo? O FIE é 3307-1011, tá? Você liga até as 10 horas da manhã. Tá? Para você nos acompanhar. Muito obrigado, o Ivair chegando. O Ivair, é, o pessoal tá chegando aí e a gente vai trazendo o esporte para você, né? Com muitas informações. Vai, o pessoal, os santistas todos estão aparecendo hoje, né? Hã? Será? Será que é porque o Santos ganhou ontem? Será? Vamos, já vamos finalizar então. Ontem nós tivemos aqui pelas, aqui não, né? Tivemos lá na Vila Belmiro, pelas Sul-Americanas, quartas de final, o jogo entre Santos e Atlético Mineiro, às 19 horas. E sabe como foi? Vitória do Santos por 2-0, o que lhe dará uma folga muito grande para o jogo de volta que acontecerá lá na Arena MRV. O Atlético vai receber o Santos, né? Muito bem. E hoje nós teremos lá no Garcilaso de La Vega, às 21h30, Cienciano e Montevideo City Torque pelo jogo de ida, né? Fechando aí as quartas de final, a primeira rodada, né? Das quartas de final da Sul-Americana, que tivemos uma vitória do Boca ou uma derrota do São Paulo no dia, na terça-feira. E os jogos de volta começam na próxima terça-feira, dia 15, com o jogo no Morumbi, São Paulo e Boca Juniors. E a gente vai acompanhar com certeza. Falando em semifinais, a Copa do Brasil, hoje pela manhã, né? Ela foi aí, a CBF definiu os mandos de campos dos jogos da semifinal da Copa do Brasil no sorteio realizado hoje pela manhã na sede da entidade do Rio de Janeiro. É, lá no Rio de Janeiro. É, por que que o pessoal não vai fazer isso lá em Pirapozinho do Norte, né? Movimentar. Por que o Rio de Janeiro? por que as seleções ficam ali na Granja Comari, né, no estado do Rio de Janeiro? Por que que eles não vão valorizar outros municípios do país, né? Ou será porque a vida é melhor no Rio de Janeiro, né? E saiba como ficou agora, né? Definido os jogos. E ficou o seguinte: Grêmio e Palmeiras serão os mandantes das partidas de ida. Atlético Mineiro e Vasco decidem os duelos em casa. Os jogos já tem a datas base, os dias 1º e 8 de novembro, ou seja, daqui quase 2 meses. Depois das semis, haverá menos de um mês até a final única, que será no dia 6 de dezembro, onde? Em Brasília. É, muito bem. Os dois finalistas da competição garantem vagas na Libertadores da América, hein? Já imaginou? E já que estamos falando em Libertadores da América, ontem nós tivemos aí na Jorge Luiz Hirsch, né? Tivemos um jogão entre Estudiantes e Corinthians. Estudiantes que começou o jogo já pumba, marcou logo nos 3 minutos do primeiro tempo seu gol, e olha, pensei que o Corinthians não fosse virar, mas logo no comecinho do segundo tempo o Corinthians foi lá, para a sorte dele e felicidade dos corintianos, né? Ele foi e marcou o jogo de empate. Pensei até que fosse virar, o Corinthians estava jogando bem, né? Mas não, ficou apenas no 1-1. Um pouquinho antes, às 19 horas, no Nubank Park, o Palmeiras recebeu a LDU e, como sempre, fez a sua lição de casa, né? A LDU perdeu para o Palmeiras por 1-0. E hoje tem aí o último jogo do Del Valle, o famoso suco, quer dizer, Independente Del Valle, que recebe o Flamengo, jogão às 21h30, fechando aí os jogos de ida das quartas de final, que voltam nos jogos de volta na Neoquímica Arena no dia 16, também no dia 15, na cidade de Vicente López, né, que é o Platense recebe o Fluminense, e na quarta-feira a LDU recebe o Palmeiras, e no Maracanã na quinta, fechando aí os jogos, Independente Del Valle vai enfrentar o Flamengo, e a gente traz então os detalhes para você, ouvinte número 1, e comemoramos, né, ou não, a classificação dos brasileiros. Como o meu time não tá aqui, para mim é, né, como diria, né, e vamos que vamos. Muita gente fala isso, né? Fala, não, tem que torcer. Quero ver um corintiano torcendo para um time, pro Palmeiras, né? Só porque o Palmeiras é brasileiro, né? Quero ver que torcer pro Flamengo, só porque o Flamengo é, né? Um palmeirense torcer para um São Paulino, quero ver, né? É, torcer mais é contra, não é assim. Você torce pro Flamengo ou você torce para o Del Valle? Olha, nasci torcedor do Del Valle desde quando eu nasci, na década de 60, 70, 80, né? Não é assim? Muito bem. Agora, 12h37. E os esportes para você e outros campeonatos que continuam sempre validando, né, o nosso movimento do futebol brasileiro. Agora, 12h37.
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4: Agora são 12:42. Vocês acham que eu esqueci? Eu não estava conseguindo abrir, por isso que eu soltei o break, né? Porque ontem o nosso querido Lancelot de la Mancha fez a primeira convocação após a derrota brasileira na Copa do Mundo.
5: O técnico Carlo Ancelotti fez nesta quarta-feira, 9 de setembro, a primeira convocação da seleção brasileira de futebol depois da Copa do Mundo 2026. A relação de convocados inaugura o ciclo de preparação para o Mundial de 2030 e começa com 3 amistosos já agendados nas casas dos adversários. Em 2 deles, o Brasil joga contra a Austrália nos dias 25 e 29 de setembro. E o terceiro será contra a Índia em 3 de outubro. Em sua convocação, Ancelotti manteve jogadores que estiveram na Copa deste ano, mas também focou em novos talentos, pensando no futuro da seleção brasileira.
6: Não há porta fechada. A porta está aberta para todas. É óbvio que agora eu prefiro focalizar meu trabalho sobre os jovens e acompanhar na progressão. Eu acho também que, às vezes, o objetivo dos clubes não é o objetivo da seleção. Temos jogadores que podem representar o futuro da seleção que não estão jogando e nós temos que acompanhar esses jogadores. Se eles não jogam, temos que chamar e dar-lhe a oportunidade de jogar e progressar.
5: Ancelotti convocou os goleiros Hugo Souza, do Corinthians, Pedro Morisco, do Coritiba, e Otávio, do Cruzeiro. Para a defesa, foram chamados Arthur Dias, do Atlético Paranaense, Douglas Santos, do Zenit, Gabriel Magalhães, Arsenal, Jair, do Nottingham, Marquinhos, do PSG, Mateuzinho, do Corinthians, Mauro Júnior, PSV, Vitor Reis, Manchester City, e Wesley, de Roma. Os meio-campistas são Andrei Santos, do Manchester United, Breno Bidon, do Corinthians, Bruno Guimarães, do Arsenal, Danilo, do Botafogo, Douglas Luiz, Juventus, e Gabriel Bontempo, do Santos. E os atacantes são Endrick, do Real Madrid, Estevão, do Chelsea, João Pedro, do Chelsea também, Pedro, do Flamengo, Rafinha, do Barcelona, Rayan, do Bournemouth, Samuel Lino, do Flamengo, Vinícius Júnior, do Real Madrid. Ancelotti classificou a lista de convocados como equilibrada, com jogadores veteranos, jovens e outros que estão atuando bem no Campeonato Brasileiro. Na Copa do Mundo 2026, o Brasil, sob o comando de Ancelotti, foi eliminado pela Noruega nas oitavas de final. Da Rádio Nacional em Brasília, Oussama El Ghawri.
4: Muito bem, então tá aí, né? A lista dos convocados, vamos aguardar e ver o que acontecerá, né? Com essa lista aí nos próximos meses, mas muito importante. Agora 12:45, né? E olha, hoje o STF tinha anunciado o pronunciamento do ministro Alexandre de Moraes. Aconteceria às 11 horas da manhã, mas de repente, não mais que de repente, né, foi cancelado. O pronunciamento do ministro foi cancelado e será remarcado para uma data oportuna. Na verdade, eles, acredito eu, o STF está mais perdido, como diz aquele ditado, do que segue em tiroteio, não é assim? É, não sabem o que fazer mais para salvar a instituição que passa por um momento dificílimo. E olha, o setor empresarial tem reagido à crise institucional e cobrado até transparência do STF constantemente. Ele quer porque quer uma resposta. Um grupo de 2.757 entidades empresariais divulgou ontem um manifesto em que pedem que o Supremo Tribunal Federal examine em sessão pública fatos que, segundo o documento, estão relacionados à crise institucional enfrentada pelo país. Entre eles estão a Federação das Indústrias do Estado de São Paulo, que reuniu representantes de diferentes setores da economia. O texto, denominado Manifesto à Nação Brasileira, também é assinado pela Confederação Nacional do Comércio e Empresariais do Brasil, Confederação Nacional do Comércio, Confederação Nacional da Indústria, Federação das Associações Comerciais do Estado de São Paulo, Federação Agrícola do Estado de São Paulo e Federação do Comércio de Bens, Serviços e Turismo do Estado de São Paulo, Fecomércio. O pedido ao Supremo, as entidades afirmam que o país atravessa uma crise institucional e apontam o próprio STF como centro das preocupações apresentadas no manifesto. O Brasil, como é notório, atravessa uma crise institucional de extrema gravidade. E o seu epicentro é, precisamente, a Corte de Justiça, a quem a Constituição confiou a última palavra. Não se trata de ruídos passageiros, pontuou o documento. O manifesto pediu ainda que o plenário do Supremo analise os fatos em uma sessão pública, que eu acho corretíssimo, né? Vamos dar transparência a tudo que está acontecendo. As manifestações ocorrem depois de a Polícia Federal revelar na semana passada 52 mensagens enviadas pelo banqueiro Daniel Vorcaro a um número que, segundo a investigação, pertenceria ao ministro Alexandre de Moraes. Nas mensagens, há referência ao uso de aeronaves e a contratos envolvendo o escritório de advocacia da esposa do ministro, Viviane Barsi de Moraes. Ou seja, não tem nem o que dizer. Na verdade, o que precisa é exatamente fazer a lição de casa, porque se não for feita, as coisas podem se complicar num futuro não muito distante, porque afinal de contas a situação do país está calamitosa. Já haja vista que nós temos, né, a longa data, a certeza, né, de que o próprio STF, alguns ministros, muitas vezes trabalharam e agiram de ofício. E quando existe ação de ofício, o que que é? É ele, por si só, sem nenhum manifesto, sem nenhuma ação que faça com que as coisas tenham que mudar, né, ou acionar a justiça, como diria, e ele se manifesta e age de ofício. E isso automaticamente traz aí uma situação bastante delicada para o nosso país. Agora, vamos aguardar e ver o que acontecerá, né, nos próximos tempos, próximos dias, né, e muito mais o que acontecerá aí daqui para frente no nosso país. Agora, é uma situação bastante delicada, uma situação que precisamos de averiguação, precisamos, né, que a coisa passa a valer, com certeza, porque do jeito que está, não pode ficar. Do jeito que está, não pode ficar. Nós precisamos de que essa situação seja, pelo menos, esclarecida. Agora, o que não pode, e eu acredito que o Brasil vá, né, nessa manifestação importante da federação, eu acredito que num futuro próximo as coisas entrarem em um ritmo, uma verdade importantíssima para o Brasil. E o STF, ele seria a última instância para resolver conflitos. Agora, ele durante muito tempo, ele não só não resolveu, como criou e gerou conflitos, né? Quantos inquéritos foi pedido, quantas prisões foram pedidas, e sem uma base legal ou constitucional. Como foi dito, né? O STF muitas vezes aparentemente rasgou a Constituição, né? Já que ele é a justiça plena, final, para manter a Constituição em vigor, manter corretamente a Constituição, e eles mesmos acabam furando, né, a Constituição, rasgando a Constituição. Eu acho que é um ponto importantíssimo que nós precisamos de uma atenção muito especial. Agora, vamos ver o que acontecerá, né, nos próximos dias, né, para saber exatamente como ficará. O que a gente sabe é que, aparentemente, o André Mendonça veio para poder fazer o negócio caminhar. Se vai caminhar, esperamos que sim, porque, afinal de contas, é importantíssimo para o Brasil como um todo, né? Com certeza, essa situação. Agora são 12:52, irei embora porque o tempo está findado para nós, no nosso Jornal do BC. Voltarei amanhã, se o grande arquiteto do universo deixar. Muito obrigado a todos, fiquem com ele e eu volto amanhã. Até lá, tchau, tchau.

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23: Eita coisa boa! Muito bem, senhoras e senhores. É a nossa tarde gostosa a partir de agora com o nosso Paradão Sertanejo. Eita programa gostoso que você ajuda a fazer. Você ajuda a montar o nosso programa pedindo a sua canção e a gente, claro, vai inserindo aqui na medida do possível dentro da nossa programação. Uma ótima tarde para você. Muito obrigado pela sua audiência sempre com o nosso Paradão Sertanejo. O nosso programa de rádio que tem aí, além das canções, quadros como a receita da amiga Nice Marcondes, grande sucesso no rádio do Brasil. Também aí o nosso jornalista André Verrone com as suas curiosidades no Você Sabia, não é verdade? Vem com a gente aqui pro Paradão Sertanejo, onde a gente tem aí as nossas canções e as suas canções que a gente vai anexando ao longo do programa. 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

0: 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Já a gente passa mais um pouquinho essas informações valiosíssimas sobre o nosso poderoso Creme MD, porque a gente começa o Paradão Sertanejo com esta canção. Milionário e Zé Rico, Ancestrais, a primeira.
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0: Boa tarde pra você.

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1: Uma tarde chuvosa em boa parte do estado de São Paulo, praticamente todo o estado de São Paulo, sul de Minas, norte do Paraná. A gente deseja para você uma ótima, uma excelente tarde. Pra

0: Paradão Sertanejo. Vamos juntos aqui no Paradão, onde você pede o seu modão e a gente vai programando e tocando ao longo do nosso programa de rádio. Para isso, você precisa mandar sua mensagem para o zap do Paradão, o zap do estúdio do Creme MD. 11 São Paulo, 993-61-4924. 11 São Paulo, 993-61-4924. Se você preferir, pode pedir a sua canção pelo meu Instagram, é só procurar a gente lá, Milton Bardelli Oficial, Milton Bardelli Oficial, Bardelli é B de bola, dois L's e I de igreja. No final, é você que ajuda a montar o Paradão Sertanejo em mais uma tarde através das ondas do rádio. Já vou atender aqui o amigo João Biguá, que já tá com a gente aqui, mandando boa tarde, pedindo qualquer moda do Lourenço Lorival. Vamos separar uma bem bacana aqui, seu João. Um abração pro senhor, pra família e pra todos os amigos aí. Amigo Reginaldo Souza, em São Carlos. Boa tarde, Milton. Toca pra nós, Alain Aladim. Valeu enquanto durou. Grande, Reginaldo. Essa moda nós temos aqui e a gente toca no nosso Paradão, tá bom? Um abração pra você e pra toda a galera em São Carlos. Tem áudio no Paradão.
1: Fala, Milton. Boa tarde, Milton. É o Diego de Conchal.
0: Ô, meu amigo.
1: Né? Muito feliz hoje que o Coringão conseguiu empatar ontem.
0: Opa.
1: Obrigado, Deus. Milton.
0: É isso aí.
1: Manda pra gente aí um degrau na escada com o Chico Rei Paraná.
0: Beleza.
1: Tá bom?
0: Tá bom.
1: Manda aí pra minha esposa Daiane, meu filho Victor Hugo e todos os ouvintes de Conchal aqui, tá bom?
0: Valeu.
1: Milton Bardelli, Paradão Sertanejo e Creme MD. É o conjunto perfeito.
0: Falou, meu parceiro.
1: Falou, Milton.
0: Abração pra galera. Abração pra galera toda aí. Ótima tarde pra vocês aí curtindo o nosso Paradão. Amigo Lupércio, em Brontas. Boa tarde, Lupércio. Tem áudio no Paradão?
2: Boa tarde, Milton Bardelli. Tarde. Beleza? Aqui é o William Senne, de Vargem Grande do Sul.
0: Fala, meu amigo.
2: Gostaria de pedir a música do Zezé de Camargo e Luciano, Você Vai Ver. Oferecer pra todos que estão acompanhando a rádio aí. Alô, meu amigo. Brigadão. Um abraço.
0: Eu que agradeço. Abração pra você também, pra toda a galera aí. Muito obrigado a todos em Vargem Grande do Sul. Uma ótima, uma excelente tarde. Amiga Maria em Guarulhos. Ô, Milton, boa tarde. É, tá, tamo na escuta aqui do nosso Paradão Sertanejo. Verdão ganhou ontem. É isso aí. Abençoada quinta-feira pra todos nós. Alê, Maria, beijo pra você, pra todos em Guarulhos. Quem mais tá com a gente aqui no Paradão, fechando essa rodada?
3: Rádio do Bardelli, o Falcão do Rádio.
0: Oi, parceiro.
3: Tá maravilhoso, começou bem com o Milionário Zé Rico, que beleza, Rádio do Bardelli. Rádio Bardelli, que cena, curtindo o programa aí, João Mireito tá falando, manda um sucesso pra nós aí, Milton.
0: Boa.
3: Tamo ligado aqui, ó. Se der tempo, você manda gente de minha terra, como minha mãe chamar aí. Se não der, tem problema. Quer mandar minha neta, minha filha, minha esposa pro Jair Xambá, pro Centro Serra Azul. Pro Centro Caiuru e pra todos os ouvintes do Paradão Sertanejo.
0: Valeu.
3: Tchau, garoto. Obrigado.
0: Valeu, João Mineiro. Abração, meu amigo. Excelente tarde pra vocês. Estamos juntos aqui no Paradão. A gente ouve clássico Velha Fazenda. Lourenço Lorival. Boa tarde.

0: Fora o pé.
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0: velocidade no seu ritmo, é o nosso paradão. Alan e Aladim, valeu enquanto durou.
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0: Bem, senhoras e senhores, hora para nossa amiga Nice Marcondes trazer a sua receita rápida, prática e fácil aqui pro Paradão. Qualquer dúvida, chama a Nice lá no Facebook dela, Nice Marcondes, ou então no Instagram, no arroba nice.marcondes. Ô, minha amiga Nice, muita chuva por aí? Ela falou que raios e trovões agora, Milton. É, tá fácil não. Ô, Nice, boa tarde, o que você preparou pra gente hoje?
2: Olá, Milton, ouvintes, Nice Marcondes, vamos lá para uma receita? Hoje é um marshmallow de uva. Anota aí os ingredientes.
0: Vamos ouvir.
2: Nós vamos usar um pacote de gelatina sabor uva, um sachê de gelatina incolor, 250 ml de leite quente, aquele fervendo já.
0: Tá.
2: Só isso. Modo de preparo. Na batedeira, ali na bacia da batedeira, no bol, você vai colocar as gelatinas, o leite quente por cima. Esse leite tem que estar acabado de ferver mesmo, tá? Senão ele não dá certo.
0: É.
2: Você joga na batedeira os 250 ml, dá uma mexida ali e aí você vai ligar a sua batedeira no médio e deixa bater por 15, 20 minutos. Você vai deixar isso bater até virar, vai, virou um chantilly bem espumoso, um sorvete cremoso. Tá prontinho.
0: Olha aí.
2: Vai untar levemente uma forma, um refratário com óleo e vai despejar e esperar secar. Se você quiser. Tá prontinho. Aí você corta e come quando já estiver durinho, firme. Caso você queira passar ele no coco, aí fica mais gostoso ainda.
0: Que legal.
2: É super fácil. Eu espero. Isso, esse daqui é aquele doce.
0: É.
2: Sabe aquele, aquela pessoa que não fica sem um docinho? Ó,
0: sim.
2: Perfeito. Eu espero que vocês gostem. Qualquer dúvida é só chamar. Fez seu Insta, Nice Marcondes. Beijos e obrigada.
0: Que legal. Gostei, gostei. Diferente. Marshmallow de uva. Adorei. Qualquer dúvida, chama a Nice. Lá no Facebook dela, Nice Marcondes, ou no Instagram, no arroba nice.marcondes. Beijo, Nice! A gente segue atendendo você aqui no nosso Paradão Sertanejo. Mandando mais alô, mandando mais abraço pra você. Tem áudio no Paradão.
3: Aô, Paradão. Boa tarde. Aqui é o Renato aqui da Parada Inglesa.
0: Fala, Renato.
3: Se puder aí, toca pra mim aí, Olhos de Luar, com Christian e Raul.
0: Certo.
3: Vou oferecer pro meu filho Henrico. Tô aqui levando ele pra escola aqui, tentando chegar na escola nessa chuva aí. Valeu, abraço.
0: Valeu, abraço, meu amigo. Abraço, mais áudio.
4: Boa tarde, meu brother. Como você tá? Tudo beleza?
0: Joia.
4: Tô você aqui. É, aqui tá bastante chuva também. Hoje eu não trabalhei, mas tô aqui em casa, fazendo alguma coisa. E amanhã chuva de novo, pelo jeito, né?
0: É.
4: Vamos, vou ter que ir lá pro rancho. Um abraço aí.
0: Bora.
4: Tudo bom pra você, uma excelente tarde, tá?
0: Valeu.
4: Parabéns pela programação. Nota mil.
0: Obrigado,
4: de Araras.
0: Valeu, Odessi. Abração pra você aí, pra todos em Araras. Uma excelente tarde pra todos, amigo. Donizete e Mococa também tá com a gente. Tem áudio.
5: Boa tarde, Milton Bardelli.
0: Tarde.
5: Tarde chuvosa aqui em Brasilândia, hein? Mandando um abraço a todos vocês aí do MD, a todos os ouvintes. E queria ouvir um Zezé de Camargo Luciano. Manda pra nós aí.
0: Beleza.
5: Sempre ficar aqui em Brasilândia, curtindo um creme MD.
0: É.
5: E um programa Paradão Sertanejo. Muito obrigado. Valeu,
0: valeu, valeu, Júnior. Valeu, alô, valeu. Abração pra você também, viu? Minha amiga Sandra, lá em Oswaldo Cruz. Alô, Sandra. Alô, papai da Sandra. Um abraço pra vocês aí. Obrigado pela audiência. O Arnaldo, de Clementina, cliente do nosso Creme MD. Quer ouvir com Praião e Prainha, Igrejinha da Serra. Valeu, abração, Arnaldo. Meu amigo Ademir Verdão, tá com a gente, curtindo. Falou que tá um temporal lá na, lá onde ele mora, em Araras, né? E curtindo o nosso Paradão. Abraço pra você, pra esposa, pra família de uma forma geral, pra todos em Araras, meu amigo Ademir. Quem mais tá com a gente aqui no Paradão?
6: Ô, meu barbeiro, você tá bom? Aqui é o Jairzão da Cascata.
0: Belê?
6: Um abraço. Nós estamos aqui atracados numa vaca atolada aqui. Bora pra cá tomar um caldo com nós.
0: Bora, meu parceiro.
6: Toca uma moda boa pra nós aí do Chico Rei do Paraná, que nós fica muito satisfeito.
0: Boa vaca atolada aí pra vocês. Tô vendo a foto aqui. Bom proveito, bom apetite, viu? Obrigado pela audiência. E obrigado pelo convite. Que ainda tá um pouquinho longe. Mas pra perto, nós ia aí tomar uma vaca atolada, comer uma vaca atolada contigo aí. E tomando aquela aguinha, né? Aquela aguinha que não pode faltar. Quem mais tá com a gente aqui? É Lora, ou Loran, tá tá com a gente aqui, mandando boa tarde, falou que não perde um programa nosso. Obrigado, meu amigo. Obrigado, viu? Um abraço pra vocês aí. Sônia Silva, boa tarde pra você. Alô, Sônia. Alô, minha amiga Ana Lúcia, também com a gente. Nossa tarde é só alegria. Quem mais tá com a gente aqui, ó, é a Tereza. Ô, Milton, boa tarde, se possível, manda uma música pra mim, pra minha família. Manda pro Edson Pizeta, família, amiga Maria Oliveira, o esposo Jair, né? A Tereza de Santa Rita do Passa Quatro. Abraço pra todo mundo em Santa Rita do Passa Quatro. Zé Camargo e Luciana aqui no nosso Paradão. Você vai ver. Excelente tarde ao nosso Paradão Sertanejo. Pode aumentar seu som aí, que a gente aumenta.

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0: de minha terra, Belmonte Amaraí, no Paradão.
1: 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Você sabia?
0: Bora lá, André Verroni.
2: Você sabe me dizer se faz mal dormir com cabelo molhado no inverno?
0: Sim, olha.
2: Sim. O couro cabeludo possui uma camada de gordura que funciona como isolante térmico.
0: Aí.
2: Quando se lava o cabelo, esta camada sai. Isto deixa a pessoa mais suscetível às variações térmicas.
0: Tá certo.
1: 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Você sabia?
0: Reta final aqui do nosso Paradão Sertanejo. Tem áudio.
3: Tarde, Milton.
0: Tarde.
3: Se der, toca. João Mineiro Marciano, seu amor ainda é tudo.
0: Boa, Marli. Beijo pra você, ótima tarde. Amigo Hélio, lá em Luiz Antônio, curtindo o nosso Paradão. Forte abraço, seu Hélio. Amiga Marlene, boa tarde, Milton. Bom programa. Será que você tem viagem com Léo Canhoto e Robertinho? Obrigada, Marlene. Ô, Marlene, beijo pra você, minha amiga. Vamos ver se dá tempo de tocar, se a gente estiver aqui, a gente vai programando aqui no nosso Paradão Sertanejo. A gente ouve Chico Rei e Paraná. É cada moda que vocês estão pedindo hoje, hein, gente boa? Hã? Só o filé da música sertaneja.
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1: 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A gente está encerrando mais uma edição do nosso programa de rádio, agradecendo, claro, a sua audiência, né, Débora?
2: Com certeza, a todos que ficaram com a gente até agora, estão sempre com a gente. Muito obrigado, obrigado pelo carinho. Fiquem com Deus e tenham uma vida abençoada.
1: Amém, Débora. A todos, muito obrigado e tchau.
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0: nossa tarde.
1: Oi. Cheguei, Brasil, juntinho com você nessa quinta-feira chuvosa, 10 de setembro de 2026. 22 graus nesse exato momento, hein? São 14 horas e 2 minutos e eu sigo com você até as 4 da tarde para aquela festa gostosa aí no seu rádio. Você deixa eu entrar na sua casa? Tô com você no celular, então bora, aumenta o volume, porque a partir de agora está no ar.
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1: Bora de Hugo e Guilherme, coração na cama, 3307-1011 tá liberado. É só aumentar o volume e chega mais.

0: chega mais, é só papai. 14h08. Oi, Neuzinha, meu amor.
1: Boa tarde, minha querida. Chegamos, Brasil. Bora fazer festa, Lana.
0: Bora, Neuzinha.
1: Você daí e nós aqui em casa.
0: Sempre.
1: Só você, viu?
0: Juntinhas.
1: Hoje eu tô de folga, hoje eu tô na minha casa.
0: Ô, coisa boa,
1: hein? Hoje eu posso mandar áudio pra você. BBC FM, Rádio Carinho, Lana.
0: É Rádio Amor, Neuzinha.
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0: tarde gostosa de chegar mais em 22 graus. E eu quero saber daí onde você tá, quanto graus. Tá gostoso, tá friozinho.
1: Sonho por sonho. Com Leandro e Leonardo, essa música é maravilhosa e hoje com essa juvinha tem tudo a ver, né?
0: Tudo a ver, né, Neuzinha?

sonho por sonho. Beijo. 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

especialmente lá pro Marrom de Bocaina da fábrica do Ailton. Ô, Ricardinho, Fernanda, um beijo pra vocês, meus amores. Bom trabalho.

gostoso essa quinta-feira, chuvosa, muita moda boa. E o que é melhor do que ouvir moda boa? É comer aquele prato bom, né? 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Marília, Cecília e Rodolfo, coisas esotéricas. Daqui a pouquinho tem ouvinte DBC no ar, hein? Vai mandando seu recadinho, o zap tá liberado. Coração tá aberto e o som tá no último, não tá não?

0: pergunta dele.
1: Boa tarde, boa tarde, com alegria, Lana, Nils Pinheiro do Jockey Club. Lana,
0: tá bom,
1: não é possível, né? Ah. O pessoal, foram todo mundo embora, Lana.
0: Você acha?
1: Deixou sozinho aqui na obra.
0: Ô, dó.
1: Certo aí também.
0: Tadinho, olha o que fizeram com ele.
1: Pro bar que eles foram, pro bar do Mauri ali do Jockey ali, eu vou ir pra lá também, Lana.
0: Ah, então
1: pode. Não vou ficar
0: aqui
1: sozinho, não. Tchau, obrigado, Lana.
0: É isso aí, Nilson.
1: Partiu tomar uma cachaça aí,
0: tá,
1: pra esquentar.
0: Tá certo você, moço. Então pode ir, como disse Bruno Marrone aí na canção. São 14 horas e 43 minutos. Ô, meu querido, tudo bem com você? É o Bila. Oi, Bila.
2: Boa tarde, Lana Guedes.
0: Tarde, Bila.
2: Aqui é o Bila da cidade de Bocaina.
0: Você tá
2: Quero
0: bom, Bila?
2: Uma música aí com Zezé de Camargo Luciano, Na Hora H. Uma ótima quinta-feira pra você, que Deus te abençoe.
0: Amém, a nós todos. Um beijo pra você, viu? Muito obrigada aí pela sua participação, Deus abençoe sempre. E aproveitando, mandando um abraço também lá pro Reginaldo Souza, da Fazenda da Barra, pessoal do 29 e o Vaguinho também, na audiência. E a Mar...

0: ainda toca. Você tá doido, pelo amor de Deus, tá muita chuva mesmo. Não tem nem como, né? Tá péssimo o clima, tá péssimo o tempo. Agora vem ele pedir a moda, Louco Solitário, Caprichou.
1: Oi, Lana, que é o Louco Furtado, Guata Parado, Pôr de Areia, tudo bem com você?
0: Tudo ótimo.
1: Desse,
0: ai, tá bom, hein?
1: Se o seu exercício telefone ia perguntar pro meu pai, ô meu velho, como é que você tá? Mudo de endereço, isso, né, pai? Quem tem assim, o pai dá valor, cuida. Que depois fica que nem eu, só na saudade.
0: Pois é.
1: BBC FM, Rádio Carinho, Rádio Amor, põe pra moer, mano!
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0: Chega aí, viu?
1: Chega, mano. 15 horas, exatamente 15 horas, 18 graus, hein? A temperatura tá caindo, hein, gente? Todo mundo mandando aqui, Lana, o tempo tá péssimo, o mundo tá acabando. Eu acho que vai acabar em água de novo, hein, gente? Pelo amor de Deus. Eu tava ouvindo o áudio da Maria Aparecida. Eu achei tão engraçado que eu ia falar pra ela assim, nossa, tá tão bom, Maria Aparecida, tô pensando até em comprar um barco pra andar na cidade já.
2: Boa tarde, lindona.
1: Tudo bem, meu amor?
2: Boa tarde de chuva gostosa, né?
1: Oh?
2: Tá maravilhoso, maravilhoso esse tempo, você não acha?
1: Oh, tô quase comprando um
2: beijo
1: barco,
2: no seu
1: Maria.
2: Coração. Maria Aparecida da Vila Prado. Rádio São Carlos.
1: Ah,
2: que São Carlos o quê? Rádio Carinho, Rádio Amor.
1: Ô Maria, eu tô quase comprando um navio pra andar aqui em São Carlos. Não tá dando, não. Tá feia a coisa, viu? Oi, José, tudo bem?
3: Boa tarde.
1: Boa tarde,
3: Lana. Tudo bem, Lana?
1: Tudo bem, você?
3: Que chuva!
1: Você tá doido.
3: Tô vendo demais em Araraquara.
1: Aqui
3: muita
1: também,
3: chuva.
1: Viu? Muita
3: saudade,
1: chuva.
3: Viu, Lana? É Carlos Parque Laranjeiro de Araraquara.
1: Um abraço pra vocês.
3: Se tá indo aqui, tem que chamar Noé, hein?
1: Eu acho que nem é ossa, eu ia falar, não pode. Mas eu acho que a arca de Noé não dá conta, não. Ah, não dá, não. Oi, Renatinho, boa tarde, tudo bem?
4: Oi, boa tarde.
1: Você tá bom, Rê?
4: Tô com o Machado Motosserra.
1: Com certeza.
4: Dombras, Juju.
1: Será dado.
4: Deve ser FM Rádio Carinho.
1: A nossa Rádio Amor. Renatinho, dá um abraço na sua mãe também, viu? Ele quer ouvir aí o Machado e a Motosserra. Eli Silva e Zé Goiano já tá na máquina pra você, tá, Renatinho? Uma ótima tarde pra você. Oi, Zé Paulo, boa tarde.
5: Boa tarde, boa tarde, boa tarde, Dona Guedes. José Paulo Abdino pra Laranjeira, Araguá. Tô passando aí já você, vocês ouviram na feira. Abençoar a quinta-feira, bem chuvosa.
1: Amém. É a nossa Rádio Amor. Uma ótima tarde pra você aí, viu? Ô Cidinho, um abraço pra você. Obrigada pelo carinho, sempre na audiência. André Vieira também aqui, juntinho comigo nessa tarde gostosa. O que que tá acontecendo, meu amor? Me conta.
2: Aí, Lano, os amigos fazem e ficam mandando pra gente. Pensa que nós tem estrutura emocional pra ficar vendo uma coisa
1: cê
2: dessa.
1: Você acha que merece? É um Zezezão desse, um Mirosmar desse, hein, minha amiga? Hã? Se conseguir, manda lá pra mim também. Quem tá aqui juntinho comigo também é o Ronaldo Cigolini na audiência. Ele quer ouvir Victor e Léo, Sem Limites pra Sonhar. Uma ótima tarde pra você. Lupercio Filho lá em Brotas também, juntinho comigo. É, quem mais que tá aqui juntinho comigo é ela. Ela já falou comigo, né? A Neuzinha. Ela já mandou o áudio dela aqui. Quem mais? Jefferson Vieira também tá na audiência. Alfredo Barbosa. Ô, Paraguai, você tá bom? Tudo bem aí com você? Um abraço, viu? André Michelotto de Torrinha. O Cruz. Oi, Cruz. O Cruz achou dois iPhone 17 de 1989, né, Cruz? Esse daí que era o nosso iPhone. Fala comigo, Cruz.
6: Boa tarde, Lá.
1: Boa tarde.
6: Tudo bem?
1: Bem?
6: Um ótimo programa.
1: Pra nós.
6: Se possível, toca Volta pro Meu Coração. Tom Carreira e Capataz.
1: Aí BBC, sim. Rádio, tá? A nossa Rádio Amor. Um abraço aí pra você. Obrigada mesmo, viu? Pela audiência, pelo carinho, sempre juntinho. Pera aí que agora eu vou falar com ele. É o Danilo Medeiros, né, Dani? Boa tarde.
7: 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Aqui é o Danilo de Ribeirão Bonito. Gostaria de oferecer uma música para todos da chácara do seu Gilberto, Daniel, Dona Luidinha, pro Tonho, seu Paulo, pra Toninha, pro seu Gilberto, pro André e para todos que estão ouvindo a DBC. Queria ouvir a música do Tiãozão, Filho da Liberdade. 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
1: é Rádio Amor. 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

0: Machado e a Motosserra com Eli Silva e Zé Goiano, 15 horas e 10 minutos. É modão, é. Tá nesse nível mesmo. Ai, meu Deus do céu, viu? Ô, Frantinhos, com um abraço pra você. Obrigada aí pelo carinho, tá na audiência juntinho comigo. O Gustavinho também, né, Gustavinho? Um abraço pra você. É o Gui que tá aqui comigo agora. Fala comigo, Gui.
1: Boa tarde, Landa Guedes.
0: Tudo bem?
1: Tudo bem, irmão?
0: Tô bem, e você?
1: Landa, se der, toca pra gente. Nunca namore um cowboy.
0: Ah, com certeza.
1: Pra todos os ouvintes aí.
0: Pode deixar.
1: E quinto, hein, amanhã, você já sabe, né?
0: Ah, amanhã, sextou bem.
1: Falei mesmo, tá, obrigado. Deve ser Rádio Carinho.
0: É a nossa Rádio Amor. Amanhã, com chuva, sem chuva, com vento. Ou não, alegria é diferente, né, gente? Quem mais tá aqui juntinho comigo? Ó, essa pessoinha, essa coisinha mais linda, chamada Sueli, tá registrada como Sueli aqui. Ela me mandou uma mensagem, eu enviei um coraçãozinho, ela me mandou isso aqui, ó.
2: Oi, obrigada por quem me cumprimentou agora, tipo, eu não sei quem é.
0: É a Lana.
2: Mas eu tenho muita afinidade com o Valdir Zambarian.
0: Olha aí, tá
2: bom?
0: Tá vendo?
2: Que eu mandei um abraço.
0: Pode deixar, será dado, meu amor.
2: O primeiro sorteio quando a DBC abriu, foi eu quem ganhei.
0: Sério? Olha, uma relíquia,
2: tá,
0: de ouvinte nós
2: é
0: temos aqui. Sueli, olha aí, Sueli, uma relíquia. Você é uma relíquia, então, de ouvinte, hein? Que gostoso. Eu também queria ter a honra de ter conhecido a DBC assim lá atrás, logo quando começou. Pensou tudo isso agora? Ah, quem mais? A Cleuzinha tá juntinho comigo, né, Cleusa? Uma ótima tarde pra você. Quem mais tá aqui comigo? A Aldel também falou que lá tá chovendo demais, demais, demais. Muito obrigada aí pelo carinho, viu, Del? Um beijo pra você, pra dona Antônia também. Tudo em dobro, tá bom? Vou ver se eu consigo encaixar aqui, Del. Aí eu toco pra você, tá bom? Deixa eu colocar aqui um coraçãozinho pra mim não esquecer. Quem mais tá aqui juntinho comigo também é o Douglinhas. Oi, Douglinhas.
3: Oi, galera, Guedes.
0: Cê tá bom?
3: Toca pra nós aí, travessia da Araguaia.
0: Aí
3: manda
0: sim,
3: pra todos os ouvintes, mesmo pessoal de sempre, aí que tá escuteiro, hein? Chama!
0: Chama, piá! O Ferrari também tá aqui juntinho comigo, né, Ferrari? Que lugar gostoso, hein? Até com chuva. O Pablo Gesso na audiência também com a Lana. Um abraço pra você, viu, Pablo Gesso? O Lê, o Leandrinho também tá aqui juntinho comigo, né, Lê? Não vou colocar seu áudio, porque tá muito comprido. Mas eu sei que você quer ouvir Daniel, seus beijos. E aí eu vou colocar pra você no próximo bloco, tá bom, meu querido? Deus abençoe pra você, viu? Quem mais tá aqui? A Neuzinha, tudo
4: Olá,
0: bem?
4: Ana. Oi. Você que tem medo de dirigir na chuva?
0: Sou eu mesma.
4: Olha, eu voltei do centro, minha filha, com o carro, parecia mais uma lancha. Sá, sabe?
0: Você vê como eu cheguei aqui
4: tá
0: hoje?
4: Tá muito molhada a pista,
0: tá,
4: viu?
0: Tá demais.
4: Dá um toque aí pros motoristas, ter muito cuidado, ter atenção dobrada no trânsito.
0: Com certeza.
4: Tá feio o negócio.
0: Tá feio demais
4: agora
0: mesmo.
4: Eu só fui no centro, hein?
0: Então, mulher, você acha? Tava, peguei um carro, né, pra vir pra cá, falei, eu vou sair antes que a chuva. Montei no carro, subi no carro, virei a esquina de casa, pronto, a chuva já veio, chá. E olha que é uma chuva chuvada, hein? Como se diz, meu bebezinho, é uma chuva chuvada. É chuva que não acaba mais. Ó, a Juju tá falando que lá em Araraquara tá caindo o mundo. Você não tem noção aqui, Juju, como tá caindo o mundo aqui. Aqui tá feio demais. Meu Deus do céu. Tá feio, tá bem chuvoso. Por isso que é bom redobrar a atenção aí, né? Você que tá aí pegando a rodovia. É bom redobrar a atenção. Quero mandar um beijo também lá pra Denise. Um pedaço de mim hoje que tá se dividindo, mas por um pouco, vai, vamos dizer assim, por pouco tempo, mas já vai estar fazendo muita falta. E eu mando um beijão pra você, tá bom? Bom, vamos lá então, 15 horas e 14 minutos, porque o nosso gostoso Lima fui fiel. Na sequência tem zoom, hein?

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12: Tô de volta com você, 15 horas e 30 minutos. Olha que gostoso, ó, ó, ó, ó, ó.
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12: Camaro Amaral.

doce. E agora eu fiquei doce. Munhoz e Mariano, Camarão Amarelo. Você tá doce agora, bebê? É. Por quê? Será amargo antes? 15 horas e 33 minutos. Aquele abraço bem gostoso pro pessoal lá da Casa do Para-Choque. Sintonizados na DBC-FM, curtindo melhor, né? Pelé, Aguinaldo, Fábio, André. Aquele beijo, aquele abraço pra vocês. A lida tá bruta hoje, hein? Meninos, um beijo pra vocês. Agora vamos falar do quê? De tudo que dona de casa ama. 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

0: tá doido. 18 graus na nossa quinta-feira, 10 de setembro. Me mandaram um vídeo agora, falou, Lana, você vai embora como? Se você tem barco, é melhor você comprar um avião ou um helicóptero, tá? Porque a marginal tá totalmente alagada. Aí você não me dá uma notícia dessa, sabendo que eu tenho que atravessar a marginal pra ir pra casa. Não tem outro caminho. Ah, alguém tem um helicóptero aí, gente, pra me buscar aqui? Se tiver assim ainda, como você me mandou, o que eu vou fazer pra ir embora, hein? Meu Deus do céu. Vou ter que fazer outro caminho. Não vai ter jeito. Bora lá, então, ó, as últimas participações, porque daqui a pouquinho tem a Arena do Rodeio DBC com o nosso amigão Sabia Reis, aí fazendo pra você aquela programação gostosa, só modão. Oi, André Decão, boa tarde.
1: Boa tarde, Lana.
0: Tudo bem, André?
1: Beleza.
0: Beleza. Chuva que não acaba mais, você
1: então,
0: tá doido?
1: Então, oi, Lana, eu nem conheci no mulher, não é que a gente quer, mas tá pertinho.
0: Ah, com uma chuva dessa, filho.
1: Dá pra nós ver, se possível. Mãe das mães, é o Decão de Araraquara.
0: Ô, Decão, forte abraço pra você também, meu amigo. Deus abençoe sempre. Quem mais tá comigo? Oi!
2: É, aqui quem fala é o João Batista, Antônio de Passa Quatro.
0: Tudo bem?
2: Do Pé da Serra.
0: Aí sim, hein?
2: Quero oferecer a música do Sintãozinho Chororó, Fogão de Lenha, para o Renan e o Léo, os caçadores de javali.
0: Olha aí!
2: BBC, FM, Rádio Carinho, Rádio Amor.
0: Você tá doido? Ah, vá, aqueles caça-javali. Eles não têm medo, não?
3: Tá,
0: ah,
3: eu, hein? Boa tarde, minha querida.
0: Ô,
3: amiga.
0: Pia, você tá bom,
3: e aí,
0: Pia?
3: Como você tá? Tudo
0: eu tô
3: na
0: bem,
3: paz?
0: Você?
3: Tá por aí?
0: Vixe!
3: Valeu,
0: tá doido.
3: Obrigado pela moda.
0: De
3: um
0: nada, meu amigo.
3: Tudo de bem.
0: Se eu tivesse visto BBC, ontem...
3: FM, Rádio Carinho,
0: Rádio
3: chama,
0: Amor.
3: Lana. Chama na bota e cutuca na Sport e deixa o tranca buscar.
0: Ele mandou lá na minha música, né? Eu falei, uai. Falei, ai, não deu tempo. Aí depois eu fui olhar aqui as conversas, fui ver o sistema aqui. Eu falei, uai, eu toquei a moda dele. Tira a roupa do varal que vai chover. Mas é tira a roupa, né? Com o Rick Renner.
4: Mas eu vou entregar o Menino Caçador.
0: Menino Caçador.
4: Você, uma boa tarde aí. Um ótimo programa pra você.
0: Pra nós todos.
4: Pra todo mundo. DBC Rádio Carinho.
0: A nossa Rádio Amor. Um abraço pra você. Oi, Odete. Uma ótima tarde pra você. Deus abençoe sempre. Oi, parça.
5: Boa tarde, minha
0: tarde,
5: parceira.
0: Meu amigão.
5: Como é que você tá, parceira?
0: Tudo bem, você?
5: Ô, parceira. Quinto hoje, hein?
0: Graças
5: a
0: Deus.
5: Ô, parceirinha. Pega o modão, mano. Aí, hoje é foi bom, hein?
0: Aí
5: pega
0: sim.
5: Aí, ó. Pega uma boa pra nós aí. Eu mando uma do Rio Negro de Solimões pra nós aí, ó. DBC, FM, Rádio Carinho.
0: É Rádio Amor, meu amigo. Amigo, agora já não tem como eu tocar pra você, mas amanhã eu começo com uma do Rio Negro Solimões. E, aliás, eu também tô devendo uma pro Zetinho, tá bom? Obrigada mesmo aí pra você. Oi, Maria Helena.
6: Oi, dona Lana.
0: Oi, meu
6: boa
0: amor.
6: Boa tarde, chuva.
0: Boa tarde. Chuva, chuva, chuvosa.
6: Você vai tocar pra mim? Leandro e Leonardo, chuva no telhado.
0: Ah, eu toquei sonho por sonho.
6: Muita chuva.
0: Ah, meu Deus.
6: Vamos comprar um barquinho.
0: Uma barquinha de ouro.
6: Deus os abençoe.
0: Amém, Maria. Vamos comprar uma barquinha de ouro, Maria Helena. Ó, já toquei Leandro e Leonardo hoje, mas amanhã eu toco pra você, tá bom? Oi, Martinha. Ó, aí fica vendo o final dele, ó. Ah, essa granadinha é boa, hein, Marcelo?
7: Tá chovendo aí? Aqui tá chovendo e relampegando.
0: Ah, aqui tá também, uai, nesse nível.
8: Boa tarde, Lana Guerra.
0: Boa tarde, Marcelo.
8: Bota aquela lá que fala, andando igualzinho, comendo espetinho.
0: Ah, Gustavo Lima, olha
8: o... Rosana Gonçalves, eu amo muito ela.
0: Ah, que tudo, Marcelo, mas hoje eu vou ficar devendo pra você, a programação já tá no fim, tá? Quem sabe aí o nosso querido Sabia Reis não toca pra você. Juliano César Bueno de São Manuel. Ô Marcelo, senão amanhã eu toco pra você, tá bom? Júlio César Bueno lá de São Manuel, um abraço pra você. Meu pai postiço também, presente de Deus, o Roberto e a Rosana, aquele abraço bem gostoso pra vocês. O Ferrari também, né, Ferrari? Um abraço aí pra você, obrigada pela audiência e bora!
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com chuva, com tempo ruim. Música é tipo isso. E é bem assim mesmo. E é na DVC que eu estou. Cristiana Araújo, é com ela que eu estou. 15 horas e 49 minutos. Muito obrigada pela audiência. Muito obrigada pela companhia. Que Deus abençoe a todos vocês. Que você tenha uma linda quinta-feira. Um início de fim de semana maravilhoso. Amanhã eu volto com vocês a partir das 14 horas. Não esqueçam nunca que eu amo vocês. Se cuidem. E o principal, se amem sempre, tá? A última de hoje é o Frio da Madrugada, Rio Negro e Solimões. Pra você que curte. Eu tô indo embora, sabe? A Reis já tá no pé do Eito.

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0: que vai dar na Patrick.
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4: Bom demais, bom absurdo. Estamos chegando a partir de agora aqui no Pé do Oito para fazer direito. Agradecendo o carinho, a audiência desse interior paulista lindo, maravilhoso, que ama, curte, conhece, entende modão. Até 19 horas tem eu, Sabia Reis, o locutor de emoção, sempre com os grandes patrocinadores da máquina sonora. E hoje é quinta-feira, 10 de setembro de 2026. Estúdios DVC FM na cidade de Baté, marcando aqui 18 graus, hein? Chuva! Chuva e mais chuva, que nem dizia lá na minha terrinha, Novo Horizonte, hein? São Pedro tá lavando o céu. Rapaz do céu! Quer mandar um recado, passarinho velho? Falar do 16-3307-1011. 16-3307-1011 é o nosso Zap DVC. Lana Guedes já foi descansar, garota, não chega mais, grande Lana Guedes. Um abraço pra você, bom descanso, um abraço aí, Ticão Francischini. Quer mandar um recadinho? 16-3307-1011. É que nem aqui, Davi, é que nem Garcinha de Mulher, né? É o que nós quer, mas tá pertinho. Então vou começar o Arena. Chega junto comigo aí, ó.
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4: É nóis! Chitãozinho Chororó no Rancho Fundo.

0: Boteco aqui no Aré.
1: Eita miséria!
0: Eita miséria! É o que vamos, que é hora de falar dos grandes patrocinadores chegando por aqui, a Pavo Concreto, hein? 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

0: 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Meu amigo Júlio, meu amigo Ricardo, seu Ronaldo Piovesan, fazendo aniversário hoje, seu Ronaldo, ó. Beijo no coração, meu grande amigo. 8.0 turbinado, seu Ronaldo. Seu Ronaldo.
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0: Chega junto, Jaine

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Deus quiser. Barreirito, cantor das andorinhas. 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
1: Good morning, bom absurdo, 4 horas e 31 minutos, 4h31. Nivaldo Oliveira, sabia, manda um modão aqui pra Dourado. Tinha um carreiro e paraíso, homem até de badago. Ofereço pro Gilberto Felipe e o Reginaldo Matos. Alô, Gilberto Felipe, Reginaldo Matos, um abraço. Um abraço, Nivaldo Oliveira, na audiência. O povo de Dourado. Segura aí, daqui a pouco nós toca essa do Tião, hein? Reginaldo Souza, sabia? Manda um modão pra nós aqui da Fazenda Bar, pessoal do 29. Vaguinho Fazenda Jacutinga. Abraço, grande Reginaldo. Paulo Marcos Pires, fala aí.
2: Boa tarde, sabia?
1: Oi.
2: Bom. Estamos aqui desde as 5 acompanhando todas as programações aí.
1: Aí eu dou valor, hein?
2: Toca pra nós aí, Rick Rene. Eu e o Sabiá.
1: Opa!
2: Oh, que beleza, hein? Vamos lá. BBC FM, Rádio Carinho.
1: Rádio Amor, eu que agradeço. Chique na Trai, Boiadeira Errante. Paulo Marcos Pires. Paulo Marcos Pires, desde as 5 da manhã curtindo a DBC. E a gente dá valor, né, parceiro? Isso é especial de bom. A Cleusa lá em Santa Rita do Passa Quatro. Alô, Cleusa. Ótima tarde pra você, viu, Cleusa? Adélio Vieira na audiência. Alô, Adélio. Um abraço pra você, boiadeiro. Fala, Maria.
3: Boa tarde, Sabia Reis.
1: Tarde.
3: Tudo bem?
1: Bom.
3: Aqui é Maria do Parques da Laranjeira.
1: Alô,
3: como
1: Maria.
3: Como é que você e a sua família está?
1: Tudo em
3: bem?
1: Ordem. Bom.
3: E a chuva, hein, Sabia?
1: Graças a Deus, uma chuva abençoada em São Pedro. Tá lavando o céu e tá lavando bonito. Né, Maria? Parque das Laranjeiras, Maria. Um abraço. Olha, chegando outra Maria. Aparecida. Maria Aparecida, Vila Prado. Um abraço, Maria Aparecida, Vila Prado. Gente boa na audiência. Vamos de moda. Gaúcho da Fronteira, João Tatu.
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Aí, Mike Lian, meu pai! Modera na veia! Bom demais da conta, hein, parceiro? 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

0: 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Tem Madeira na veia, então. Chega aí, ó, eu e o Sabiá Rick Renner. Agora 4:47.
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0: o pé do oito pra fazer direito. Agradecendo o carinho e audiência desse interior paulista lindo, maravilhoso, que ama. Curte, conhece, entende, modão, vem comigo. Quinta-feira, que nem carcinha de mulher, não é o que nós quer, mas tá pertinho, hein? 35 anos. 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
0: É nóis no pé do E. Chega junto.

0: 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Agora 5h05. A Márcia por aqui do Tijuca, sabia? Vamos, boa tarde, vamos que vamos, Márcia do Tijuca. Outro aqui é o Flaviano.
1: Boa tarde, Sabia Reis.
0: Tarde.
1: Tudo certo, meu parceiro?
0: Tudo
1: Sabia, manda um modão pra nós aqui no Aras, Flaviano, nos Mora da Quara. Tamo firme na DBC aqui, hein, Sabia?

0: mais, meu compadre Nardo.
1: Ai, meu passarinho destrador, locutor, garanhão italiano. Tudo bem com você, meu passarinho?
0: Bem, sei. Bom demais, Bertão! Um abraço, meu grande amigo Bertão da São Roberto. Um beijo no coração. Olha, antes de eu falar o beijo no coração, eu já tinha mandado um beijo. Aí sim, esse é o Bertão, pé do baralho. Fala, Wilson.
2: Tarde, Sabiá.
0: Tarde.
2: Aqui é o Wilson no Jota. Eu queria ouvir a música.
0: É.
2: Caminheiro, tem como você tocar?
0: Vamos tentar.
2: Aí, uma boa tarde aí, abençoada por
0: obrigado.
2: Deus. Obrigado. E sua família, DBC, FM, Rádio Carinho.
0: Rádio Amor, boa tarde, outra aqui.
3: Amigo Sabiá.
0: Oi.
3: É o Rinaldo do Antito de Dor.
0: Chegue na traia, parceiro.
3: Se for possível, joga um modão pra nós aí, caprichado aí.
0: É.
3: Joga um Lourenço Lourival, aí os três boiadeiros.
0: Certo.
3: Me oferece aí meu pai Jair de Dona aí, pra minha mulher Judite dos Santos de Dona e para todos os ouvintes aí. Tchau, obrigado. Vamos rir, vamos rir.
0: Vamos rir, vamos rir, vamos rir, vamos rir. Reginaldo de Dona, outro aqui, boa tarde. Queria te pedir aí, por favor, urgente, estou fazendo um anúncio no Mercado Livre. Ah, adios, cara, você pede. Posso colocar. Ah, mas você tá brincando, vi. Isso aqui é rádio, meu parceiro. Você vai vir com palhaçada comigo aqui. Haja coração pra pegar o contato, vi. Você tá doido? Você bebeu o quê? Chegando de bocão na terra do curva, aparece cada coisa, rapaz do céu. Tem hora que é curva de rio, viu? Cigano de bocão na terra do curto, meu abraço, cigano. Fala, Camburão. Alô, boa Cravinhos.
4: Tarde, Camburão de Cravinhos.
0: Alô, Cravinhos.
4: Só pra participar. Boa tarde.
0: Chique.
4: Todas as modonas pra nós aí.
0: Obrigado, boa Camburão. Tarde, obrigado, Cravinhos. Alex Brassi também. Fala, Alex.
5: Arro, sabe a rede locutor apaixonado da NBC. Manda uma moda pra nós, Alex do Tiquinho, viu? Terminando as entregas, porque tá chegando a hora de ir pra casinha. DBC FM, Rádio Carinho, Rádio Amor, fica com Deus, Sabiá.
0: Obrigado aí, grande Alex Brassi do Tiquinho. Manda um abraço pro Cláudio, Sabiá, tamo junto de bom. Meu amigo Cláudio, grande Cláudio, a esposa dele, no pé do Word.
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0: Michel Teló, humilde residência aqui no Aranha.

0: Michel Teló por aqui.
1: Você é humilde, hein?
0: Bom demais! 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

0: 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Vamos de moda, então. João Carreiro, 5 horas 17 minutos. Nunca namore um cowboy.
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0: Eduardo e Bardinho, prisioneiro feliz. 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Bom demais, boiadeiro. Fala aí, José Prozeco Noi.
1: Boa tarde, Sabiá.
0: Tarde.
1: Toca o Lourenço Lourival. Condenado por amor, obrigado e bom programa.
0: Certinho, um abraço pra você, José. Outro aqui, fala aí, ninja.
2: Boa tarde, Sabiá.
0: Alô, José Ricardo. Chique, José.
2: Estou passando para parabenizar o programa.
0: Obrigado, José.
2: Uma roda, que eu não sei o nome, que é a conversa do fumo e da cachaça. Ofereço para Dona Paula, João Davi, Maria Júlia e Dona Iris. E para todos os ouvintes. BCFM, Rádio Carinho, Rádio Amor.
0: Eu que agradeço a audiência, meu amigo. Um abraço pra todos do Imbaré aí, viu, João Ricardo? Manda um abraço pro meu amigo Mão de Ferro do Aracito também, ali embaixo no pé do Ito, lá no bar do Toninho. Alô, meu amigo, como tá com as coisas aí? Hã? Um abraço, Marcão, Boca Santa! Aê, Marcão, nós temos que tomar uma, hein? Abraço pro Nenê, manda um beijo no coração dele aí, Nenê Mão de Ferro, o grande baluarte aí do Aracê. Fala, Ju!
3: Ô, tio Sabiá!
0: Oi!
3: Oi, tio, tudo bom?
0: Bom, e você?
3: Ô, tio, coloca pra mim, Dudu Candalvan, Mulher Maravilha, tio, para mim.
0: Obrigado, Ju, pela audiência, minha querida. Um beijo no seu coração, Juju. Gente boa demais lá no pé do Eita, Ju. Tiagão Santa Felícia, aquele abraço, Tiagão, pai da Gigi, ali no Santa Felícia. Abraço também, fala, Reginaldo.
4: Boa tarde, Sabiá.
0: Tarde.
4: Eu quero ouvir Daniel.
5: 98203-3133. O amigo Pedro, no rei do...
0: Rapaz, o que que veio aqui dele? Rapaz, deu uma confusão, hein, Reginaldo? Rala seu coração.
6: Manda o seu carreiro, boa tarde. Manda o seu carreiro lá pro... lá no filme dele, no São Rafael lá.
0: Certo.
6: O carreiro pardinho pro pai dele.
0: É.
6: Pra mãe dele lá.
0: Certinho.
6: Obrigado, Luizão da Furnas.
0: Luizão da Furnas. Um abraço grande, Luizão da Furnas. Vamos de moda então, tem uma do Tião agora. Chega junto comigo. 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

0: aqui, hein? Fogueira. 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Essa vai para Juju, que pediu, né, Juliana? Com todo carinho aí pra você, a Mulher Maravilha.
1: E o modão? Tocou, bebê.

0: Obrigado por amor!
1: Sabiá vem falar, conversa com nós, Sabiá.
0: Aí?
1: Passa chuva, passa sol, pousada do Magrão da Zema.
0: Olha em cada douradão, hein?
1: Hoje podia desaparecer as barras de ouro, Sabiá.
0: É, as barronas.
1: Conversa com nós, Sabiá. Ei, Sabiazão vem falar aqui no Paranunca, pousada
0: não
1: do
0: para.
1: Magrão, junto com a Rádio Carinho, Rádio Amor. Chama, Sabiá.
0: Coisa manda linda.
1: Manda pra nós a barranqueira desse rio aqui, Sabiá. Manda. Rádio Carinho, Rádio Amor, tamo junto, meu parceiro.
0: Tamo junto, Magrão. Um abraço, meu grande amigo Magrão. Olha que lindas barras de ouro que saiu aí do Mui. Passa sol, chuva, frio. Magrão tá sempre lá pescando. Esse é ninja, até no baralho mesmo. Esse é diferenciado, hein? Um abraço, grande Magrão. Ei, caboclo. Esse eu vou falar, caboclo. Esse é diferenciado. Vai, Marcelinho.
2: Roy, roy, roy, cowboy!
0: Roy, roy, cowboy, Marcelinho! Chiclepe, chiclepe, Marcelinho! Abraço pra você, grande Marcelinho, Sabia Reis! Sou o Léo aqui de Paranapuã. Manda um alô pra nós aqui da Fazenda Santa Rita do Costa Melo. Tamo aqui com você. Toca até aí de Alexandre. Ótima quinta-feira. Obrigado, obrigado eu, Ninja, em Paranapuã. Nosso agradecimento, Maria Helena, por aqui. Um abraço, Maria Helena. Também a Maria da Glória, também. Sabia, tá acontecendo. Chega tarde, sai fora do ar, não consigo te ouvir. Sua Glorinha Vila Prata, toca aí. O Bar da Valéria, Balcão da Valéria Bar, cadê você? Tamo aqui, Maria da Glória. Melhorou aí, Maria? Melhorou? Gente, eu quero fazer a oração de hoje, né? Vamos fazer a oração aí, chegando a oração. Eu quero mandar especial hoje, mas especial daquele especial. Pro meu amigo, seu Ronaldo Piovesan. Fazendo aniversário hoje, lá da Casa São Bento. Não é fácil chegar nos 8.0 não, né, seu Ronaldo? É. E passou por momentos difíceis, né? A gente tava ali meio perto, né? E hoje tá firme e forte que nem cerne de aroeira. E eu fico muito feliz, não só eu, né? O Júlio, o Ricardo, a Sol aí, né? O Ripiadinho, todos os seus filhos. É como é bom ver o senhor desse jeito que o senhor tá hoje, forte. Isso é muito importante, viu? Um beijo no seu coração, parabéns. Que Deus e Nossa Senhora Aparecida abençoe. Dê muita saúde, muita paz e muita alegria na estrada da vida. O senhor merece tudo de bom e um pouco mais, viu? Grande seu Ronaldo, hein?

0: do meu compadre comadre, aí do outro lado do rádio. A nossa tarde de quinta-feira, 10 de setembro de 2026, está indo embora. E com ela chega a nossa noite. E com a noite, a nossa hora santa, hora sagrada. A gente parar um minutinho, elevar o pensamento às alturas. E agradecer a Deus, o nosso arquiteto do mundo. Agradecer a nossa mãe, a nossa padroeira, a nossa rainha-chefe Senhora Aparecida, de Aparecida do Norte, a nossa mãe da Sala dos Milagres, por mais um dia que nos oferece, por mais um dia em que nos concede a graça de abrirmos os olhos e viver. Fica agora no nosso momento de fé, nosso momento da Ave Maria. Daqui a pouquinho tem muito, muito mais.
1: Pai nosso que estás no céu, santificado seja o teu nome. Venha o teu reino. Seja feita a tua vontade, assim na terra como no céu. Dá-nos hoje o pão nosso de cada dia. Perdoa as nossas dívidas, assim como perdoamos aos nossos devedores. E não nos deixe cair em tentação, mas livra-nos do mal. Porque teu é o reino, o poder e a glória para sempre.

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0: fazendo oito pra fazer direito. Agradecendo o carinho e audiência desse interior paulista, lindo, maravilhoso, que ama. Curte, conhece o modão, vem comigo quinta-feira, viu? Que nem carcinha de mulher, não é o que nós quer, mas tá pertinho. 35 anos. 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
0: Oi.
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0: É nóis do pé do eita, cachaça e o fumo de no Frank Moraí, pedido de ouvinte.

0: Ai.
1: Essa moto é pra mim, não, Dino Franco, mora aí. 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Meu amigo Paulo Tiquinho, um abraço, um beijo do coração, grande Paulo Tiquinho, tá lá com os três mosqueteiros, trio Parada Dura, os três filhão dele lá, um abraço pra todos vocês, um beijo do coração aí, que Deus abençoe sempre, grande Paulo Tiquinho tá ouvindo o programa hoje, aí sim, hein? Aí eu dou valor, hein, Paulo, aí eu dou valor, meu companheiro. Deixa eu mandar um abraço aqui de Rádio Ligado. Manda um abraço pro Noli. Alô, Noli! Aquele abraço, meu amigo. Fala aí, ô Adenilson.
2: Fala, passarinho. Oi. Fala, passarinho. Boa tarde, boa tarde.
1: Tarde, tarde.
2: E aí?
1: É.
2: Carburar umas cachaças hoje ou não?
1: Vou nada.
2: Ah, hoje eu tô meio de boa, hein? Bebi demais ontem pra mim e pra você. Você tá doido. O incêndio da bobônica. Chama no 12 aí que tô aqui na escuteira, viu? DBC FM, Rádio Carinho.
1: Rádio Amor, meu amigo. Cadê o fazer o favor? Semana passada eu fiquei segunda, terça, quarta e quinta. Eu tô tentando essa semana de novo. Vamos ver. É, a gente bebe demais, eu me livre guarde. Fala, Vanderlei, prosseio com nós,
3: boa
1: Vanderlei.
3: Tarde, meu amigo Sabiá. Tudo certo, irmão?
1: Chique.
3: Eu, Vanderlei, querido Torrinho. Sabiá, se der tempo, você manda aí pra nós, o Você Decide, do Rick Renner pra nós.
1: Certo.
3: Tá bom, meu querido? Um abraço.
1: Chega na traia. Um abraço pra você aí. Outro aqui, fala Leandro Amorim.
4: Eu sabia a rede, oi. Leandro Amorim de Brota, se possível, chique. Toca com o César e Paulinho, eu e meu pai. Agradecer pra todo mundo ligado na DBC FM aí. E pro meu amigo Nel, né, América Brasiliense lá.
1: Certo. Um abraço pra vocês aí, tá de rádio ligado. Grande Leandro Amorim. Mandar um abraço pra quem mais aqui também. Outro aqui, já foi mandado, Rick Baba, pro Zé Rick.
5: Boa tarde, meu patrão, Sabia Reis.
1: Oi.
5: Esse tempo tá meio no viado aqui no Scorb, aí, tá no viado aí?
1: Aqui São também Carlos, tá meio aqui, viu?
5: Rick Baba aqui na escuta, manda alô pro Renatinho,
1: pro
5: Gustavinho.
1: Gustavinho.
5: Tá na escuta, hein?
1: Só DBC gente FM, boa. Buzina!
5: Carinho!
1: Rádio Amor, esse é o Rick Baba da buzina, já não pega pra trabalhar, meu compadre. Abílio Banzato na audiência, obrigado Luiz também. J. Pedro lá de Gavião Peixoto, o áudio tá muito comprido, ninja. Obrigado aí, J. Pedro. Manda um abraço também aqui, no Pé do Eito, Luiz da Zopelari e Misturado. Alô, Lu, Pé do Eito, Luiz da Zopelari e Misturado, grande Luiz. Outra aqui também, Marquinhos de Porto Ferreira. Toca Tião Carreiro. Alô, Porto! Um abraço a todos de Porto Ferreira. Um abraço aí pra vocês. Outra aqui. Sabia? Tô fudido hoje, hein? Tô fudido, ele mandou o Júnior. É, porque a moda ali, né? Não bebo e não fumo mais. Aí ele mandou lá um copo de cachaça e um juriti. Ai, meu coração aí, ô Júnior. É assim mesmo, eu também tô, viu? Fala aí.
0: Boa noite, Sabiá. Noite. É o Luiz do Banesco, né, que é de Ribeirão Bonito. Agora tô aqui na minha chácara aqui em Trabiju.
1: Opa,
0: e uma música jeitão de caboclo, se for possível.
1: Certo.
0: Oferecer pra minha esposa Ana Cida, meu irmão Funeque no 3R,
1: Chique na
0: de Trabiju, minha cunhada Vera, meu neto Giovanni, a noiva dele. E oferecer pra mim mesmo, que tô completando hoje 75 anos de idade.
1: Olha!
0: Se for possível, uma boa noite pra todos.
1: Pra todos aí!
0: E rádio carinho, rádio amor.
1: Eu que agradeço, meu amigo. Parabéns, Luiz aí, marido da Cida. Parabéns, que Deus nosso Senhor Aparecido abençoe, dê muita saúde, paz, alegria na estrada da vida, viu? 7.5 turbinado. Qual jeitão acabou você quer? Com Ronaldo Viola e Praiano, né? Tem com Lil e Léo. Aí você vê aí. Tem com o Daniel, com o Zé Camilo. Manda aí pra mim que eu vou apartar aqui antes de eu ir embora. Marcão Cuteleiro, rei das facas, sabia a peça ainda mesmo, manda alô pra nós na escuteira. Meu grande amigo Marcão Cuteleiro, rei da faca, Mundo Novo. Tá lá Martinha, Marcos Daniel, Maiara Vitória e Maíra.
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7: Essa música eu quero dedicar a uma pessoa muito especial na minha vida. Essa pessoa que me pôs no mundo.
1: Não é essa não, filho. Cadê o César e Paulinho? Essa daqui, ó. Essa aqui, ó. É, eu errei, nós já arruma na hora aqui, ó. Essa aqui, ó. Certinho? Agora sim, meu parceiro. É. Vai lá pro Leandro Amorim.

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1: Alô pra nós aí, sabia? Pra todo mundo que tá na escuteira aí, da Tropa Conquista, do Xandão. Todo mundo aí, nossos amigos aí, manda um alô pra eles lá, pro Xandão, pro Corvinho, pro El, pra toda essa derrubada que tem lá no grupo nosso.
0: Che, chique na traia, tropa o quê?
1: Pra nós aí, sabia? Pra todo mundo que tá na escuteira aí, da Tropa Conquista do Xandão.
0: Tá aí, um abraço aí, alô, Tropa Conquista do Xandão! Abraço pra todos aí da Tropa Conquista! Um abraço, Gê, nosso amigo Gê lá de São Teodoro. Todos aí da Tropa Conquista, boiadeiro errante. Um abraço pra vocês. Vamos pegar o pega aqui, viu? Deixa eu mandar um abraço aqui também. Deixa eu ver o Orivaldo Mariotto. Um abraço, Orivaldo. Tô esperando o quê, Maria da Glória? Já mandei alô pro cê, minha querida. Outra aqui, Kleber Stein, sabia? A programação tá chique no último. Toca Cowboy Vagabundo. Moda, não sei se dá tempo, hein? Ofereço pra minha esposa. Ela está cuidando da janta e ouvindo a DBC. Obrigado, Kleber Stein. E a esposa aí, só fazendo janta, né, Vi? Certo, pega.
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0: Caminheiro Christian Ralph, 6 horas.

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0: Conta! Chique na trai, meu parceiro. Cadê? Sorte tu pega aqui. Ainda mais perdi que segue em tiroteio, hein, sabia rei? Olha que desgrama. Tá mais pra lá do que pra cá. Aê! Então que vamos, pra reta final aqui. Deixa eu mandar um abraço aqui. O que foi aí, Denilson?
1: Ah, você tá doido, hein? Eu também vou ter que acompanhar seu ritmo aí. Vou ter que dar uma maneirada nesse trem. Ah, tô bebendo demais, bicho.
0: A gente tá ficando velho, meu parceiro. Outra aqui aí, assim.
2: Eu sei como João Paulo e Daniel.
0: Modo da mais tempo. Rádio Amor, um beijo no coração, Iracema, Zetinho.
3: Oi.
0: Bem? Bom, graças a Deus.
3: Será que o Rick Baba tá trabalhando hoje?
0: Tá, né?
3: Tá bom de buzina, hein?
0: Bom de buzina.
3: Dá um salve lá pro Baguari, o Zé Borracheiro, o Baia de Capro e o Vaguinho, tá tudo aqui envolvido na DBC.
0: Aí sim, Zetinho.
3: DBC FM, Rádio Carinho.
0: Rádio Amor, foi a seca. Obrigado, Zetinho. O Baguari, todo o pessoal lá em Américo, pro Rick Baba também. Boa tarde, companheiro. Um abraço aí pro meu paizão Joaquim Borges, tá na escuteira. Roberto Borges mandando pro paizão Joaquim Borges. Tá lá, meu amigo também. Olha, deixa eu ver o que o Juca mandou pra mim.
4: Ô, Sabiazinho.
0: Oi.
4: Boa tarde.
0: Ao Curimba.
4: Companheiro. Boa tarde, você tá bom?
0: Bom.
4: Você tá bom, Sabiazinho?
0: Olha o tamanho do Curimba, ó. Dois pés. Olha. Ê, Juquinha, você tá aqui. Você quer ganhar do Laroca, né? É. Tudo bem, manda oração pra todos na escuteira. Então, oração foi pra todos aí no 27, Ju, que tá na audiência ainda, Ju. Todos do 27 também foi a oração. Pegou um curimba lá. Olha, deu dois pés lá, hein, do Juca, hein? Ô, Juca, desse jeito você vai ganhar do Laroca, Juca. Ei, desse jeito você vai ganhar do Laroca, meu parceiro. Grande Juquinha lá no 27. Manda um abraço pro Negreiro também. Negreiro, não dá um minuto, Ninja. Tem que ser ligeiro. Tem propaganda, tem um monte de horário político, Ninja. Dirceu Matoso por aqui, Flavinho também, passarinho velho. Manda um abraço pra nós, meu filho Yuri, pra Yasmin, pra minha esposa Maraísa. Estamos na escuteira. Obrigado, Flavinho, Santa Felícia, pro filhão Yuri, pra filhona Yasmin, pra esposa Maraísa. Maria da Glória aqui, Marcia Aragão, Gustavinho na audiência, Marcelinho, fala, Marcelinho. Chicrepe de novo, ó.
3: Chama! Alô,
0: chama! Lupercio, filho da linda Brotas, obrigado, Lupercio. Sabia, toca aí, filho de onça. Eu tô desde as 5 horas da manhã ouvindo DBC, Jefferson Vieira. Aí eu dou valor, hein, Jefferson Vieira.
5: Ó, Zetinho, vai descansar, senão vai tomar uma, vi. Vai descansar, vai tomar uma que nem tá trabalhando.
0: É isso aí, né, Rick? Enquanto a gente descansa, a gente carrega pedra, né, Rick Baba? Um abraço, Rick. Mandou pro Zetinho, foi a seca, Alfredo Barbosa. Na audiência também. Deixa eu mandar um abraço também pro meu grande amigo Claudinho. Alô, Claudinho! Abraço, Claudinho! O Francão lá no Bar do Francão na audiência. E tem gente fazendo aniversário hoje lá no Bar do Francão. Tá todo mundo gelando encanamento por lá. E tem o Costela, né? O cliente lá, grande Costela, fazendo aniversário hoje. Parabéns, Costela. Que Deus e Nossa Senhora Aparecida abençoe e dê muita saúde, paz, alegria na estrada da vida, viu, Costela? Os vós do Sabiá, do Francano e todo o pessoal aí, viu, Costela? Vamos tocar aqui, triste aniversário pra você, do Mato Grosso de Matias, grande Costela. Vamos de moda então, que aqui não para não. Uma banda, um abraço pro Joninha do Mel, homem mais doce de Batela. Ô, Joninha, boa noite, Joninha. Vamos nessa então, chega junto. Só modeira na viagem, coração.
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0: Triste aniversário, Mato Grosso, Matias.
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0: Obrigado.
1: Essa foi pro Luiz aí, Luizão. Um abraço, Luiz. Aí na audiência da gente. Grande abraço ao Luiz, fazendo aniversário hoje. Marcelinho por aqui, uma vez. Um abraço pra Celina e o Rogério de Botucatu aí. Fala aí.
2: Boa noite, Sabiá. Tudo bem com você? Uma noite de bênção para

0: milagres divinos, saúde, felicidades para você, para sua família. Que Deus abençoe esse programa lindo que você faz para nós. Celina e Rogério de Botucatu, um abraço nosso para você.
1: Tudo para vocês, viu?
0: Que Deus te abençoe.
1: Amém a nós todos. Manda um abraço pro Zé Valente Ribeirão Bonito, Salvador. Obrigado, Zé, pela audiência também. Gente, lembrando daqui a pouquinho Voz do Brasil, logo em seguida meu amigo Marcelão Renato, o grande baluarte da comunicação, até uma da manhã no Emoções, hein? Grande Marcelão, meus palavreados já vão se encerrando por aqui. Agradecendo a você de perto, a você de longe, aos grandes amigos patrocinadores pela credibilidade e confiança de cada dia. E estaremos de volta amanhã, a partir das 16h no Arena DBC, se assim o Papai do Céu permitir. Fica aqui, um abraço! E um beijo carinhoso deste locutor da emoção.
2: 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O cowboy manga larga do rádio.
1: Até amanhã, se Deus. Se Deus. Se Deus quiser.

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1: Está no ar a Voz do Brasil. As notícias do governo federal que movimentaram o país no dia de hoje.
2: Olá, boa noite.
0: Boa noite para você que nos acompanha em todo o país.
2: Quinta-feira, 10 de setembro de 2026.
0: Vamos aos destaques do dia.
2: Fim da taxa das blusinhas.
0: Sancionada a lei que acaba com a cobrança do imposto de 20% sobre compras de até 50 dólares. Luciana Colares de Holanda.
3: O fim da cobrança vale para o imposto federal. As compras de internacionais continuam sujeitas ao ICMS, com alíquotas definidas pelos estados e Distrito Federal.
2: Nunca é tarde para aprender.
0: Cadastro da Educação de Jovens e Adultos orienta quem quer voltar a estudar. Luana Karen.
4: A plataforma é um auxílio para o aluno encontrar a oportunidade de matrícula mais adequada à sua realidade.
2: Segurança na hora das compras.
0: Do brinquedo ao eletrodoméstico, verifique o selo de conformidade do Inmetro que garante a segurança do produto.
2: Capacetes, cilindros de gás natural e extintores de incêndio contam ainda com selo digital. Quem explica é Márcio Oliveira, presidente do Instituto.
5: Ele vai pegar a câmera, fazer a foto no QR Code e imediatamente vai ser direcionado para a nossa atendente virtual. Ato contínuo, ela vai dizer selo falso ou vai dizer produto aprovado.
0: Hoje na apresentação da Voz do Brasil, Luciano Seixas e Mariana Jungmann.
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0: A chamada taxa das blusinhas agora foi zerada de forma definitiva.
2: O imposto de 20% era aplicado sobre importação de compras de até 50 dólares, ou seja, R$250.
0: E agora serão aplicadas apenas taxas estaduais, o que reduz o custo desses itens.
3: O texto aprovado pelo Congresso Nacional e sancionado nesta quinta-feira acaba com um imposto de 20% sobre compras internacionais de até 50 dólares, a chamada taxa das blusinhas. A cobrança já estava suspensa desde maio com a edição da medida provisória. Agora, com a sanção, se torna definitiva. O ministro da Fazenda, Dario Durigan, explica como funciona hoje o acompanhamento dessas mercadorias que vêm para o Brasil.
6: O desembaraço, ele é expresso. A gente recebe a informação do que vem das empresas desde antes de sair do porto de origem. Todas as empresas sentaram conosco e disseram: não, nós vamos padronizar a caixa. Então a gente sabe o que está dentro, de que empresa que vem, que está cumprindo com regra de proteção à criança e adolescente.
3: O fim da cobrança vale apenas para o imposto federal. As compras internacionais continuam sujeitas ao Imposto sobre Circulação de Mercadorias e Serviços, o ICMS, com alíquotas definidas pelos estados e pelo Distrito Federal. Serão realizadas avaliações periódicas dos impactos econômicos da lei e, caso sejam identificadas consequências, medidas poderão ser adotadas. A lei também zera impostos de importação de medicamentos destinados a doenças raras e negligenciadas sem similar nacional. Reportagem Luciana Colares de Holanda.
2: Os vales do programa Gás do Povo referentes ao mês de setembro já estão disponíveis. O prazo começou hoje.
0: A informação é do Ministério do Desenvolvimento e Assistência Social, Família e Combate à Fome.
7: A frequência de recebimento do vale varia de acordo com a quantidade de pessoas que compõem a família. Por isso, a orientação é consultar os canais oficiais e verificar se há um vale disponível e até quando ele pode ser usado. Os canais oficiais são o aplicativo Meu Social, o portal Cidadão Caixa, o Disque Social 121 com ligação gratuita e o site gasdopovo.mds.gov.br. Repetindo, gasdopovo.mds.gov.br. Por estes canais, também é possível localizar as revendas credenciadas ao programa. A Secretaria Nacional de Integração e Articulação de Plataformas Sociais Eletrônicas do MDS, Ana Lúcia Alonso, fala sobre a quantidade de vales disponíveis para cada tamanho de família.
8: O período é definido pela quantidade de pessoas na família. Famílias com mais de 4 pessoas, a cada 2 meses tem um novo vale. Família de 2 ou 3 pessoas, a cada 3 meses. E todo dia 10 tem vale novo. Então é só ficar atento com a data fim e receber a nova recarga do gás, garantindo assim a alimentação do dia a dia e a qualidade de vida, dignidade para as famílias brasileiras.
7: Os vales garantem a recarga do botijão de gás de cozinha de 13 quilos. Para fazer a recarga, a família deve levar o botijão vazio até a revenda credenciada. Para trocar o vale pela recarga, os beneficiários podem usar o cartão do Bolsa Família com chip, o cartão de débito da Caixa ou o CPF da pessoa responsável familiar. Neste caso do CPF, o responsável familiar vai receber um código enviado por SMS para o celular cadastrado na Caixa Econômica. O código recebido por SMS deve ser utilizado somente no momento da validação da recarga. O MDS orienta que o código não seja compartilhado por WhatsApp, telefone ou com outras pessoas. Acesse gov.br/mds e saiba quem pode ser beneficiário do Gás do Povo. Reportagem Érica Brás.
2: Nesta semana, comemoramos

0: ou começar a estudar.
1: Filha única, na infância, Neuma Maria não teve outra opção que não trabalhar para ajudar em casa. Uma fase da vida que ficou marcada na memória.
2: Eu nasci e me criei na roça, trabalhando. Com 7 anos, tomava conta de um monte de bicho. E dali não era para sair para lugar nenhum.
1: Foi na terceira idade, aos 65 anos, que Neuma conseguiu, enfim, sentar em uma sala de aula. Ela é aluna da Educação de Jovens e Adultos, no Centro de Ensino Médio 3 da Ceilândia, cidade que fica a cerca de 35 quilômetros do centro de Brasília.
2: Era o meu sonho estudar. E depois que eu vim para essa escola, pronto, foi a minha felicidade, foi a minha alegria. E quando eu entrei, eu não sabia de nada. Eu errava tudinho. Agora não, tá tudo mais fácil para mim. Prova de português, passei, ganhei 9,5, na outra ganhei 7. Matemática, eu só errei 3. Eu fiquei tão feliz que eu saí daqui, eu tava flutuando.
1: A educação de jovens e adultos atende pessoas dos mais diferentes níveis de alfabetização e é um direito garantido por lei. Como lembra a secretária de Educação Continuada, alfabetização de jovens e adultos, diversidade e inclusão do Ministério da Educação, Zara Figueiredo.
3: Quando a gente tem, por exemplo, na Constituição, o artigo 205, dizendo que a educação é um dever do Estado e um direito do indivíduo, esse direito é para todos aqueles que estão na idade educacional, mas também aqueles que não tiveram acesso na idade considerada recomendada. Portanto, a EJA está dentro desse bojo constitucional.
1: Segundo o Censo Escolar de 2025, o país tinha mais de 2 milhões e 200 mil estudantes matriculados na EJA em quase 30 mil instituições de ensino. Fernando Lourenço, diretor do Centro de Ensino Médio 3 da Ceilândia, onde estuda a Neuma Maria, que conhecemos no início desta reportagem, explica que a escola se preparou para acolher as diferentes realidades dos alunos. Mais da metade das 64 turmas da instituição de ensino são turmas da educação de jovens e adultos.
4: São dois mundos diferentes. O ensino médio regular é uma coisa e a educação de jovens e adultos é outra. O público é diferente, os professores são diferentes, todo o planejamento é diferente.
1: Professora da instituição, Etienne Melina, afirma que aprende todos os dias com os alunos da EJA. Ela diz que para manter o aluno dentro de sala de aula, a motivação precisa ser constante.
5: É um trabalho diário, porque todos os dias para eles vem alguma coisa diferente que acontece na vida deles, uma situação ou uma promoção no trabalho que modifica toda a rotina deles. Então é sempre um trabalho diário de manter aquele aluno ali.
1: Para facilitar o acesso de pessoas que não tiveram a oportunidade de concluir a educação básica na idade regular, foi criado o Cadastro da Educação de Jovens e Adultos. A plataforma é um auxílio para o aluno encontrar a oportunidade de matrícula mais adequada à sua realidade. O endereço é cadeja.mec.gov.br. Reportagem Luana Karen.
6: Uma solução inovadora para um problema grave e bastante comum, o chamado pé diabético.
0: Cientistas da Universidade de Brasília uniram látex natural e luz de LED em uma tecnologia que acelera a cicatrização de feridas causadas pela doença.
6: Os curativos desenvolvidos pelos pesquisadores prometem reduzir o caminho da recuperação dos pacientes.
0: Saiba mais no quadro Ciência na Prática.
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8: Uma tecnologia desenvolvida no coração do Brasil promete transformar o tratamento de feridas crônicas. Uma combinação de látex e luz de LED acelera a cicatrização do chamado pé diabético.
9: Eu sou o professor Átila da Rocha, professor e pesquisador da Universidade de Brasília e coordenador adjunto do projeto Rafa, desenvolvido especialmente para auxiliar no tratamento de feridas associadas ao pé diabético. O projeto Rafa nasceu a partir da experiência e das pesquisas voltadas para o tratamento de feridas de difícil cicatrização. A ideia fundamental foi combinar dois elementos que já são reconhecidos por seu potencial de favorecer o processo de cicatrização. O primeiro é uma película produzida a partir do látex natural e o segundo é a luz vermelha emitida por LED. No projeto Rafa, esses dois elementos são utilizados de maneira combinada.
8: A pesquisa alia o poder regenerativo da borracha natural e a capacidade de

0: recuperação de tecidos pela luz de LED. O projeto caminha para se tornar um tratamento disponível para toda a população.
1: Os resultados obtidos até agora foram bastante positivos. Nesses estudos, nós observamos uma melhora significativa no processo de cicatrização e uma redução de tempo necessário para a cura das feridas quando comparado ao tratamento convencional. Atualmente, a tecnologia passou já por testes clínicos, né? E ele foi licenciado para uma empresa. A expectativa é que, concluídas essas etapas regulatórias necessárias, essa tecnologia possa chegar à população e tornar-se mais uma alternativa para o tratamento das complicações do pé diabético.
0: Acompanhe a pesquisa na página da Universidade de Brasília. E esse foi o Ciência na Prática, com produção de Warby Kalil e edição de Edinaldo Júnior. E nosso encontro com o Saber Científico volta na próxima semana. Até lá!
2: Só em 2025, a Polícia Rodoviária Federal registrou mais de 22.700 infrações por motoristas não estarem usando cadeirinha e equipamentos de retenção, como o Bebê Conforto.
3: O Bebê Conforto é um dos primeiros equipamentos onde a criança fica e é colocada após o nascimento. Por isso, deve oferecer segurança aos pequenos.
2: Na hora de comprar, é importante ficar de olho se o equipamento está dentro das regras e possui o selo do Inmetro, o Instituto Nacional de Metrologia, Qualidade e Tecnologia.
4: Na hora de comprar o Bebê Conforto, segurança deve vir antes do preço ou da aparência. Para escolher o modelo certo, pais e responsáveis precisam observar as características da criança e as orientações do fabricante. Um dos primeiros itens a conferir é o selo de identificação da conformidade do Inmetro. No Brasil, os dispositivos de retenção para crianças têm certificação obrigatória e precisam atender os requisitos técnicos definidos pelo Instituto. O chefe de divisão de regulamentação e qualidade regulatória do Inmetro, Hércules Souza, explica que o selo significa que o produto passou por todos os testes de segurança.
5: O selo do Inmetro, né, ele é a evidência de que, de fato, esse objeto, componente, esse equipamento, o e-conforto, de fato, passou pelos ensaios, né, estabelecidos pelos requisitos técnicos do Inmetro e atendem, portanto, a esse requisito estabelecido de maneira compulsória no país. Então, dispositivo de retenção para crianças, incluindo aí Bebê Conforto, é um produto que tem que ser certificado compulsoriamente no Brasil.
4: Também preciso conferir no produto e no manual os limites de peso e altura indicados pelo fabricante. As informações são importantes para saber se aquele modelo é adequado para a criança. A Diana Carajá, empresária de uma loja de bebês em Brasília, destaca que os pais precisam ficar atentos à segurança e o conforto dos aparelhos.
6: É um dos primeiros ambientes que o recém-nascido vai ter que se adaptar. Segurança, conforto são prioridade. A marca é algo que você pode considerar como um ponto mais secundário.
4: Para bebês de até um ano ou com até 13 quilos, dentro do limite definido pelo fabricante, o Bebê Conforto deve ser usado no banco traseiro e de costas para o movimento do veículo. Em caso de dúvida ou irregularidade, o consumidor pode procurar os canais oficiais do Inmetro. Reportagem Pablo Mundi.
3: Não são só os bebês conforto que precisam de selo de conformidade. São 600 produtos que passaram a receber o selo do Inmetro, que atesta a qualidade e a confiabilidade do produto.
2: E para reformar a segurança, capacete, gás veicular e extintor de incêndio contam também com um QR Code, onde o consumidor pode checar na palma da mão se o selo é verdadeiro ou se houve falsificação.
3: Nós conversamos com Márcio Oliveira, presidente do Instituto, sobre essas inovações e o trabalho de testagem e garantia realizado pelo Inmetro. Acompanhe.
2: Presidente, bem-vindo à Voz do Brasil, um prazer ter o senhor com a gente aqui. Vamos falar sobre essa nova exigência dos capacetes para motociclistas, que agora eles têm que ter o selo de conformidade do Inmetro, né? O que esse selo garante em relação aos capacetes?
7: Obrigado pelo convite, é uma grande satisfação poder falar um pouco das ações do Inmetro a toda a população, a todos os consumidores. Bom, na verdade, o capacete, ele é um dos 600 produtos regulamentados pelo Inmetro. Isso significa que capacete, brinquedo, gás natural veicular, cilindro, só pode ser fabricado, ou comercializado no Brasil, se for certificado. Nós criamos uma plataforma chamada Inmetro na Palma da Mão. E na primeira etapa, nós envolvemos os capacetes, daí a nova exigência, capacetes, cilindros de gás natural veicular e extintores de incêndio. Esses três produtos foram escolhidos face às grandes denúncias e às grandes notificações de acidentes. Nós criamos essa nova marca, que é o selo digital do Inmetro, onde possui 5 itens de segurança que o consumidor pode identificar na hora, no simples fato de movimentar o capacete. Então, quando o consumidor movimenta o capacete, o selo aparece aprovado, ou então aparece a marca do Inmetro. Se não aparecer nessa logomarca, já é um indício de reprovação. Mas o item de maior segurança é exatamente o QR Code. Então, o consumidor, por meio de um aplicativo chamado Inmetro na Palma da Mão, que pode ser baixado no Android e iOS, de forma muito simples, sem muitas etapas, ele vai pegar a câmera, fazer a foto no QR Code e imediatamente vai ser direcionado para nossa atendente virtual, chamada A Medida. A Medida, com uma linguagem muito simples, vai perguntar: está com dúvida na compra desse capacete? O consumidor vai falar sim. Ato contínuo, ela vai dizer selo falso, ou vai dizer produto aprovado.
2: O Inmetro realiza testes que atestam a segurança. A gente está falando aqui dos capacetes, mas a gente poderia estar falando, por exemplo, de brinquedos, ou o senhor falou dos cilindros de gás natural, ou seja, coisas muito sensíveis do ponto de vista do estrago, né, que podem causar. Então, eu queria que o senhor falasse um pouco mais sobre esses testes de segurança, como que eles são feitos, como que o Inmetro atesta a segurança dos produtos.
7: Além do fortalecimento da economia do nosso país, porque deixa a concorrência de forma competitiva, eliminando exatamente a pirataria, a concorrência desleal, mas além de toda essa questão econômica, existe o principal, que é a segurança. Nós temos, nos anos anteriores, registros de acidente doméstico com brinquedo, por exemplo. Brinquedo que, ao cair de uma altura pequena, solta a parte pequena. É muito comum uma criança até 3 anos de idade colocar na boca e causar um sufocamento. Então, são situações que jamais esse brinquedo seria aprovado pelo Inmetro. Nós temos ensaios em nossos laboratórios que simulam a garganta da criança. Então, são realizados vários ensaios. Nós identificamos material tóxico na tinta. Também é comum a criança colocar o brinquedo na boca e ali estaria sendo contaminada. Brinquedos elásticos, já aconteceram casos de sufocamento, de enforcamento. Então, são riscos que são eliminados quando existe a marca do Inmetro. Daí a grande relevância desse projeto. O consumidor levar para casa um produto certificado achando que está aprovado e, na verdade, o selo é falso, é um risco realmente em potencial. Mariana, são 600 produtos regulamentados pelo Inmetro, fora os instrumentos de pesar e medir, como a balança, que você paga em função do peso, os radares no Brasil, que você paga em função da velocidade que foi medida. O radar está mostrando que você está no limite da via 80 km. E você recebe uma multa dizendo que você ultrapassou essa velocidade. Será que esse radar está verificado pelo Inmetro? Isso é a população que tem que tomar conhecimento. Solicitar do órgão de trânsito as informações ou visitar o nosso site do Inmetro. Então, lá existem todas as informações. Ao abastecer seu veículo, aparece na bomba 20 litros. Será se saiu esses 20 litros, foi colocado no seu tanque? Então, nós temos toda essa infraestrutura da qualidade no país. São mais de 12 mil técnicos realizando de forma preventiva esse trabalho em todo o país.
2: Muito bem. Nós conversamos com Márcio André Oliveira, presidente do Inmetro. Muito obrigada, presidente, pela sua entrevista à Voz do Brasil.
7: Mais uma vez, agradecemos muito a oportunidade. E no caso de dúvidas, reclamações, denúncias, também nós temos à disposição da população a nossa ouvidoria. O número é o 0800-285-1818. 0800-285-1818. Muito obrigado.
2: Eletro alerta sobre uma mensagem falsa que vem sendo enviada em nome da instituição.
3: O comunicado tem como alvo empresas e cidadãos e simula uma comunicação oficial relacionada a uma suposta inspeção.
2: A mensagem apresenta dados como número de processo, data de fiscalização, possíveis penalidades e prazo para regularização.
3: E inclui um botão com a indicação acessar notificação. O recurso pode ser utilizado para induzir o destinatário a clicar em links maliciosos ou fornecer informações.
2: O Inmetro esclarece que não emitiu o documento e reforça que a mensagem não deve ser considerada uma comunicação oficial.
3: Qualquer dúvida, a ouvidoria do Instituto pode ser acionada pelo site gov.br/inmetro ou pelo telefone 0800-285-1818.
2: A ação do Ministério do Trabalho e Emprego resgatou mais de 400 trabalhadores de condições análogas à escravidão.
3: Desse total, mais da metade foram registrados apenas em Minas Gerais.
8: A operação resgatou 479 trabalhadores de condições análogas à escravidão. Entre os resgatados estavam 75 mulheres, 13 crianças e adolescentes e 66 migrantes, vindos de países como Argentina, Uruguai, Venezuela e Guiné-Bissau. Para realizar esse resgate, foram feitas 231 ações de fiscalização. As ações se concentraram principalmente no meio rural, no cultivo de café, cebola e batata inglesa. Houve resgate também no meio urbano, sobretudo nas construções. Há ainda casos de trabalho doméstico forçado. Em uma das situações, uma mulher de 51 anos era mantida trabalhando para uma família desde os 10 anos de idade, sem salário regular. Os empregadores foram notificados a rescindir os contratos de trabalho e a pagar aos trabalhadores um total de mais de R$1.400.000 em verbas trabalhistas e rescisórias. Os resgatados também receberão um seguro-desemprego especial. Se você desconfia de alguma ação de trabalho forçado, faça sua denúncia de forma sigilosa pela internet no sistema IP, no site ip.cit.trabalho.gov.br. Márcia Fernandes, para a Voz do Brasil.
2: E o Ministério do Trabalho e Emprego estabeleceu prazo de 60 dias para que todos os nutricionistas, empresas beneficiárias, empresas fornecedoras e empresas facilitadoras realizem o recadastramento integral no PAT, o Programa de Alimentação do Trabalhador.
3: O prazo termina em 9 de novembro e o não cumprimento resulta na exclusão automática do cadastro no programa.
2: O recadastramento deve ser realizado em novopat.trabalho.gov.br.
3: E essas foram as informações, as notícias do governo federal.
2: Uma realização da Secretaria de Comunicação Social da Presidência da República.
3: Com produção da empresa Brasil de Comunicação.
2: Fique agora com as notícias do Poder Judiciário e do Congresso Nacional. Boa noite.
3: Boa noite, até amanhã.
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11: Ministro Flávio Dino, do Supremo Tribunal Federal, o STF, retira sigilo da investigação de repasse de emendas ao filme em homenagem ao ex-presidente Jair Bolsonaro.
12: Terceira turma do Superior Tribunal de Justiça, o STJ, veda a interrupção repentina de cobertura de tratamento a paciente com TDAH após encerramento de contrato.
11: Justiça do Trabalho reforça a campanha Setembro Amarelo sobre a saúde mental nas empresas.
12: Boa noite, eu sou o Arthur Filho.
11: E eu sou Walter Lima.
12: O ministro Flávio Dino, do Supremo Tribunal Federal, retirou o sigilo da decisão proferida que autorizou a operação da Polícia Federal realizada nesta quinta-feira no âmbito de ação que investiga o repasse de emendas parlamentares para empresas ligadas ao filme Dark Horse, que retrata a trajetória do ex-presidente Jair Bolsonaro.
11: De acordo com a Polícia Federal, as investigações apontam a existência de uma organização criminosa formada por agentes públicos e privados, suspeita de direcionar verbas públicas para empresas subcontratadas de forma irregular, sem comprovação da efetiva prestação dos serviços contratados.
12: Entre os alvos dos mandados de busca e apreensão da operação estão o deputado federal Mário Frias e a da produtora de Dark Horse, Karina Gama.
11: Na decisão, o ministro Flávio Dino destacou que, por envolver a autoridade autoridades com foro por prerrogativa de função, impõe-se a remessa imediata ao Supremo Tribunal Federal.
12: A terceira turma do Superior Tribunal de Justiça, o STJ, decidiu que o plano de saúde não pode interromper de forma repentina o tratamento multidisciplinar de um paciente com TDAH.
11: Essa regra se aplica mesmo quando a operadora tenha exercido regularmente o direito de rescindir um contrato coletivo. Kátia Gomes.
13: O caso envolveu uma criança que fazia acompanhamento multidisciplinar para TDAH quando o contrato do plano de saúde foi rescindido. A operadora alegou que o acompanhamento não seria indispensável à sobrevivência da paciente. O colegiado deu parcial provimento ao recurso. Segundo a relatora, ministra Nancy Andrighi, a legislação prevê a necessidade de acompanhamento integral de pessoas com TDAH, inclusive com equipe multidisciplinar. Ela ressaltou que a proteção não significa assistência vitalícia, mas a cobertura deve durar por tempo razoável até alta médica, estabilização clínica ou uma alternativa que garanta a continuidade do tratamento.
12: A campanha Setembro Amarelo reforça a importância de falar sobre saúde mental também nas empresas.
11: A Justiça do Trabalho tem acompanhado de perto essa realidade. Larissa Batista.
14: Em 2025, mais de 546 mil benefícios por incapacidade temporária foram concedidos pela Previdência Social, relacionados a transtornos mentais e comportamentais. Em um caso recente, o TST determinou indenização a um bancário após reconhecer que a pressão por metas, os anos em cargos de chefia e os afastamentos médicos contribuíram para agravar o seu quadro depressivo. Atenta a esse cenário, a Justiça do Trabalho promove ações em defesa da saúde mental por meio do programa Trabalho Seguro. Se precisar de ajuda, ligue 188.
12: Ministério Público Federal fecha acordo que destina mais de R$1.800.000 ao Sistema Único de Saúde, o SUS, no Rio Grande do Sul.
11: O acordo prevê ainda 12 meses de prestação de serviços à comunidade. Vanessa Pereira.
15: O acordo de não persecução penal foi firmado entre o Ministério Público Federal e duas investigadas, a sócia proprietária e a supervisora comercial de uma empresa fornecedora de materiais médico-hospitalares por corrupção ativa e associação criminosa em esquema de pagamento de propina a médicos do SUS no município de Passo Fundo, no Rio Grande do Sul. Segundo o acordo, os mais de R$1.800.000 serão repassados ao SUS. Além das obrigações financeiras, cada investigada deverá prestar 4 horas semanais de serviços à comunidade durante um ano.
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12: A você, uma boa noite.
11: E até amanhã.
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1: Eu sou Paula Groba.
2: E eu sou Humberto Pinheiro.
1: E estes são os destaques de hoje do Jornal do Senado, que começa agora.
2: Sancionada lei que acaba com taxa das blusinhas para compras internacionais de até 50 dólares.
1: União terá fundo para ampliar acesso gratuito à justiça.
2: Setembro Amarelo. Senado debate prevenção do suicídio e valorização da vida.
1: Boa noite.
2: Boa noite.
1: Foi sancionada a lei que acaba com a chamada taxa das blusinhas sobre compras internacionais de até 50 dólares.
2: A norma acaba com a cobrança de 20% de imposto de importação. O texto foi aprovado pelo Congresso Nacional na semana passada. Senadores defenderam que a medida deve beneficiar os consumidores com menor poder de compra. Repórter Lana Dias.
3: Foi oficializado em lei o fim do imposto de importação de 20% sobre compras internacionais de até 50 dólares, a chamada taxa das blusinhas. A norma também diminui de 60% para 30% a tarifa sobre mercadorias de até 3 mil dólares. A lei altera a cobrança do imposto de importação, mas as compras ainda continuam sendo tributadas pelo ICMS, imposto que pode variar de acordo com o Estado. Quando a proposta foi aprovada no plenário do Senado, a relatora, senadora Leila Barros, do PDT do Distrito Federal, afirmou que a medida deve beneficiar os consumidores com menor poder de compra.
4: E nós sabemos quem são muitos dos brasileiros que utilizam essas compras de pequeno valor. São pessoas que procuram um produto mais barato, são famílias que precisam fazer o orçamento caber no final do mês, são trabalhadores que pesquisam preço, comparam alternativas e encontram no comércio eletrônico uma maneira de ampliar o seu poder de compra.
3: A princípio, as regras foram determinadas por medida provisória do Poder Executivo, que estava em vigor desde maio. Mas o texto recebeu modificações no Congresso Nacional. Uma delas foi a isenção da tarifa sobre medicamentos importados para tratamento de doenças raras ou negligenciadas que não tenham similar nacional. Também foi incluída a avaliação periódica pelo Ministério da Fazenda para verificar os efeitos econômicos da medida. A primeira deverá ser feita no prazo de 3 meses e as próximas em um intervalo de até 6 meses. Escada, abrangendo setores de têxteis e vestuário, calçados, acessórios, brinquedos e cosméticos. O regime de tributação também deve passar por avaliação anual do Congresso Nacional. O Poder Executivo fica autorizado a estabelecer limites de frequência nas compras, para evitar o fracionamento de remessas e a utilização da isenção para fins comerciais.
1: Uma nova lei também sancionada mudou as regras da relação entre contribuintes e o fisco. Na prática, a ideia é ter multas mais proporcionais e dar mais caminhos para resolver divergências sem precisar ir à justiça. A regra geral agora é que a multa não ultrapasse 75% do imposto devido e quem regularizar a situação por conta própria poderá ter desconto na penalidade. O desconto é maior para quem paga ou parcela a dívida logo no início da discussão. Em casos mais graves, como fraude ou sonegação, a multa poderá chegar a 100%. Para quem é reincidente, pode chegar a 150%.
2: A lei também amplia a possibilidade de acordos entre o contribuinte e o fisco por meio de mediação e transação tributária e prevê a arbitragem especial tributária em que um terceiro imparcial poderá decidir o conflito sem que a disputa precise chegar ao judiciário. Para o relator da proposta, senador Efraim Filho, do PL da Paraíba, as mudanças reduzem a burocracia e dão mais segurança jurídica ao bom contribuinte.
5: O objetivo não é enfraquecer a administração pública, também não é criar privilégio para o contribuinte. O objetivo é construir equilíbrio, cobrar corretamente de quem deve, combater fraude e sonegação, mas preservar garantias mínimas para o contribuinte de boa fé.
1: O senador Flávio Arnes, do PSB do Paraná, destacou a importância da proposta que permite o saque do FGTS quando o trabalhador ou seu dependente for diagnosticado com esclerose múltipla ou esclerose lateral amiotrófica, conhecida como ELA. O projeto já foi aprovado pelo Senado e atualmente está em análise na Câmara dos Deputados.
2: O parlamentar enfatizou que a medida reconhece que as consequências do diagnóstico não se limitam a questões de saúde, mas atingem outras áreas. áreas da vida do paciente. Dados da Associação Brasileira de Esclerose Múltipla apontam que cerca de 40 mil brasileiros convivem com a condição autoimune, que afeta o sistema nervoso central e pode gerar desde dificuldades motoras até problemas cognitivos e visuais.
6: Essa proposta reconhece que o diagnóstico de uma doença crônica produz impactos que ultrapassam a dimensão clínica e atingem toda a organização familiar e financeira.
1: E uma nova lei criou um fundo para ampliar o acesso gratuito à justiça para pessoas que precisam de assistência.
2: A norma ainda determina que a execução dos recursos do fundo seja divulgada em um portal público de transparência. Repórter Patrícia Oliveira.
7: Para fortalecer a Defensoria Pública da União, um novo fundo deverá promover a prestação de assistência jurídica gratuita a quem não tem condições de pagar. O fundo teve origem em projeto de lei aprovado no Senado e de iniciativa da própria Defensoria. Entre as fontes de recursos estão dotações do orçamento e 5% das custas recolhidas na Justiça da União. Em plenário, o senador Eduardo Gomes, do PL de Tocantins, destacou que o fundo deve aumentar a capacidade de atendimento à população,
8: contribuindo para ampliação e qualificação do acesso à justiça e para a promoção dos direitos fundamentais, especialmente das pessoas em situação de vulnerabilidade.
7: A nova lei também determina que a execução dos recursos do fundo seja divulgada em um portal público de transparência. A lei entrará em vigor em outubro, 45 dias após a publicação.
1: E as futuras polícias municipais poderão ter mais autonomia para serem criadas. O Senado analisa uma mudança na PEC da Segurança Pública que retira a exigência do aval dos conselhos estaduais para a criação dessas corporações.
2: A emenda será analisada na próxima reunião da Comissão de Constituição e Justiça. Repórter Bruno Lourenço.
9: A PEC da Segurança diz que os municípios poderão constituir polícias para o policiamento ostensivo e comunitário e que essas corporações passarão por uma certificação periódica pelo Conselho Estadual de Segurança Pública e Defesa Social. O senador Alessandro Vieira, do MDB de Sergipe, apresentou um pedido para retirar o dispositivo.
10: Ao criar uma nova instância política de controle e fiscalização, de um ente federado por outro, porque observe, esse Conselho Estadual, ele vai interferir na autonomia de um órgão municipal. E isso não faz sentido, do seu ponto de vista jurídico.
9: O relator Rogério Carvalho, do PT de Sergipe, defende a chamada acreditação para buscar padronização e qualidade.
11: É para garantir que as normas federais únicas, ou seja, um sistema de referência, uma norma federal, se aquelas normas estão ou não sendo aplicadas por aquela corporação que está nascendo.
9: A emenda que retira a acreditação das polícias municipais por um conselho estadual deve ser analisada na próxima reunião da CCJ.
1: O silêncio também pode ser um sinal de alerta quando o assunto for depressão e ansiedade. No Setembro Amarelo, a Comissão de Direitos Humanos debateu formas de prevenir o suicídio e de fortalecer a valorização da vida.
2: Especialistas destacaram a importância de identificar situações de fragilidade emocional e apresentaram redes de apoio que podem ajudar quem enfrenta momentos de crise. Repórter Douglas Castilho.
12: Amarelo é a cor que representa um sinal de alerta. São 720 mil pessoas no mundo todo ano, segundo a OMS, vítimas de uma dor às vezes visível só para quem sofre. A presidente da Comissão de Direitos Humanos, senadora Damares Alves, do Republicanos do Distrito Federal, destacou que a questão é mais complexa do que a depressão e precisa de uma abordagem também complexa.
13: Prevenir significa, portanto, atuar também nas escolas, nas famílias, nas comunidades. Enfrentar o bullying, o cyberbullying e as violências. Promover competências socioemocionais e identificar precocemente sinais de sofrimento e garantir acesso oportuno ao cuidado.
12: O representante do Centro de Valorização da Vida, CVV, Alan Teixeira Lima, apresentou o trabalho da instituição, que é referência internacional no tema.
14: Nós somos mais conhecidos pelo telefone 188. No último ano, a gente fez 2 milhões de apoios emocionais. Uma pessoa pode ligar quantas vezes quiser para o CVV.
12: Outro canal de apoio é a rede Pode Falar, voltada ao apoio a jovens que tenham de 13 a 25 anos, período em que o suicídio figura entre as principais causas de morte. Se precisar, peça ajuda.
2: com edição de Paula Groba e trabalhos técnicos de Eliseu Caires, o Jornal do Senado fica por aqui. Acompanhe agora as notícias da Câmara dos Deputados. Boa noite.
1: Boa noite e até amanhã.
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16: Câmara pode incluir sardinha em lata na lista de produtos da cesta básica. Proposta prorroga bolsas de ensino superior por nascimento de um filho. Projeto cria política para acompanhar tecnologias criadas pela sociedade.
17: Boa noite. Avança na Câmara a proposta que institui uma política nacional para o acompanhamento de tecnologias desenvolvidas pela sociedade. A repórter Mônica Tati tem os detalhes.
18: Proposta em análise na Câmara institui a Política Nacional de Tecnologia Social. O projeto, apresentado pela deputada Jandira Fegali, do PCdoB do Rio de Janeiro, define a tecnologia social como um conjunto de processos coletivos, colaborativos e interdisciplinares que priorizam a inovação tecnológica voltada à democratização do desenvolvimento. Jandira Fegali fala sobre a importância de criar uma política para o setor, aproveitando a criatividade da sociedade.
19: Por exemplo, nas comunidades, nas favelas, em todo canto, período da enchente semiárido, que tecnologia o povo usa para dar suas soluções. A moeda complementar foi uma solução popular que começou no Ceará. E muitas outras soluções, inclusive medicinais. Então, a tecnologia social é aquela que vem inovado pelo povo e que precisa estar regulamentado em lei para que seja valorizada, reconhecida, fomentada e que a gente consiga, inclusive, dar a propriedade intelectual, que para eles é coletiva, para que essa inovação seja, de fato, respeitada.
18: As iniciativas previstas na proposta incluem áreas como água, alimentação, educação, energia, habitação, saúde, meio ambiente, inclusão digital e de assistência para pessoas com deficiência. A proposta prevê a prioridade na análise de pedidos de patente ou de registro dessas tecnologias no INPI, o Instituto Nacional da Propriedade Industrial. A titularidade dos direitos de invenção será decidida nos próprios contratos de fomento, garantindo que as comunidades que ajudaram a criar a solução também participem dos benefícios. Também estão previstos mecanismos que permitem que estados e municípios possam aderir às ações e que recebam apoio técnico do governo federal. A deputada Jandira Fegali explica que a construção do projeto envolveu vários setores da sociedade e governamentais.
19: Fizemos uma construção com o Ministério de Ciência, Tecnologia e Inovação e com os movimentos que representam essas várias tecnologias que surgiram no mundo, inclusive com alguns bancos de fomento, como o Banco do Brasil, como a Embrapa, Caixa Econômica, também participaram dessa construção. E, finalmente, a gente aprovou um projeto que identifica esse conjunto de contribuições, essa comunhão de contribuições que nós fizemos aqui na Comissão de Ciência, Tecnologia e Inovação.
18: O texto aprovado pela Comissão de Ciência, Tecnologia e Inovação da Câmara retirou o repasse de recursos do Fundo Nacional de Desenvolvimento Científico e Tecnológico para a Política, mas manteve a possibilidade de apoio através de dotações orçamentárias e por instrumentos de fomento já existentes. O projeto que institui a Política Nacional de Tecnologia Social ainda será analisado pelas comissões de Finanças e Tributação e de Constituição e Justiça. E se for aprovado, pode seguir direto para a votação no Senado. Da Rádio Câmara de Brasília, Mônica Tati.
15: Desenvolvimento Regional.
20: A Comissão da Amazônia aprovou o projeto que prevê a criação de cooperativas têxteis comunitárias. Relator do texto no colegiado, Zezinho Barbari, do PP do Acre, acredita que com a medida, famílias vulneráveis financeiramente terão mais renda e trabalho nas regiões Norte e Nordeste.
17: Zezinho Barbari informa que os órgãos federais vão dar preferência à compra de uniformes feitos por essas associações locais. Além disso, o deputado acrescenta que o programa incentiva o reaproveitamento ecológico de tecidos.
20: Proposta de Paulo Alexandre Barbosa, do PSD, quer o reconhecimento de Ibirá, cidade do noroeste de São Paulo, como capital nacional das águas medicinais. Em sua justificativa, ele afirma que o poder terapêutico das águas termais do município é conhecido desde 1909.
17: Segundo Paulo Alexandre Barbosa, as condições geológicas locais determinam os altos índices de vanádio, de ação antioxidante e controle glicêmico e o pH alcalino das águas. Para ele, a concessão do título busca também estimular o turismo e a preservação do patrimônio natural.
15: Consumidor.
20: Saulo Pedroso, do PSD de São Paulo, defende a criação de um sistema para rastrear e autenticar bebidas alcoólicas importadas. A medida prevê selos físicos e digitais com informações sobre origem, produtor, importador e lote, além de um aplicativo para que o consumidor possa verificar a autenticidade do produto.
17: Para Saulo Pedroso, a proposta ajuda no combate à falsificação de bebidas e aumenta a segurança dos consumidores. O sistema também deverá integrar informações com os órgãos de fiscalização e permitir a identificação de irregularidades ao longo de toda a cadeia de distribuição.
15: Direitos Humanos.
20: Eros Biondini, do PL de Minas Gerais, apresentou projeto para assegurar a livre manifestação de crenças religiosas, incluindo pregações e citações de textos sagrados. A proposta determina que a simples expressão de dogmas ou convicções religiosas não seja enquadrada como crime.
17: O texto de Eros Biondini também pede que plataformas digitais retirem conteúdos exclusivamente por reproduzirem textos sagrados ou ensinamentos religiosos. A remoção poderá ocorrer por ordem judicial quando houver intenção comprovada de incentivar a prática de crimes violentos.
15: Educação.
20: Avança na Câmara a proposta que permite a prorrogação de bolsas de ensino superior por nascimento de um filho. A repórter Silvia Munhato tem os detalhes.
0: A Comissão de Educação da Câmara dos Deputados aprovou o projeto de lei que garante a pesquisadores e estudantes do ensino superior o direito de prorrogar o prazo de suas bolsas de estudo em caso de nascimento de filho. Pelo texto, bolsas de estudo com duração mínima de 12 meses poderão ter seus prazos estendidos por até 180 dias se houver comprovação de afastamento por nascimento, adoção ou obtenção de guarda judicial. A legislação atual já permitia a prorrogação dos prazos de vigência das bolsas de estudo em caso de adoção. A proposta também permite que dois bolsistas usufruam do benefício simultaneamente, pelo mesmo evento de adoção ou guarda. O relator, deputado professor Alcides, do PSDB de Goiás, diz que o texto é do interesse do sistema educacional.
21: Do ponto de vista educacional, a proposição é meritória, uma vez que apresenta medidas concretas para favorecer, de um lado, a participação dos pais no cuidado dos filhos, desde o nascimento ou adoção, ao mesmo tempo em que favorece a continuidade e conclusão de estudos e pesquisa dos estudantes pai. Ademais, na hipótese de ambos os pais da criança, nascida ou adotada, serem bolsistas, a matéria tem o mérito de assegurar aos dois o direito do afastamento das atividades acadêmicas e a prorrogação da bolsa de estudos.
0: O projeto que permite a prorrogação de bolsas de estudo do ensino superior pelo nascimento de filhos dos estudantes será analisado agora pelas comissões de Previdência, Assistência Social, Infância, Adolescência e Família e de Constituição, Justiça e de Cidadania. Da Rádio Câmara de Brasília, Silvia Munhato.
17: Tarcísio Mota, do PSOL do Rio de Janeiro, apresentou o projeto que garante tempo de planejamento para professores da educação básica. O texto estabelece que, quando a jornada for organizada por horas-aula, o limite de atividades em sala deve ser calculado pelo mesmo critério.
22: Tempo de planejamento para professor é decisivo para que a educação de qualidade aconteça. E nós não podemos deixar a covardia que alguns governos estão fazendo de contar o tempo de forma a obrigar o professor a pegar mais turmas sem receber um centavo a mais por isso. Esse projeto, portanto, garante a proporcionalidade. 3 aulas dadas, 1 aula de planejamento.
20: Tarcísio Mota sustenta que a regra mínima de proporcionalidade permite ao professor preparar aulas, elaborar provas e cuidar da saúde mental. Ele reforça que condições mais justas de trabalho para docentes asseguram melhor qualidade aos estudantes.
15: Trabalho.
17: Bibo Nunes, do PL do Rio Grande do Sul, é favorável ao projeto que amplia a licença paternidade para pais de recém-nascidos prematuros ou que precisem de internação hospitalar após o parto. O deputado explica que a prorrogação seria equivalente ao período de internação do bebê.
3: Ele acrescenta que para ter direito ao benefício será necessário comprovar a prematuridade ou a internação por meio de documentação hospitalar. Bibo Nunes explica que a ideia é garantir a presença do pai ao lado da mãe e do bebê durante um período de maior vulnerabilidade.
4: Um prematuro tem que ter uma necessidade reconhecida de atenção especial. E o pai tem que estar junto com a mãe nesses momentos difíceis. Não é fácil ter filho prematuro. Imagine gêmeos, que normalmente são prematuros. E como é que ficam os pais se não tem o pai ao lado da mãe o tempo todo? Se o recém-nascido precisa de um mês, dois meses, três, quatro, o tempo que for. Isso é fundamental, isso não é regalia nenhuma, é simplesmente reconhecer a parte humana de quem está vindo ao mundo, que é o nascituro.
17: Fábio Garcia, do União de Mato Grosso, propõe criar uma política nacional de gestão de desempenho e eficiência para o serviço público. O projeto prevê avaliações periódicas dos servidores com base em critérios objetivos, como produtividade, qualidade do trabalho e atendimento ao público.
3: A proposta também reconhece o bom desempenho com bônus, capacitação e prioridade para ocupar funções de confiança. Fábio Garcia afirma que a intenção é melhorar a qualidade dos serviços públicos sem alterar os planos de carreira dos servidores.
15: Economia.
17: O plenário da Câmara pode votar projeto que inclui a sardinha em lata na lista de produtos da cesta básica isentos de impostos. Quem explica os detalhes é o repórter Antônio Vital.
5: Ganhou o regime de urgência e pode ser votado a qualquer momento no plenário da Câmara projeto que inclui a sardinha em lata na lista de produtos da cesta básica. Se a proposta virar lei, a sardinha passa a ter alíquota zero no pagamento de dois novos impostos criados pela reforma tributária e que passam a ser cobrados no ano que vem, o Imposto sobre Bens e Serviços, o IBS, e a Contribuição sobre Bens e Serviços, a CBS. O IBS será distribuído a estados e municípios. Já a CBS será o Imposto Federal. Eles vão incidir sobre mercadorias e serviços, inclusive importados. A reforma criou ainda outro tributo, o Imposto Seletivo, que será cobrado sobre produtos que fazem mal à saúde. Esses tributos vão substituir o PIS, a COFINS, o IPI, o ICMS e o ISS. A reforma tributária, aprovada no ano passado, isentou da cobrança do IBS e da CBS os artigos da cesta básica, inclusive carnes, o que não estava no texto e foi acrescentado durante a votação. Outros produtos com alíquota zero são alimentos como arroz, leite, manteiga e queijos. O projeto que ganhou o regime de urgência foi apresentado pelo deputado Luiz Nishimori, do PSD do Paraná, presidente da Frente Parlamentar da Pesca. A proposta será analisada junto com outra, parecida, apresentada pela deputada Ana Paula Lima, do PT de Santa Catarina. Ainda será designado um relator para apresentar um texto único. A justificativa dos autores é que a sardinha em lata é uma fonte de proteína importante para pessoas com menor renda, além de relevante para o setor pesqueiro nacional, que por ano produz mais de 100 mil toneladas do produto. O deputado Pedro Lupion, do Republicanos do Paraná, coordenador da Frente Parlamentar da Agropecuária, defendeu o regime de urgência para a proposta.
23: No dia da votação da reforma tributária, nesse plenário, a questão da sardinha estava no texto. Nós trabalhamos isso junto com as carnes, da mesma maneira que foi feito em relação às outras carnes, com a inclusão na cesta básica, e uma questão de texto prejudicou o setor inteiro pesqueiro, justamente nessa questão da sardinha.
5: Com o regime de urgência, o projeto pode ser votado diretamente no plenário, sem passar pela análise das comissões permanentes da Câmara. Mas a medida não foi unânime no plenário. O deputado Hildo Rocha, do MDB do Maranhão, criticou a urgência, que pode acelerar a análise do projeto e alterar a reforma tributária.
24: Essa matéria, além de não tramitar nas comissões, o que já está errado, essa proposta de lei complementar, ela altera uma regulamentação da reforma tributária que fizemos recentemente. Reforma tributária que entra em vigor a partir do ano que vem, de 2027. Ou seja, ainda nem entrou em vigor e já estamos mudando para beneficiar interesses particulares, não interesse da nação brasileira.
5: Ainda não há data para votação no plenário da Câmara do projeto que inclui a sardinha em lata na lista de produtos da cesta básica. Da Rádio Câmara de Brasília, Antônio Vital.
15: Segurança Pública.
3: Delegado Palumbo, do Podemos de São Paulo, defende criminalizar a transmissão intencional de treinamento operacional a organizações criminosas. O deputado explica que a proposta também alcança agentes públicos que repassarem esse tipo de conhecimento.
6: Delegado Palumbo argumenta que facções têm atuado de forma cada vez mais profissional com o apoio de agentes que se corrompem. Essa prática, segundo ele, eleva o grau de letalidade das ações criminosas, comprometendo a efetividade das políticas públicas de segurança.
7: O indivíduo que faz isso tem que ficar preso. A pena é estipulada em 12 anos e tem que ficar preso mesmo. Todos aqueles que se corrompem, sejam policiais, agentes públicos, se corrompem e ensinam criminosos a matarem usando um fuzil, que é uma arma de guerra, tem que ficar preso sem benefício. Nós estamos lutando com o apoio do meu partido, que é o Podemos, para que esse projeto vire lei. Porque hoje os criminosos não estão mais agindo de forma amadora, não. Eles estão treinando e com a ajuda, infelizmente, de agentes que se corrompem.
3: Luiziane Lins, da Rede do Ceará, defende aumentar a pena para quem submeter trabalhadores a condições semelhantes à escravidão. Ela explica que a punição passaria a ser de 10 a 20 anos de prisão, além de multa, e o crime seria considerado hediondo e inafiançável.
6: Luiziane Lins também propõe detalhar na lei as situações que caracterizam esse crime, como trabalho forçado, jornada exaustiva, condições degradantes e restrição da liberdade por dívida. Pela proposta, a pena deve ser aumentada quando a vítima for criança ou adolescente.
3: Kiko Seleguin, do PT de São Paulo, quer proibir que pessoas que cometeram crimes hediondos recebam pagamento pela divulgação de seus delitos. A proposta prevê nulidade de contratos com produtoras, editoras e plataformas de streaming para livros, séries, filmes ou entrevistas sobre os crimes.
6: Pelo texto de Kiko Seleguin, os valores pagos aos criminosos ou a seus herdeiros deverão ser revertidos ao Fundo Penitenciário Nacional ou ao Fundo Nacional de Segurança Pública. Segundo o deputado, o objetivo é evitar que condenados lucrem com a violência e com a dor das vítimas.
3: Projeto de Pedro Lucas Fernandes, do União do Maranhão, determina que as unidades da Casa da Mulher Brasileira ofereçam acesso facilitado à perícia médico-legal para as vítimas de violência doméstica. O deputado explica que o exame poderá ser feito na própria unidade.
6: A ideia, segundo Pedro Lucas Fernandes, é evitar que a vítima se desloque para diferentes órgãos e enfrente novos constrangimentos, além de reduzir o risco da perda de provas. O texto também prevê atendimento humanizado e cooperação entre União, Estados, Distrito Federal e municípios.
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2: Justiça.
3: Marcelo Crivella, do Republicanos do Rio de Janeiro, destaca a promulgação de lei que responsabiliza civilmente pais ou mães por abandono afetivo dos filhos. O parlamentar afirma que o pagamento de pensão não substitui a presença familiar na rotina da criança.
10: Não basta pagar a pensão para o filho. É preciso que o pai ou a mãe participem da vida dele. Uma criança adoece, então o pai não vai estar lá para dar apoio a ela? Uma criança passa numa prova ou fica reprovada, ela não vai ter o carinho do pai? E uma criança que vai disputar uma competição na escola, os pais dos outros estão presentes e o dela ausente. Essa lei do abandono afetivo tornou um ilícito civil. Eu gostaria que fosse crime, mas o Congresso assim não aprovou. Ficou apenas o ilícito. Portanto, terá que pagar indenização pelo abandono afetivo.
6: Marcelo Crivella avalia que a nova lei pode reeducar responsáveis que cumprem obrigações financeiras, mas se afastam da vida dos filhos. Ele observa que a indenização passa a ser aplicada quando a ausência afetiva causar prejuízo à criança ou ao adolescente.
20: Termina agora o jornal Câmara dos Deputados, produzido pela Rádio Câmara com trabalhos técnicos de Wellington Teles e apresentação de Luciana Vieira e Val Monteiro. Boa noite.
6: A Voz do Brasil está de volta amanhã. Uma boa noite para você.
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1: Boa noite, corujinhas e morcegões, morceguinhas e corujões. Está no ar o Emoções.
2: Marcelo Renato.
1: 8:09:26. Espero que o seu dia esteja sendo 10 realmente, ok? Temperatura predominante na região, 19 graus, o vento a 10 km por hora, umidade relativa do ar 91% e a probabilidade de chuva é 1%. Enquanto houver aquele 1%, a gente vai acreditando, né? Mas está bem úmida aí a nossa noite, com certeza. E a partir de agora até a 1 da manhã, tem Emoções. O amor está no ar, Love is in the air. Ok, e hoje tem o Flamengo pela Libertadores, 9:30 da noite, a gente vai acompanhando aqui. E vamos começar com um triplex de Felipe e Falcão.

0: MIP, Falcão, Triplex, Anjo, Você É Isso e Olhos d'Água. É, Marcelo, por que que você não tocou Grito de Amor? Por que você não tocou Hoje Não É Nosso Dia? Outros grandes e maiores sucessos de Felipe Falcão. Porque o propósito do Triplex é justamente esse: tocar aquilo que vocês normalmente não lembram de pedir. Ok? Muito bem, seu Marcelo Renato. E são músicas boas, hein? Fala sério. O Cigano, boa noite, MR. Boa noite, Joana Gonçalves. Boa noite, Raridade. Só peço a Deus tudo de melhor na sua vida. Com você, no Emoções, o peso do dia se torna leve. Um grande beijo. Obrigado. Obrigado, Joana. Obrigado mesmo, de coração, viu? Ok. Muito bem. É a DBC e você juntinhos. Osmar, essa aí não é romântica, meu querido. Pede uma romântica aí que a gente manda. Osmar da Água Branca tá com a gente aí também, né? É, se você mandou sua mensagem antes das 8, mesmo que seja um segundo, né? Um minuto, tipo 19h59, tem que mandar de novo, porque eu não vou ter acesso. Tem que ser depois das 8. Só vou atender aqui os pedidos que chegaram depois das 8, porque mistura tudo antes, não é justo com quem fica esperando também, né? Quem tá com a gente é a Creuza, com R. Boa noite, Marcelo. Hoje quero ouvir Rich, Menina Veneno. Ofereço pro Marcelão. Obrigada, beijos. Um abraço ao Marcelão. Ô, Creuza, eu não tenho com o Rich, mas eu vou tocar com uma dupla que você ama, adivinha quem? Zezé e Luciano, tá bom? Ok. A Renata, lá de Wakefield, ela escreveu o seguinte pra mim, ó. Prestem atenção. MR, aqui hoje não tem pedidos. Confio no seu bom gosto. Copiou, MR? Copiei. E aí eu disse pra ela: já pediram uma que você gosta, Som de Cristal. Aí ela falou: ah, bom é ter amigos que sabem o gosto da gente. Foi o Luciano, ó, Luciano Alqueja. Marcelo, boa noite, meu irmão. Luciano da Redenção, bom trabalho pra você. Estou aqui na escuta. Se puder, toque Som de Cristal, Joaquim Manuel. Essa a Renata gosta, ela pediu. Ela falou outro dia assim: eu não sei se pode tocar no seu horário ou não, mas eu gostaria de ouvir Som de Cristal. Eu falei: é romântica, pode deixar que eu mando. Luiz, o Luiz, será que tá voltando da academia ou tá na estrada, hein, Luiz? Eu não vou nem arriscar. É o Luiz da Riviera Pães Congelados.
1: Boa noite, meu amigo MR. Luiz aqui de São Carlos. E a esposa Ângela, a gente está indo para a academia, hoje a gente está indo,
0: ainda.
1: A gente
0: indo.
1: Tá voltando. Um abraço, uma ótima noite a todos os ouvintes da melhor rádio do Brasil, DBC-FM, com Marcelo Renato.
0: Rádio Carinho, Rádio Amor, obrigado, bom exercício aí, todo mundo indo para a academia. Todo mundo, você não faz academia, Marcelo? Lógico que eu faço. Eu fiz três faculdades, uma academia e uma igrejinha, quando eu era servente pedreiro. Muito bem. Quem mais? O que vem aqui, Marcelo? Deixa-me ver aqui. Param, param, param. O nosso querido Ricardo está ausente esses dias, que o trator dele não tem rádio, né? Mas o pessoal da Santo Inácio de Loyola e da Santista, né? As fazendas, sempre na sintonia da gente. Então a gente não esquece, não. Não esqueça, não. Boa noite, Marcelo Renato. Manda um alô aí para Nilza, Natália, o Marcos, Marcelão Rodrigues, Marcelão do Point. E ele quer ouvir Volta do Raça Negra. Adilson, eu vou tocar uma do Raça Negra aí, mas vou tocar outra, tá? É, pra ele basta que seja Raça Negra, né? Maria Aparecida, Vila Prado, boa noite.
2: Boa noite, Marcelo. Toca pra mim, Mato Grosso e Matias, Foi Pensando em Você.
0: Foi Pensando.
2: Beijo no seu coração.
0: Você.
2: Maria Aparecida, da Vila Prado. Rádio Carinho.
0: Rádio Amor, obrigado, minha querida. O Renatinho vai chegar meio tarde hoje, que é sempre... É, quinta-feira ele tem um compromisso aí que ele não pode faltar. Eu até incentivo ele, falei: oh, pode chegar mais tarde, o importante é seu compromisso aí. O Luiz mandou outro áudio, Marcelo.
3: Mas cheguei de viagem agora de pouco, viu? Tava na estrada até umas 7h30, 7h20, tava na estrada.
0: Valeu, meu querido. Ó, o Marcelo do posto, hoje foi folga, né? Vai tirar o pino da granada o dia inteiro, Marcelo. Ele ficou na trincheira tirando o pino da granada.
4: Param, param.
0: Olha lá.
4: Param, param, param, param.
5: Nosso querido Ricardo
4: está
5: ausente
4: esses dias. Parará. Eu também faço academia, MR. A minha academia é do sofá para a geladeira, da geladeira para o sofá. Levantamento de peso. O peso é aquela amarelinha.
0: Então, de manhã eu estava conversando com uma pessoa, a pessoa falou assim, eu vou indo para a academia. Eu falei, eu também estou fazendo exercício aqui. Não foi de manhã, tá? Foi ali para meio de meia, uma hora. É, eu estou indo para a academia. Eu falei, eu também estou fazendo exercício aqui, levantamento de copo. Me chama qualquer dia, que eu já gastei minha energia. Preciso repor. Muito bem. É, quem mais, Marcelo? Ah, tem um monte de gente. Daqui a pouco a gente volta com a galera aí. Daqui a pouco eu volto aí com mais participações. Tem um monte de gente ali, mas já tá fechando aqui a primeira meia hora e eu preciso tocar duas, né? Zezé e Luciano e Joaquim Manuel, Menina Veneno e Som de Cristal.

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1: Oito e trinta e sete, Luiz Roda, gostou de ouvir o Som de Cristal também? Boa noite, Marcelo, eita, Som de Cristal, bom de ouvir, hein? Vamos juntos no Emoções, obrigado pelo apoio aí, Luiz, é bom ter você sempre com a gente aí, você sabe disso, né? Pois é, rapaz, tem muitas participações, a gente chega na sua já já, tá bom? É o Bim da TV agora, Marcelo. Fala, Bim.
2: Boa noite, meu amigo Marcelo. Bim da TV de Cravinhos. Toca o modão aí do Eduardo Costa aí. Ainda estou aí. Manda lá pra Morena Misteriosa lá em Jardinópolis. Beleza, Marcelão? Uma boa noite pra você aí. Tudo de bom. DBCPM, Rádio Carinho.
1: Rádio Amor. Obrigado, meu querido. Adri, ela mandou uma foto aqui. Ela e a mãe dela, ó. Eu e minha mãe estamos fazendo tricô e crochê e fofocando. Uma delícia. Beijo pra todos vocês da Rádio Carinho, Rádio Amor. Ok. Depois... escreva o nome da mamãe aí para eu poder mandar um alô especial para ela, tá bom? Um beijo e boa tricotada. É, Mari Mendes, a prima da Simone Mendes. Boa noite, Marcelo. Ótimo, emoções para todos nós. Bora, menina. Gilson Caetano. Fala, Gilson.
3: Boa noite, meu Marcelo Nato. Beleza?
1: Beleza.
3: Manda para o Cristina Araújo. A música chama Por Quê. É, vai para toda a galera que tá ouvindo aí, para você também, meu amigo. E é isso aí, abraço, Rádio Carinho.
1: Rádio Amor, depois
3: eu mandei outro áudio porque aqui lá ficou muito baixo.
1: Aham, tá bom. Ficou bom aqui, obrigado, meu querido. Quem tá com a gente é o Zé Roberto de Cravinhos também. Fala, Zé.
4: Oi, Marcelo Renato, boa noite.
1: Boa
4: tudo
1: noite.
4: Bem aí?
1: Bem.
4: Tudo certo?
1: Graças a Deus.
4: Tá chovendo aí?
1: Aqui não, lá fora tá.
4: Aqui choveu, mas não tá chovendo agora não.
1: Uhum.
4: Tá frio, cara, de novo. Ô Marcelão, toca pra nós aí hoje, ó, o Progresso com o Roberto Carlos. Vai pros fãs aí do Roberto, né? Principalmente o Renatinho e o tio. O tio do Henrique Baba.
1: Ele pediu uma também.
4: Maria do Ninho. Beleza, meu amigo? É, um abraço, tudo de bom pra vocês aí. DBCFM, Rádio Carinho.
1: Rádio Amor. E o que vem aí?
4: Eita, nós, começou bem o programa, hein? Olha aí, rapaz, Felipe Falcão. Valeu, é só modão.
1: Ô Zé, você pediu o Roberto Carlos o Progresso, o tio Pavão pediu a Montanha, eu até já coloquei no ponto aqui, vai rolar antes, porque eu vou chegar ainda na participação deles, mas é que eu já li o bilhete, é verdade esse bilhete. É, o Leandro, fã da Lana Guedes.
5: Noite, parceiro.
1: Boa noite.
5: Hoje é quinta-feira, manda Amado Batista. Manda falando para minha amiga Lana Guedes. Manda uma do Amado Batista.
1: Deixa comigo, meu querido. Eu mando o Amado Batista. O Leandrão. José Paulo, o homem que fala ligeirinho para desejar boas coisas para gente.
6: Boa noite, boa noite, boa noite, Mier. José Paulo, vindo para Laranjeira, Aracosta. Estou passando já você, todos os vídeos. O mais feliz. Abençoada noite de quinta-feira.
1: Rádio Amor, obrigado, meu querido. Lupércio também, sempre desejando coisas boas pra gente. Obrigado, Lupércio. É o Lupércio Filho, ele que é de Brotas. Kátia Garcia, boa noite, Marcelo Renato, tudo bem com você? Eu quero ouvir Leandro e Leonardo, uma bem lá do fundo do baú, hein? Kátia Garcia Dourado, chá comigo. A Cida, oi, Marcelo, toca por favor, nunca mais vou te esquecer. Com Mike e Lian, é o sucesso do Gian Giovanni, que foi regravado também por Goiânia e Paranaense, né? O Vantuíra ensinou pra gente, e aí chegou com Mike e Lian também. A hora que tocar já vai pro Chicão, né? Que é fã do vozeirão de Mike e Lian. Ah, boa noite, Marcela, tudo na paz? Espero que sim. Alexandre por aqui, falando de São Simão, toca pra nós, Paloma. João Paulo e Daniel, ok. O Cezão, boa noite, Marcelo, estou de folga, mas manda um alô especial aí, meu querido genro Matheus, que está aniversariando. Alô, Matheus, parabéns, viu? Parabéns aqui da cunhada Larissa, Jace, Gabriel, a sogra Adriana, o sogro Cezão e a amada Eduarda. Parabéns do Leonardo para ele, vamos ver. Eu evito, porque senão todo dia tem que tocar o feliz aniversário do Leonardo, porque todo dia tem gente fazendo aniversário, né? É, mas a gente já mandou o alô, né? Um abraço aí. É, Roseli, da Vila Conceição. Boa noite, Marcelo Renato, ligadinha. Obrigado, minha querida. A Elizabeth Bonafé de Jaú. Boa noite, Marcelo. Boa noite. Silvinha. A Silvinha do Moradas 2. Boa noite, Silvinha.
7: Olá, Marcelo. Boa noite. Tudo bem?
1: Graças a Deus.
7: Silvinha aqui do Moradas 2. Já tô na minha cama, debaixo das cobertas, quentinho, ouvindo emoções. Eita, coisa boa. Toca pra nós, Rio Negro, Solimões, Lenha. Vou mandar pra você, pra toda a galerinha. Abraço pro Renatinho, que é uma figura. DBC FM, Rádio Carinho.
1: Rádio Amor, mas eu acho que ele ainda não tá na audiência, né? Tem dia que ele fala que vai chegar mais tarde, aí ele chega junto. Depende de como vai o compromisso dele. Toda quinta-feira ele tem um compromisso que ele não pode faltar. Fernando. Cadê?
8: Marcelo, Renato, boa noite.
1: Boa noite.
8: Bom? Marcelo, é o Tuta, daqui da usina Zanin.
1: Tuta.
8: Operador de preparo aqui.
1: Certo.
8: Eu queria ver se você mandasse uma música aí para o pessoal lá de Américo, Normano, pro Zetinho e Folha Seca.
1: Opa.
8: Para todos que frequentam o bar lá e todos os amigos meus aí. Eu ver se você manda o Amado Batista, Folha Seca para nós aí, Marcelo. Rádio DBC, Rádio Carinho.
1: Rádio Amor.
8: Rádio Amor. Manda um abração para todo mundo aí.
1: Beleza, então atendo você e o Leandro com Folha Seca. Ele pediu Amado Batista, não escolheu a música. É, a Neide, boa noite, Marcelo. Toca aí, mas se puder, trabalhando e curtindo emoções. Beijão, minha querida Neide. Olha o homem de Bauru, nosso querido Valmir, na estrada.
9: Boa noite, Marcelo Renato. Beleza?
1: Beleza.
9: E aí, como é que tá? Tranquilo?
1: Tranquilo e quilo.
9: Rick Baba por aí.
1: Com certeza.
9: Tudo certinho.
1: Tudo em ordem.
9: Toca aí pra nós aí, o Teodoro Sampaio. Escolhe uma aí, Marcelo Renato, e manda pra nós aí. A todos que estão ouvindo aí, Rick Baba, Renatinho. Renatinho, tá calminho hoje? E esquecendo, DBC. Rádio Carinho.
1: Rádio Amor. Obrigado, meu querido. Luzia de Santo André. Boa noite, minha querida.
10: Boa noite, meu querido. Ótimo trabalho. Que Deus te abençoe grandemente.
1: Amém.
10: Por favor, toca pra nós. Faça-me o favor. Obrigado, DBC FM, Rádio Carinho.
1: Rádio Amor. Não é favor nenhum, não. Eu toco. A Célia Arruda também com a gente. Boa noite, Marcelo, querido. Paz e luz pra você também. Silvana Fernandes. Boa noite, Marcelo. Juntinhos em nossas emoções, toca para nós Deslizes com Fagner. Obrigada, beijos, Sil. Aqui, boa noite, querido MR Poser, é o Fino, ó. Julinho Botelho, Fino, toca Vestido Colado, pro Normando, Zetinho, Luiz Roda, Rick Baba, Thiago Lopes e pra Joana Gonçalves. É nóis, MR. Hoje tem Wi-Fi, chuva de hoje deixou. Ah, hoje tô sem Wi-Fi. A chuva de hoje deixou sem sinal. Mandei pelos dados móveis, mas vou acompanhar a oração, ok? O Marcelo mandou outro áudio aqui, ele falou que me viu hoje.
11: Ah, eu te vi hoje, hein? Te vi descendo a rua da rodoviária antiga ali, ó. Você desceu a milhão, hein? Com seu astro, seu astrão, seu astroves.
1: É verdade mesmo. Ah? O astroso. É, eu fui ali no Mariana, Bandeirantes.
11: MR, manda um alô pra minha avó. Ela tá online.
1: Alô, Zulina, vó Zulina, vó do Marcelo do Posto, um beijo.
11: Gravou um áudio de 6 minutos aqui, ó.
1: É podcast.
11: A música que tava tocando aí, ó. Mandou pra mim. Colocou um radinho lá na sua sintonia. Grava a música e manda pra mim.
1: Quem grava, sempre que eu toco Amado Batista, a Roberta lá do Tangará grava. Toda vez ela grava no celular a gente tocando aqui. Vamos à participação do Rick Baba aqui, rapaz do céu. Vamos lá, Rick.
12: Boa noite, Marcelo Renato. Rick Baba por aqui, fi. Mas já tá na escuteira, hein? Ah, o tio mandou um recado aí pra você. Você tem que decifrar aí. O Carlão do mercado deu um chinelo pra ele presente, ele falou que arrebentou já. É mentira, viu, Carlão? O cachorro que comeu, não deu ração pro cachorro, o cachorro comeu o chinelo dele hoje. Ai, Marcelo Renato, eu não sei o que eu faço, não. Aí fui lá no mercado, comprei outro, né?
1: Eu vi aqui no bilhete, daqui a pouco eu vou ler na íntegra. É verdade esse bilhete. Rapaz, o que está segurando o bilhete ali, Marcelo? Não sei, é um remédio lá. É um remédio tarja preta.
13: Ó, oh, Marcelão, depois se der, você toca pra nós. Trato é trato. Manda lá pro Gustavinho. Mais tarde vai estar por aí. O Renatinho tá no compromisso dele, mas vai por ele também. Pro Fino, pro Zetinho e pro... lá de Bauru, esqueci o nome dele. Deu branco agora, deu roupa na cabeça.
1: Valmir.
13: E pra todos os ouvintes aí. Tá de BC FM, Rádio Carinho.
1: Rádio Amor.
13: Não
1: mas
13: esqueça a... não, Renato, não esqueça não.
1: Peraí.
14: Ô, Marcelão Renato.
1: Peraí. Aí ele ouviu o Valmir participando e lembrou o nome, quer ver? Eu acho que é isso, que ele mandou outro áudio aqui.
14: Boa noite, tudo bom? Como é que tá? Viu? É o Murilo Pauleta aqui de Dois Corvos. Cowboy. Manda uma moda aí, ó. Qualquer que você quiser aí, ó. Eu não vou te pedir qual que é. Entendeu? Pose.
13: BBC FM, Rádio Carinho.
14: Rádio Amor.
1: Aí, tá os dois, sim. É o perfil do Rick e o Murilo que falou. Falei, agora o que aconteceu aqui? É um hacker? Não, os dois juntos lá trabalhando. Ah, vou falar. Vamos ler aqui o bilhete do tio Pavan aqui. Tá complicado hoje, hein? Vamos lá. Marcelo Renato, é o tio, toca pra nós a montanha, Roberto Carlos. Vai pro Renatinho, Gustavinho. Nas internacionais ele pediu uma que eu não tenho aqui, tá bom? Só tenho, acho que duas da Boni aqui. Essa aí eu não tenho. Ok. Aí ele pôs Rádio Carinho, Rádio Amor, Bastidores, assinado Pavan. Aí ele mandou uma observação aqui pro Carlão. Que Carlão, Marcelo? Ué, o Carlão do Escorgo, do São Cristóvão, né? Carlão, já quebrou o chinelo que você me deu. E embaixo ele pôs com... Aí eu acho que foi o Rick que escreveu a letra diferente. Mentira, foi o cachorro do... Foi o cachorro, Carlão? É, o cachorro dele tá destruindo tudo. Dá ração pro cachorro. Ô, tio Pavan, tá dando trabalho com esse cachorro, hein? Olha quem chegou aqui, ó. Chegou, já ouviu o seu alô, viu, Rick? O tal do Renatinho. Boa noite, cheguei. Dá um abraço pra Juju e Rick Babá. Ok, meu querido, tá dado aí. Muito bem, a Joana agradecendo o Fino aqui também. Enfim, José Geraldo Batista com a gente. O pessoal lá da Santa Luzia, né? É a Carla.
15: Boa noite, Marcelo Renato. Aqui é a Carla de Araraquara. Eu gostaria de ouvir Benito de Paula, Amigo do Sol, Amigo da Lua. Eu ofereço para todos que curtem a DBC.
1: Eu só tenho uma dele, né? Ah, como eu amei. Eu amei. Ok. Eu mando essa, tá? Só tem uma dele, infelizmente. Minha mãe é Ângela, ela mandou um beijo para você também, seus ouvintes. Estou aqui esperando o Renatinho, ele chegou já, só não mandou áudio. Mas ele já chegou aí, já cumpriu o seu compromisso e já chegou. E agora mandou outro aqui, ó. Dá um abraço também pro tio Pavão. Não é Pavão, é Pavão. É, mas aí assim, o Rick é mais Pavão que ele, assim, o Rick aparece mais. Daqui a pouco a gente volta com mais participações. Quero mandar um beijo aqui também para Cleusa Boldrin, tá ouvindo a gente, curtindo. Obrigado, Cleuzinha. Eu falei do Carlão, e aí o Carlão, a Cleuzinha tá sempre lá no Carlão, né? Tá sempre lá no Carlão, cantando, aproveitando lá que o Carlão é um bom anfitrião, né? O pessoal gosta muito dele e ele gosta muito do pessoal. A recíproca é verdadeira, Marcelo Renato. É, olha lá, o Renatinho rachou o bico. KKK. KKKKKKK. Que. Só eu e você, João Paulo e Daniel. Depois tem o Raça Negra, Dilson. Não me cobra, não, que eu vou aí, hein?

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